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1: Boa noite.
2: Boa noite para você que nos acompanha em todo o país.
1: Segunda-feira, 8 de junho de 2026.
2: Vamos ao destaque do dia, meio ambiente.
1: BNDES nega mais de R$1 bilhão em crédito para produtores rurais que desmataram.
2: Polícia Rodoviária Federal apreende mais de 300 toneladas de ouro extraídas ilegalmente da Amazônia e inutiliza equipamentos do garimpo.
1: O governo do Brasil lança campanha para triplicar a quantidade de materiais reciclados no país.
2: Você vai ouvir também assistência social e combate à fome.
1: Como programas sociais como Bolsa Família e o benefício de prestação continuada ajudaram a retirar 26 milhões de pessoas da insegurança alimentar.
2: E vamos falar também do seguro defeso, que desde novembro do ano passado já foi pago a 745 mil pescadores artesanais. Natália Koslick.
3: Os estados do Maranhão, Pará, Bahia, Amazonas e Piauí concentram quase 80% do total de requerimentos do seguro defeso.
1: E ainda dá tempo de fazer a inscrição para o Exame Nacional do Ensino Médio, o Enem.
2: O prazo foi prorrogado para o dia 12.
1: Estudantes de escolas públicas e que recebem o pé de meia têm a inscrição pré-preenchida, mas precisam fazer a confirmação na página do participante.
2: Hoje, na apresentação da Voz do Brasil, Mariana Jungmann e Luciano Seixas.
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2: Dia 5 de junho foi celebrado o Dia Mundial do Meio Ambiente.
1: O Brasil vem reduzindo o desmatamento em todos os biomas nos últimos 3 anos.
2: Parte do resultado foi alcançado com uma cooperação internacional que resultou na retomada do Fundo Amazônia com a participação de 9 países financiadores.
1: Para reforçar o debate sobre a pauta ambiental, até a próxima quinta-feira acontece a Semana Nacional do Meio Ambiente, realizada aqui em Brasília.
2: Hoje, na abertura do evento, autoridades discutiram a importância do Fundo Amazônia e os avanços no Brasil na conservação da floresta.
4: Criado em 2008, o Fundo Amazônia é hoje um dos principais mecanismos de financiamento para ações de proteção e desenvolvimento sustentável na Amazônia, maior floresta tropical do mundo. Além da Noruega, pioneira na contribuição ao fundo, são doadores a Alemanha, Estados Unidos, Irlanda, Japão, Reino Unido, Dinamarca e Suíça. Segundo dados do Banco Nacional de Desenvolvimento Econômico e Social, BNDES, responsável por gerir o fundo. Em 18 anos de existência, mais de R$5 bilhões foram investidos em 153 projetos. As ações envolvem comunidades tradicionais, povos indígenas, agricultores familiares e outras comunidades que atuam na proteção e no desenvolvimento sustentável da Amazônia Legal. Só nos últimos 3 anos, a média de investimentos subiu para mais de R$1 bilhão, como destaca a diretora socioambiental do BNDES, Tereza Campelo.
5: O que nós fizemos ao longo desses 3 anos e meio é absolutamente diferenciado com relação ao que nós conseguimos fazer na história. É um dado assim, muito, muito representativo de tudo que a gente vem fazendo na área de floresta, na área de biodiversidade, de desenvolvimento sustentável.
4: Para o ministro do Meio Ambiente, João Paulo Capobianco, os números são resultado de um trabalho conjunto do governo do Brasil para fortalecer a conservação da floresta e o desenvolvimento sustentável na região.
6: É uma opção que o Brasil fez por, de fato, transformar a sua economia, encontrar uma rota própria de descarbonização, e tudo isso aconteceu com os desmatamentos registrando os menores índices da história, com o restauro florestal registrando os maiores índices da história, com a redução de incêndios com os maiores índices da história.
4: Os resultados e experiências de projetos apoiados pelo Fundo Amazônia são parte da exposição Afluentes, Caminhos e Histórias do Fundo Amazônia, que está em cartaz na Biblioteca Nacional de Brasília. A visitação é gratuita e segue até 12 de junho. Reportagem Gabriela Noronha.
1: Todos os dias, toneladas de materiais recicláveis são descartadas no Brasil, mas boa parte desse lixo ainda acaba no lugar errado.
2: Para mudar essa realidade, o governo do Brasil lançou uma campanha nacional para incentivar a separação correta dos resíduos dentro de casa.
1: A meta é triplicar os índices de reciclagem no país, que hoje giram entre 8% e 9%.
7: A reciclagem começa dentro de casa. um gesto simples capaz de transformar resíduos em renda, inclusão social e preservação ambiental. E apesar dos avanços, o Brasil ainda recicla pouco. Ao todo, são 80 milhões de toneladas de lixo reciclados por ano, cerca de 382 quilos por brasileiro. Os serviços públicos recuperam apenas 4%, enquanto o índice chega a 8% quando se contabiliza o trabalho essencial dos catadores autônomos. O secretário-executivo da Secretaria-Geral da Presidência da República, Ari Moraes, defende que quando o lixo é separado corretamente, todos ganham.
8: Então tem estudos que dizem que o material que chega misturado, principalmente o material orgânico com o material seco na cooperativa, né, vai ter que separar, que depois vai virar rejeito, porque ele não fica comerciável, não fica economicamente viável. Então ele perde 2, 3 dias de trabalho da sua vida. Então, para os catadores, para a geração de renda para eles, é fundamental que o material seja segregado corretamente na fonte, já na sua casa, na sua empresa, para que possa chegar um material mais limpo e de melhor qualidade.
7: Os desafios são muitos. Resíduos orgânicos misturados aos recicláveis, restos de comida, vidros quebrados e até materiais perfurantes ainda chegam diariamente às cooperativas. Além de reduzir o aproveitamento dos materiais, o descarte incorreto coloca trabalhadores em risco, avalia o gerente operacional de uma empresa de reciclagem em Brasília, Jorge Ribeiro Dias.
9: Porque se o material chega na cooperativa melhor, vai facilitar o trabalho do cooperado e ele vai vender um material de melhor qualidade. Além desse ganho ambiental que tem, ainda vai gerar esse ganho social que rende renda para as pessoas.
7: O governo do Brasil quer triplicar a reciclagem no país e lançou uma campanha nacional para ampliar a conscientização ambiental e fortalecer o trabalho das cooperativas.
10: O resíduo que você separa vira renda nas mãos de quem recebe. Valorize e respeite as catadoras e catadores. O descarte correto pode começar com você.
7: A orientação é simples. Papéis, plásticos, metais e vidros devem ser separados dos resíduos orgânicos. Reportagem Pablo Mundim.
2: Desde 2023, o BNDES, Banco Nacional de Desenvolvimento Econômico e Social, recebeu mais de 500 mil pedidos de crédito rural de produtores do agronegócio.
1: Mas em 1% deles, as propriedades em questão tinham sido apontadas em indícios de desmatamento ilegal pelo MAP Biomas, um sistema de monitoramento colaborativo da vegetação nativa em todo o país.
2: Nesses casos, para evitar o fomento a quem prejudica o meio ambiente, os pedidos foram negados pelo banco.
11: O BNDES, Banco Nacional de Desenvolvimento Econômico e Social, rejeitou mais de 1 bilhão e 100 milhões de reais em pedidos de financiamento feitos por produtores rurais que tinham propriedades com indícios de desmatamento ilegal nos últimos 3 anos. O monitoramento de propriedades rurais é feito em parceria com o MAP Biomas, uma rede colaborativa de organizações não governamentais, universidades e empresas de tecnologia que monitora os biomas brasileiros via satélite. O objetivo desse trabalho em conjunto é evitar a concessão de financiamentos a quem pratica o desmatamento ilegal. O chefe do Departamento de Acompanhamento e Prevenção de Inconformidades do Banco, Rafael Santelli, explica que o BNDES é um grande parceiro do agronegócio e valoriza a produção sustentável e ética no campo brasileiro. Mas o banco, de acordo com Santelli, não é complacente com o agro que destrói o meio ambiente.
12: O BNDES é uma das maiores instituições apoiadoras do setor agropecuário, sem dúvida alguma. Mas é claro, o agronegócio sustentável. Está dentro da estratégia do banco apoiar a agricultura sustentável, preservação das florestas, transição justa para uma economia neutra em carbono. E a gente vem buscando apoiar os produtores que têm boas práticas de manejo, de sustentabilidade, agricultores inovadores. Então a gente vem buscando apoiar essas boas práticas no setor agropecuário, assim como nos demais setores da economia também.
11: O Norte e o Nordeste foram as regiões que tiveram o maior percentual de financiamentos evitados pelo BNDES por conta de indícios de desmatamento ilegal. 1,7% dos 6 bilhões de reais em financiamentos solicitados na região Norte e 1,7% dos quase 8 bilhões de reais da região Nordeste. Reportagem André de Barros Lima.
1: E a Polícia Rodoviária Federal também aproveitou a Semana do Meio Ambiente para divulgar números recordes de combate aos crimes ambientais em todo o Brasil, especialmente na Amazônia Legal.
2: Desde 2023, quando foi lançado o Plano Amazônia Segurança e Soberania, também conhecido como Plano AMAS, foram apreendidos 300 quilos de ouro nos 9 estados da Amazônia Legal.
1: A PRF também atuou contra o tráfico de drogas na região com a apreensão de 107 toneladas de maconha e 32 de cocaína, além de armas e munições.
2: O prejuízo ao crime organizado inclui a inutilização de equipamentos utilizados no garimpo ilegal, como balsas, motores, tratores, escavadeiras, caminhões e até aviões e helicópteros.
1: Mais de 14 bilhões de reais foram anunciados hoje para fortalecer a agropecuária pelo programa Move Agricultura.
2: O valor vai ser investido em crédito para aquisição de tratores, colheitadeiras, plantadeiras e outros equipamentos para o campo.
1: O anúncio foi feito durante uma feira de tecnologia agrícola no município de Luiz Eduardo Magalhães, na Bahia.
2: O vice-presidente Geraldo Alckmin também anunciou o financiamento de 21 bilhões de reais para a renovação de frota de caminhões que deve atender as demandas logísticas do agronegócio.
13: Estão liberados 14 bilhões de reais para financiamento de tratores, implementos agrícolas, um ano de carência, 5 anos para pagar, juros em torno de 9% ao ano. A segunda boa notícia é o Move Caminhões, são 21,1 bilhões de crédito, 2 bilhões para ônibus, renovação de frota, melhora a logística, melhora a produtividade, melhora o meio ambiente, segurança automotiva para ajudar a mecanização da nossa agricultura.
1: Estudante do ensino médio e ainda não fez a sua inscrição para o Enem, atenção.
2: O Ministério da Educação ampliou o prazo de inscrições para as provas desse ano para até sexta-feira, dia 12.
1: O Exame Nacional do Ensino Médio seleciona estudantes para ingresso nas universidades públicas e privadas e institutos federais de educação superior.
14: A prorrogação foi anunciada pelo Ministério da Educação, MEC, e pelo Instituto Nacional de Estudos e Pesquisas Educacionais, Anísio Teixeira, INDEP. As provas continuam marcadas para os dias 8 e 15 de novembro. Vale ressaltar que ter direito à isenção da taxa não garante a inscrição automática. Quem recebeu a gratuidade teve a justificativa de ausência aceita na edição passada, participa do programa PED Meia ou conclui o ensino médio na rede pública neste ano, também precisa confirmar a participação no sistema. No caso dos estudantes da rede pública, a inscrição foi gerada automaticamente, mas é necessário acessar a plataforma para confirmar os dados, escolher o município de prova, a língua estrangeira e solicitar atendimento especializado, se necessário. Para os candidatos não isentos, a taxa de inscrição é de R$ 85,00 e agora pode ser paga até 17 de junho. O prazo para solicitar atendimento especializado e tratamento por nome social também termina nesta sexta-feira. Quem concluir o ensino médio em 2026 e participa do PED Meia recebe um incentivo adicional de R$ 200,00 desde que esteja presente nos 2 dias de prova. Para conferir todas as regras da edição e se inscrever, acesse enem.inep.gov.br/participante. Dilson Santa Fé, para a Voz do Brasil.
2: O Ministério da Saúde suspendeu temporariamente a aplicação da vacina contra a dengue, desenvolvida pelo Instituto Butantan.
1: Segundo o ministro da Saúde, Alexandre Padilha, a ação foi necessária após o sistema de vigilância registrar 42 reações severas em pessoas que tomaram o imunizante, incluindo 2 mortes.
2: Os casos equivalem a apenas 0,008% do total de 500 mil doses que já tinham sido distribuídas.
1: Mesmo assim, o ministro Alexandre Padilha explicou os objetivos para suspender a aplicação do imunizante.
15: Primeiro, é a ação de precaução, que deve sempre guiar quem respeita a vida, quem respeita a ciência, ainda mais quando a gente está falando de vacinação. Segundo, para que Ministério da Saúde, Anvisa, Instituto Butantan aprofundem a investigação, tanto nos 42 casos, buscar fator de risco nessas 42 pessoas, identificar com pessoas que tomaram na mesma época, se tem alguma outra diferença entre essas pessoas, inclusive aprofundar a investigação sobre os 3 casos graves e os 2, em especial, que temos óbitos registrados, onde não existe informações suficientes para estabelecer uma causalidade entre a vacina e esses óbitos.
16: Importante destacar que esse imunizante nacional estava sendo aplicado apenas nas cidades de Botucatu, em São Paulo, Nova Lima, em Minas Gerais, e Maranguape, no Ceará, e ainda na região de Araguaína, em Tocantins.
1: Para quem tomou a vacina nos últimos 21 dias, a orientação do Ministério da Saúde é fazer o acompanhamento em uma unidade de saúde local para observar possíveis reações adversas.
16: E o Ministério da Saúde ampliou a capacidade de atendimento do SUS com a entrega de 300 equipamentos e a 185 municípios em todos os estados.
1: A modernização do Sistema Único de Saúde deve diminuir a fila de espera dos atendimentos em todo o país.
16: Os investimentos do novo PAC Saúde chegam a 546 milhões de reais e vão viabilizar 428 mil cirurgias eletivas por ano.
17: O Ministério da Saúde iniciou a segunda etapa da entrega de equipamentos para hospitais públicos e filantrópicos em todo o país. A ação prevê a distribuição de 150 novos combos cirúrgicos e 20 tomógrafos para ampliar os atendimentos especializados no SUS. Com investimento de 546 milhões de reais, os equipamentos devem permitir a realização de cerca de 428 mil cirurgias eletivas por ano. A ação deve reduzir filas e o tempo de espera dos pacientes. Os combos incluem equipamentos para cirurgias gerais e oftalmológicas, utilizados em procedimentos como vasectomia, laqueadura e cirurgia de catarata. Ao todo, 185 municípios vão ser beneficiados. As remessas começaram em fevereiro deste ano e seguem até o fim de junho. Além da entrega dos equipamentos, o Ministério da Saúde também garante instalação, treinamento das equipes e manutenção por 3 anos. A iniciativa faz parte do programa Agora Tem Especialistas e busca ampliar o acesso da população a consultas, exames e cirurgias pelo SUS, especialmente em regiões com menor oferta de atendimento especializado. Lucília Araújo para a Voz do Brasil.
1: Entre 2023 e 2025, o Brasil levou mais de 26 milhões de pessoas para fora da faixa de insegurança alimentar.
16: Isso levou as Nações Unidas a retirarem o país do mapa da fome.
1: O resultado refletiu a adoção de uma série de ações para aumentar a oferta de alimentos e a renda das famílias mais vulneráveis.
18: Moradora do Sol Nascente, região mais pobre do Distrito Federal, Keila de Souza Barbosa tem 7 filhos e está à espera de mais 2. Segundo ela, com crianças ainda muito pequenas, é difícil trabalhar fora. Keila revela que a fome já fez parte da rotina do lar, mas hoje a situação mudou. O sustento vem principalmente do Bolsa Família. O benefício chega a R$ 1.400 por mês.
19: Já passei fome, mas meus filhos, e hoje meus filhos já não passam mais, né? Então, assim, é um benefício que me ajuda muito.
18: O Bolsa Família é uma das ações do Plano Brasil Sem Fome, criado em 2023. A iniciativa reúne o trabalho de 24 ministérios para aumentar a renda, garantir comida saudável e dar proteção social. E é coordenado pelo Ministério do Desenvolvimento e Assistência Social, Família e Combate à Fome. Valéria Buriti, secretária extraordinária de Combate à Pobreza e à Fome, explica que o plano nasceu num momento crítico e foi estruturado como uma das prioridades do governo do Brasil.
20: Eram 33 milhões de pessoas passando fome, então a gente conseguiu nesse período controlar a inflação de alimentos, gerar emprego, gerar ocupação e reduzir desigualdades.
18: Entre 2023 e 2025, o Bolsa Família atendeu em média 20 milhões e 700 mil famílias por mês. O total de repasses passou de 434 bilhões de reais. O resultado foi reforçado por ações como o programa Gás do Povo, o benefício de prestação continuada e a valorização do salário mínimo. Com isso, a rede de segurança alimentar avançou e a adesão de municípios ao Sistema Nacional saltou de 536 para mais de 2.200 cidades em abril deste ano. Mesmo com a saída do mapa da fome, 6 milhões e 500 mil pessoas ainda enfrentam a fome grave no país. Para mudar essa realidade, a nova etapa do Plano Brasil Sem Fome vai concentrar esforços em territórios onde há maior concentração de domicílios nessa condição. Valéria Buriti traz os detalhes.
20: A gente tem mobilizado os entes federativos para adotarem esses planos, também com estratégias que garantem acesso à água, produção de alimentos, abastecimento alimentar. Seja um esforço coletivo, um grande mutirão, para que a gente tenha, de fato, o direito à alimentação é garantido todos os dias para quem vive no Brasil.
18: Com o aumento da renda pelo trabalho, 2 milhões de pessoas deixaram o programa Bolsa Família entre janeiro e outubro do ano passado. Reportagem Luciana Colares de Holanda.
16: E assegurar renda para famílias vulneráveis que vivem da pesca é também o objetivo do Seguro Defeso.
1: Mais de 3 bilhões de reais foram pagos a pescadores artesanais de todo o país desde novembro do ano passado.
3: O seguro-desemprego do pescador artesanal, também conhecido como seguro-defeso, é um benefício que garante renda aos pescadores durante o período em que a atividade é interrompida para a reprodução das espécies. O valor das parcelas é de um salário mínimo e o tempo do pagamento varia conforme a espécie e a região. Uma ajuda necessária para conseguir manter-se na profissão. No caso da pescadora Sandra Paula Ribeiro, de 41 anos, que exerce a atividade em Santa Catarina.
21: Nesse período que a gente não pode pescar, é uma ajuda para casa, para renda, para ir mantendo as contas em dia. Se a gente não consegue trabalhar nesse período de defeso, a gente vai sobreviver do quê? Então a gente precisa do seguro para isso.
3: Desde novembro do ano passado, 745 mil pescadores artesanais foram beneficiados pelo Seguro Defeso. Ao todo, o Ministério do Trabalho e Emprego já repassou 3 bilhões e 130 milhões de reais a esses profissionais. O diretor do Departamento de Gestão de Benefícios, João Paulo Ferreira Machado, explica que a medida também tem importância ambiental.
22: Para garantir a reprodução das espécies, a continuidade da produtividade da...
3: Esses profissionais. O diretor do Departamento de Gestão de Benefícios, João Paulo Ferreira Machado, explica que a medida também tem importância ambiental.
22: Para garantir a reprodução das

0: Leandro Melo, da cidade paraense de Santarém, que exerce a atividade no Rio Tapajós e recebe o seguro há 7 anos.
1: A distância de onde vivemos para a cidade são de 6 horas de embarcação, né? Para chegar na cidade para comprar alimentação. Então, esse seguro ele é muito importante. Ele serve para comprar a nossa alimentação, serve para comprar os nossos materiais de pesca, né? E comprar também combustível.
0: Para este ano, o orçamento destinado pelo governo ao seguro defeso é de 7 bilhões e 900 milhões de reais. Para receber o benefício, é preciso fazer o pedido no aplicativo da Carteira de Trabalho Digital ou no portal do Emprega Brasil. Tem direito ao seguro o pescador artesanal que já tenha pelo menos 1 ano de registro, que não tenha qualquer outra fonte de renda e que tenha se dedicado a essa atividade em todos os meses entre os períodos de defeso. Com locução de Natália Koslick, reportagem Márcia Fernandes.
2: 67 toneladas de drogas apreendidas, 639 armas retiradas de circulação e mais de 26 mil munições recolhidas.
3: Esses são alguns dos primeiros dados divulgados como resultado do novo programa Brasil contra o Crime Organizado.
2: Apenas 3 semanas após o lançamento da nova estratégia, 473 prisões foram realizadas.
3: O programa prevê ações integradas entre as forças policiais da União, estados e municípios.
2: E essas foram as notícias do Governo do Brasil.
3: A realização da Secretaria de Comunicação Social da Presidência da República.
2: Com produção da Empresa Brasil de Comunicação.
3: E agora com as notícias do Poder Judiciário e do Congresso Nacional. Boa noite.
2: Uma boa noite para você. Até amanhã.
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6: CNJ institui grupo de trabalho para aperfeiçoar sistema remuneratório da magistratura em cumprimento à decisão do Supremo Tribunal Federal.
7: STJ garante isenção de ICMS na compra de veículo por pessoa com visão monocular.
6: Tribunal Superior Eleitoral abre consulta pública para definir modelo da nova urna eletrônica.
7: Boa noite, eu sou Marcela Luiza.
6: E eu sou Walter Lima.
7: Conselho Nacional de Justiça institui grupo de trabalho para aperfeiçoar sistema remuneratório da magistratura em cumprimento à decisão do Supremo Tribunal Federal.
6: A medida integra ações para garantir transparência, uniformidade e controle dos pagamentos realizados no Poder Judiciário. Fernanda Porto.
8: O grupo de trabalho foi instituído pelo presidente do CNJ e STF, ministro Edson Fachin, a fim de realizar estudos para basear propostas legislativas sobre a remuneração da magistratura. A comissão tem a tarefa não só de analisar propostas já produzidas, mas consolidar e sistematizar conclusões voltadas a contribuir com a uniformização, padronização, transparência e previsibilidade das parcelas remuneratórias do Judiciário, em respeito à Constituição Federal. Para isso, os estudos e relatórios devem ser produzidos periodicamente e divulgados no portal do CNJ.
7: Pessoas com visão em apenas um dos olhos têm direito à isenção do ICMS na compra de veículo automotor.
6: Esse entendimento é do STJ. Fátima Uchoa.
9: A segunda turma do STJ rejeitou o recurso do Distrito Federal e manteve decisão que concedeu isenção do ICMS a um motorista com visão monocular. De acordo com o relator ministro Francisco Falcão, a jurisprudência das cortes superiores considera a visão monocular uma deficiência para vários efeitos jurídicos e uma lei de 2021 a classificou como deficiência sensorial do tipo visual para todos os efeitos legais. Assim, segundo o ministro, reconhecer a visão monocular como deficiência para diversos efeitos jurídicos e, simultaneamente, negar tal condição quando se trata de política pública voltada à promoção da mobilidade dessas pessoas implicaria incoerência normativa incompatível com a lógica do sistema jurídico.
7: Tribunal Superior Eleitoral abre consulta pública para definir modelo da nova urna eletrônica para as eleições de 2028.
6: Empresas especialistas poderão apresentar Aliás, empresas e especialistas poderão apresentar sugestões técnicas para aperfeiçoar o equipamento. Fábio Ruas.
10: As contribuições

0: devem ser encaminhadas para o e-mail urna2028@tse.jus.br. As sugestões precisam ter fundamentação técnica com propostas de alteração, inclusão ou substituição dos requisitos previstos nos anexos do edital. O TSE poderá ainda solicitar esclarecimentos complementares às empresas participantes. A consulta pública vai ficar aberta por 21 dias, contados a partir da publicação do edital, e poderá ser prorrogada.
1: Ministério Público Federal entra com ação para que hospital em São Paulo implemente política de cotas na residência médica.
2: A instituição tem desrespeitado diretrizes do Ministério da Saúde, apesar de atuar no SUS e receber benefícios fiscais. Vanessa Pereira.
3: Na ação, o MPF pede que o Hospital Israelita Albert Einstein, em São Paulo, implemente a política de cotas nos programas de residência médica. Os pedidos incluem a abertura de editais complementares no atual processo seletivo de 2026, com a destinação de vagas para candidatos com deficiência, negros, indígenas, quilombolas e pessoas trans, conforme os percentuais definidos pelas normas vigentes. O MPF ressalta que a aplicação de ações afirmativas nas residências médicas é obrigatória, mesmo em instituições de direito privado. Isso porque tais programas envolvem o treinamento no âmbito do SUS, sendo regulamentados pelo governo federal.
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1: Uma boa noite.
2: E até amanhã.

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1: Eu sou Paula Groba.
2: E eu sou Ricardo Nakaoka.
1: E estes são os destaques de hoje do Jornal do Senado, que começa agora.
2: Congresso analisa medida provisória para conter preço do diesel.
1: Policiais e bombeiros podem receber indenização por atuação na pandemia.
2: Aumento de pena para roubo de combustíveis e menores infratores está na pauta desta semana.
1: Boa noite.
2: Boa noite.
1: Quando o diesel sobe, o impacto é sentido em toda a economia, já que o combustível é essencial para o transporte de cargas e influencia o preço de alimentos, produtos e serviços.
2: E para tentar aliviar essa pressão, o Congresso vai votar uma medida provisória editada pelo governo federal que estabelece condições para produtores e importadores beneficiados ajudarem a reduzir o preço do combustível. Os detalhes com Lana Dias.
3: O subsídio de R$ 1,12 por litro do óleo diesel fica condicionado a critérios, como dedução do valor no preço de venda do combustível e identificação dos descontos equivalentes nas notas fiscais. A fiscalização dos preços será feita pela Agência Nacional do Petróleo, Gás Natural e Biocombustíveis. Para o senador Paulo Paim, do PT do Rio Grande do Sul, a medida foi positiva, especialmente em meio à guerra no Oriente Médio.
4: O governo continua entregando, apresentando, né, para o povo brasileiro subsídios como esse do óleo diesel, né, para que realmente chegue lá na bomba, lá na ponta, né?
3: Já o senador Isalci Lucas, do PL do Distrito Federal, espera que o incentivo tenha efeito real nos preços oferecidos ao consumidor.
5: Esse preço do diesel com relação à guerra do Irã, isso acaba comprometendo a economia. Espero que isso chegue na bomba, né? Porque muitas vezes também é dado desconto e o consumidor acaba pagando o mesmo preço.
3: A subvenção entrou em vigor em 1º de junho. Valerá até 31 de dezembro e substitui medidas anteriores. A medida provisória precisa ser analisada pelo Congresso Nacional.
1: E as companhias aéreas que operam voos regulares no Brasil também podem contar com um reforço bilionário no caixa. O Congresso vai analisar outra medida provisória que destina R$ 1 bilhão para financiar o capital de giro dessas empresas.
2: O objetivo é dar suporte às operações do setor, garantindo recursos para despesas essenciais e manutenção das atividades. O crédito extraordinário será administrado sob supervisão do Ministério da Fazenda e já está disponível.
1: O que é decidido no Congresso pode acabar no Supremo Tribunal Federal. E neste mês, temas que mobilizam parlamentares e dividem opiniões também estarão no centro dos julgamentos da Corte.
2: Entre os assuntos, a responsabilidade das plataformas digitais por conteúdos publicados na internet. A reportagem é de Márcio Maturana.
6: Nesta quarta-feira, dia 10, a Corte deve julgar recursos contra a decisão que ampliou a responsabilidade das plataformas digitais no julgamento sobre o Marco Civil da internet. No dia 17 está na pauta o prazo de 24 meses dado pelo ministro Flávio Dino para o Congresso regulamentar a mineração em terras indígenas. O Senado tem um grupo de trabalho sobre isso, que é presidido pela senadora Tereza Cristina do PP de Mato Grosso do Sul.
7: O que nós não podemos mais conviver é com essa situação de infratores que invadem as terras indígenas, fazem o garimpo, na verdade, né? E ninguém ganha nada com isso. Nem os povos indígenas, nem o Estado.
6: E para o dia 24 está marcado o julgamento do Supremo Tribunal Federal que discute o vínculo de trabalho entre motoristas e entregadores com plataformas digitais, a condição chamada de uberização.
1: Durante a pandemia de Covid-19, profissionais da segurança pública também estiveram nas ruas, mantendo serviços essenciais e atuando diretamente no enfrentamento da crise sanitária.
2: Agora o Senado pode ampliar um benefício já concedido aos trabalhadores da saúde, garantindo indenização para policiais, guardas e bombeiros que morreram ou ficaram permanentemente incapacitados em razão da atuação na linha de frente da pandemia. Os detalhes com Bruno Lourenço.
8: O projeto original que está pronto para ser votado na Comissão de Segurança Pública do senador Marcos Duval do Avante do Espírito Santo foi apresentado no auge da crise sanitária em 2020 e pedia a criação de uma pensão especial para os dependentes dos profissionais da linha de frente. Naquela época, o senador destacava o drama de policiais e profissionais da saúde que iam para o trabalho sem saber se voltariam e de suas famílias.
9: É um amparo de toda a sociedade, um reconhecimento de toda a sociedade desse trabalho, porque hoje, caso aconteça alguma coisa com ele, não é considerado acidente de trabalho, simplesmente uma morte natural. A família acaba não tendo a segurança, os benefícios que a família tem que ter uma profissão como essa, que você vai para o trabalho e não sabe se volta.
8: O relator da matéria, senador Márcio Bittar, do PL do Acre, atualizou o projeto para levar em conta a lei aprovada pelo Congresso Nacional em 2021, que garantiu uma compensação financeira paga pela União aos profissionais de saúde incapacitados pela Covid-19 ou aos seus herdeiros em caso de óbito. O substitutivo apresentado por Bittar estende os mesmos direitos e valores aos agentes de segurança pública, como policiais de todas as corporações, guardas municipais, bombeiros, agentes de trânsito e guardas portuários.
1: E o combate à criminalidade e à proteção do patrimônio público estarão entre os destaques das comissões do Senado nesta semana.
2: Na pauta, propostas que endurecem as punições para o furto de combustíveis e ampliam o tempo máximo de internação de menores envolvidos em atos infracionais graves. Saiba mais com a repórter Marcela Cunha.
10: Na terça-feira, a Comissão de Serviços de Infraestrutura pode votar uma proposta que endurece a punição contra o furto e o roubo de combustíveis, com penas de 4 a 10 anos de reclusão. E na Comissão de Segurança Pública, uma proposta aumenta o tempo máximo de internação de adolescentes que cometerem atos infracionais graves, especialmente os equivalentes a crimes hediondos. Hoje, pelo ECA, a internação não pode passar de 3 anos, como lembrou o senador Fabiano Contarato, do PT do Espírito Santo.
11: Não é razoável, por exemplo, hoje, se um rapaz de 17 anos, 11 meses e 29 dias, ele estuprar e matar e ocultar o cadáver, ele vai ficar, no máximo, 3 anos.
10: Na quarta, a Comissão de Constituição e Justiça analisa o projeto que facilita a cobrança da pensão alimentícia e outro que amplia o prazo para vítimas de crimes sexuais cometidos na infância ou na adolescência pedirem indenização na Justiça. Já na Comissão de Ciência e Tecnologia, destaque para o projeto que reforça a proteção de dados pessoais para reduzir o risco de vazamentos e uso indevido de informações dos cidadãos por empresas e órgãos públicos.
1: Já no plenário, estão na pauta desta semana medidas que ampliam a proteção aos trabalhadores domésticos resgatados de situação análoga à de escravidão.
2: A renegociação de dívidas de produtores rurais e a definição de novas regras para atividades de inteligência no país também estão na pauta. Repórter Pedro Pincer.
12: Na terça-feira, pode ser analisado o projeto que estabelece novas medidas de proteção e acolhimento para trabalhadores resgatados de condições análogas à escravidão. A ideia é ir além da punição aos infratores e assegurar o acolhimento estrutural das vítimas, com acesso facilitado a benefícios sociais, acompanhamento psicossocial e políticas de qualificação e inserção no mercado de trabalho. Outra novidade, segundo o senador veneziano Vital do Rego, do MDB da Paraíba, é o combate à exploração no ambiente doméstico.
13: O trabalho doméstico tradicionalmente invisibilizado nas políticas públicas e na fiscalização estatal. O projeto reconhece que esse setor apresenta riscos específicos de exploração em razão do isolamento do local de trabalho, da assimetria de poder entre empregador e empregado e da naturalização histórica de práticas abusivas.
12: Já na quarta-feira, o plenário analisa a criação de uma linha especial de crédito com recursos do Fundo Social do Pré-Sal para a renegociação de dívidas de produtores rurais. O relator, senador Renan Calheiros, do MDB de Alagoas, afirmou que o texto foi ajustado para impedir que a regulamentação da proposta crie exigências excessivas ou restrições que dificultem a sua aplicação. Constam ainda da pauta da semana o projeto que estabelece diretrizes para as atividades de inteligência no Brasil e o texto que cria a política de governança da administração pública federal.
1: E motoristas com bom histórico no trânsito já podem contar com uma novidade na renovação da Carteira Nacional de Habilitação. Entrou em vigor a renovação automática da CNH para condutores sem infrações sujeitas à pontuação nos últimos 12 meses.
2: A medida reduz etapas burocráticas, mas mantém a exigência dos exames médicos obrigatórios, retomada pelo Congresso Nacional. A nova lei também prevê a criação de um teto nacional para o valor desses exames, que será definido pela Secretaria Nacional de Trânsito. Com a edição de Paula Groba e trabalhos técnicos de João Lira, o Jornal do Senado fica por aqui. Acompanhe agora as notícias da Câmara dos Deputados. Boa noite.
1: Boa noite e até amanhã.

0: Prefeitura cria cadastro de pesquisa sobre drogas experimentais contra o câncer.
1: Relatório final sobre o combate à misoginia deve ser apresentado na quarta.
0: Projeto que altera código de mineração já pode entrar na pauta do plenário.
1: Boa noite. O plenário da Câmara pode votar projeto criticado pelo governo que altera o código de mineração. O repórter Antônio Vital nos conta como está a discussão.
2: Ganhou o regime de urgência e pode ser votado a qualquer momento no plenário da Câmara, projeto que altera diversos pontos da legislação da mineração. Entre outras medidas, o texto amplia o conceito de garimpeiro e cria o leilão social, que vai ofertar áreas de menor volume de minérios e pode beneficiar cooperativas de garimpeiros, que terão prioridade no processo de autorização. A lei atual define a garimpagem como trabalho individual que utiliza instrumentos rudimentares, aparelhos manuais ou máquinas simples. A nova definição prevê que a atividade não depende da técnica utilizada ou do tamanho da produção. A proposta foi apresentada por um grupo de trabalho criado em 2022 para propor mudanças no Código de Mineração. O projeto é assinado pelo deputado Felipe Barros, do PL do Paraná, coordenador do grupo. A justificativa é que o projeto dá mais agilidade ao processo de mineração. Um dos pontos permite que o plano de aproveitamento econômico da jazida levará em conta apenas questões de salubridade e segurança e não vai abranger o método utilizado no garimpo e beneficiamento. Outro dispensa licenciamento ambiental para pesquisa se a tecnologia usada não provocar impactos significativos. O regime de urgência provocou discussão no plenário. O governo se manifestou contra a proposta e pediu mais discussão antes da votação, como disse a deputada Érica Cocai, do PT do Distrito Federal.
3: Esse projeto é para legalizar o garimpo, e legalizar o garimpo sem regras. Nós, o Brasil inteiro, viu o desastre que houve no território Yanomami, pela ação sem regras do próprio garimpo. Porque não dá para ficar todo o tempo passando a boiada, porque meio ambiente é fundamental para a própria soberania. Mas nós também temos a posição do Ministério do Planejamento, da Casa Civil, do governo, contra esta proposição. Não dá para liberar, como está se propondo, o garimpo sem regras.
2: Já o deputado Joaquim Passarinho, do PL do Pará, relator do grupo de trabalho que apresentou a proposta, defendeu as mudanças na lei de mineração. Segundo ele, o objetivo é permitir que pequenas empresas atuem no setor.
4: No nosso projeto, não há nenhum tipo de restrição ao meio ambiente, não há nenhum tipo de facilitação, não há anuência prévia, não há tácita, não há nada disso. Pelo contrário, o que nós estamos tentando é tirar da mão de 5, 6 empresas, umas nacionais, outras internacionais, que detêm quase todo o subsolo nacional pesquisado. Está na mão de 5 empresas. E essas empresas não dão anuências para as menores empresas trabalharem. E o subsolo brasileiro, ele é do povo brasileiro.
2: Com o regime de urgência, o projeto que altera diversos pontos da legislação sobre mineração pode ser votado diretamente no plenário da Câmara sem passar pela análise das comissões permanentes da Casa. Da Rádio Câmara de Brasília, Antônio Vital.
5: Relações Exteriores.
0: Pastor Henrique Vieira, do PSOL do Rio de Janeiro, protocolou no STF um pedido de inclusão de novas lideranças da oposição em inquérito que busca esclarecer a atuação de políticos brasileiros contra instituições e contra a soberania nacional junto ao governo dos Estados Unidos.
1: Pastor Henrique Vieira defende uma apuração técnica sobre reuniões ocorridas no país norte-americano. O deputado suspeita que a taxação a produtos nacionais e os ataques ao sistema de pagamento instantâneo PIX é fruto de pressão dessas lideranças.
0: José Medeiros, do PL de Mato Grosso, critica a condução da política externa do governo federal. De acordo com o parlamentar, o executivo cria atritos com o governo dos Estados Unidos para desviar o foco das críticas e dos vários problemas nacionais.
1: José Medeiros alega que possíveis taxações contra produtos brasileiros resultam de uma investigação sobre práticas comerciais consideradas prejudiciais aos Estados Unidos. Ele reitera que as novas taxas não têm relação com qualquer atuação de parlamentares da oposição.
5: Educação.
0: Comissão aprova projeto que autoriza o uso de escolas para atividades da comunidade no entorno. A reportagem é de Júlia Lopes.
6: Quadra, auditório e sala de aula poderão ser usados pela comunidade fora do período letivo. A Comissão de Educação aprovou o projeto de lei que permite às comunidades utilizarem os prédios escolares para a prática de exercícios e atividades de lazer. Pelo texto, a direção de cada instituição será responsável pela autorização e quem solicitar o uso deverá assinar um termo de responsabilidade sobre o patrimônio escolar. Além disso, a utilização dos espaços não poderá interferir no funcionamento regular da escola durante o período letivo, nem em atividades extracurriculares. O relator da proposta, deputado Luiz Fernando Vampiro, do MDB de Santa Catarina, destacou que, em muitos casos, esses espaços são os únicos disponíveis na comunidade para a realização dessas atividades.
7: Porque em algumas cidades do Brasil, nós temos um ginásio, por exemplo, de uma escola que é único naquela cidade e por uma briga política de alguma coisa não pode ser utilizado pela comunidade. Esse é o objetivo dessa lei, é colocar como base nacional a autorização de prédios públicos para a utilização do seu entorno onde está inserido.
6: O projeto prevê a realização de atividades formativas, científicas, culturais e esportivas com o objetivo de integrar a comunidade escolar, incluindo as famílias dos estudantes e moradores do entorno de cada escola. O texto estabelece ainda que atividades com fins lucrativos só poderão ser autorizadas se forem realizadas por entidades públicas ou de caráter social ou filantrópico, com finalidade social comprovada. O deputado professor Reginaldo Veras, do PV do Distrito Federal, que participou da discussão da proposta, explica na prática como essa medida já acontece nas comunidades do Distrito Federal.
8: Até às 23 horas do sábado e do domingo, a quadra é utilizada ininterruptamente pela comunidade, porque simplesmente, senhoras e senhores, não tem outro espaço de lazer. E o grande barato, a gente dialogando com a galera que usa para jogar o futebol, a gente ainda faz os mutirões para que eles façam a pintura, para que eles mantenham o espaço.
6: A proposta, que busca promover a integração entre a escola e a comunidade e altera a Lei de Diretrizes e Bases da Educação Nacional, segue agora para análise na Comissão de Constituição e Justiça. Da Rádio Câmara de Brasília, Júlia Lopes.
5: 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Saúde.
1: Câmara aprova projeto que cria cadastro de pesquisas sobre drogas experimentais para tratar o câncer. A repórter Sofia Peçanha nos conta como deve funcionar.
9: A Câmara dos Deputados aprovou o projeto que cria o Banco Nacional de Combate ao Câncer. O objetivo é divulgar em todo o país, de forma sistematizada, os protocolos abertos de pesquisa de drogas experimentais em oncologia já validadas pelas normas de ética médica. Segundo dados da Organização Mundial da Saúde, no ano passado o câncer foi a segunda doença responsável pelos óbitos registrados, juntamente ao grupo de doenças cardiovasculares e as doenças do aparelho respiratório. Nesse cenário, o projeto pretende democratizar os novos tratamentos, tornar os protocolos experimentais amplamente conhecidos pela comunidade médica e pelo público em geral, e humanizar os canais de acesso aos medicamentos e tratamentos, como ressaltou a deputada Rosângela Moro, de São Paulo, relatora na Comissão de Saúde.
10: A centralização dessas informações democratiza o acesso a novas opções de tratamento e fortalece a pesquisa clínica no país.
9: As pesquisas serão disponibilizadas ao público em geral, aos profissionais de saúde previamente registrados e às centrais de regulação de consultas de cada estado. Os dados coletados serão organizados e ordenados pelos ministérios das áreas da saúde e da ciência e tecnologia, ou por outro órgão indicado por estes ministérios. Médicos e demais profissionais poderão dispor de uma base de dados diversificada, atualizada, gratuita e de fácil acesso. Assim, a equipe médica ampliará o leque de alternativas de tratamento, potencializando as possibilidades de recuperação de cada paciente, como destacou a deputada Rosângela Moro.
10: Permitirá que profissionais de saúde e paciente tenham acesso a tratamentos inovadores, aumentando as chances de sucesso terapêutico e possibilitando a escolha dos tratamentos mais adequados ao tipo de câncer.
9: As informações disponibilizadas no banco de dados deverão estar habilitadas pela Comissão Nacional de Ética em Pesquisa e pela Agência Nacional de Vigilância Sanitária. O projeto que cria o Banco Nacional de Combate ao Câncer será analisado em seguida pelo Senado, caso não haja recurso para análise no plenário. Da Rádio Câmara de Brasília, Sofia Peçanha.
5: Desenvolvimento Regional.
0: Ricardo Maia, do MDB, registra visita que fez a vários municípios no interior da Bahia. O parlamentar cumprimenta a população e lideranças locais, especialmente das cidades de Tucano, Ouriçangas, Queimadas e Cansanção.
1: Ricardo Maia destaca seu retorno à cidade de Araci depois de uma ausência de 2 anos relacionada à morte de seu irmão. Ele ressalta que, mesmo distante, continuou enviando recursos para a compra de viaturas, ambulâncias, tratores e para a construção de quadras esportivas, entre outras iniciativas.
5: Trabalho.
0: Câmara aprova a convenção da Organização Internacional do Trabalho sobre segurança e saúde no trabalho. As informações com a repórter Daniele Lessa.
11: A Câmara dos Deputados aprovou o projeto que aprova o texto da Convenção 187 da Organização Internacional do Trabalho, a OIT, sobre o marco promocional para a segurança e a saúde no trabalho. O texto da convenção foi adotado pela OIT em 2006 e busca promover a melhoria das condições de segurança e saúde no trabalho, com ações para prevenir lesões, doenças e mortes relacionadas à atividade profissional. A mensagem presidencial que encaminhou o texto ao Congresso destaca que a segurança e a saúde no trabalho passaram a ser reconhecidas pela OIT como parte dos princípios e direitos fundamentais no mundo do trabalho. Segundo o documento, a proteção à vida, à saúde e à integridade física dos trabalhadores é um direito humano básico. A convenção prevê que os países que ratificarem o texto adotem uma política nacional, com programas nacionais de segurança e saúde no trabalho. Essas medidas devem ser construídas em consulta com organizações representativas de empregadores e trabalhadores. O texto também valoriza a criação de uma cultura de prevenção para reduzir riscos no ambiente de trabalho. Ao defender a proposta, o deputado Hildo Rocha, do MDB do Maranhão, argumentou que aumentar a segurança no trabalho melhora a produtividade das empresas.
12: Para que nós possamos criar um ambiente de trabalho mais seguro, mais saudável, e isso favorece, logicamente, a nossa economia brasileira, melhora, sem dúvida nenhuma, o custo Brasil, porque vai aumentar a produtividade.
11: Hildo Rocha disse ainda que o aumento da produtividade torna as empresas brasileiras mais atrativas para investimentos. O deputado Marcel Van Hatten, do Novo, do Rio Grande do Sul, encaminhou o voto contra a proposta, por considerar que o texto da convenção interfere no trabalho do parlamento.
13: Com tratados internacionais que afetam a nossa soberania, o Novo orienta contra. Afeta a nossa legislação nacional e a capacidade do parlamento decidir o que é melhor para o trabalhador.
11: O plenário da Câmara aprovou também mais 2 acordos internacionais. O protocolo de Montevidéu sobre compromisso com a democracia no Mercosul estabelece medidas a serem tomadas pelos países participantes em caso de ruptura da ordem democrática, incluindo fechamento de fronteiras e sanções políticas e diplomáticas. Também foi aprovado acordo com a Venezuela para a cooperação em ciência e tecnologia espacial, em projetos nas áreas de observação do território, telecomunicações, tecnologias e dados espaciais. O Brasil já mantém acordos similares com a Argentina, Peru e Colômbia. A Convenção da Organização Internacional do Trabalho sobre Segurança e Saúde no Trabalho e os 2 acordos internacionais agora serão analisados no Senado. Da Rádio Câmara de Brasília, Daniele Lessa.
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5: Direitos Humanos.
1: O relatório final do Grupo de Trabalho sobre Combate à Misoginia deve ser apresentado na próxima quarta-feira. O repórter Murilo Souza adianta um pouco de como foi a última discussão do GT.
14: A Câmara dos Deputados encerrou a fase de audiências públicas do Grupo de Trabalho que analisa o projeto de lei que equipara a misoginia, definida como ódio ou aversão às mulheres, ao crime de racismo. O texto prevê penas de 2 a 5 anos de prisão para combater discursos de ódio e a discriminação baseada na crença da supremacia masculina. A coordenadora do colegiado, deputada Tabata Amaral, do PSB de São Paulo, anunciou que o foco agora está em receber sugestões técnicas para construir a versão para a votação.
15: O nosso trabalho está longe de ter terminado. A gente está agora numa fase muito importante de acolher as contribuições técnicas, de sugestões de alteração do texto que a gente está analisando. Então, por favor, me procurem, procurem a equipe do meu gabinete, a secretaria do nosso grupo de trabalho, para que a gente possa fazer esse esforço difícil, complexo, mas necessário, de tentar... Não sei se consensuar, mas com certeza consolidar as contribuições para que a gente possa avançar.
14: A última audiência pública reuniu juristas, pesquisadores e representantes de embaixadas para avaliar a eficiência jurídica da proposta. O objetivo é assegurar que os novos mecanismos possam ser aplicados de forma prática pelo sistema de justiça e estejam alinhados com os princípios da Constituição Federal, como a liberdade de expressão e a dignidade humana. Segundo a deputada, o relatório final do colegiado será apresentado na próxima quarta-feira. Durante a reunião, representantes estrangeiros compartilharam as experiências de seus países. Simon Fairweather, conselheiro político da Embaixada Britânica, explicou que o Reino Unido incluiu o sexo na lista de motivações de crimes de ódio. Pela legislação britânica, se um crime for motivado por hostilidade baseada no sexo, a pena se torna mais severa. Ele também destacou ações voltadas para o ambiente digital, como a proibição de aplicativos de inteligência artificial que tiram a roupa de mulheres em fotos sem autorização. Já a representante da embaixada francesa, Cynthia O'Hyan, afirmou que a lei da França evita o termo misoginia, por considerá-lo amplo e subjetivo. O direito francês prefere focar em sexismo ou violência sexista. A constitucionalista Alice Bianchini, presidente da Associação Brasileira de Mulheres de Carreiras Jurídicas, garantiu que a proposta atende aos critérios técnicos necessários para integrar o sistema penal. Ela rebateu críticas de que o texto criaria um conceito vago e explicou que a proposta segue a mesma lógica das leis que já punem o racismo e a homotransfobia. O projeto de lei que criminaliza o ódio contra mulheres já foi aprovado pelo Senado e, se for aprovado pela Câmara dos Deputados sem alterações, poderá seguir diretamente para a sanção presidencial. Da Rádio Câmara de Brasília, Murilo Souza.
5: Segurança Pública.
0: Coronel Ulisses, do União do Acre, relata sua experiência de mais de 30 anos na segurança pública para apoiar a classificação do PCC e do Comando Vermelho como organizações terroristas. Segundo ele, as facções espalham medo nas comunidades, dominam territórios e impõem regras.
1: Para Coronel Ulisses, o governo federal é tolerante com o crime organizado e, por isso, resiste contra a classificação dos grupos criminosos como terroristas. O deputado entende que só o endurecimento das leis é capaz de desestimular a criminalidade e ampliar a proteção aos cidadãos.
0: Delegado Éder Mauro, do PL, critica a condução da segurança pública no Pará diante do avanço de organizações criminosas no estado. Ele relata que comerciantes de Belém têm sido ameaçados por criminosos que cobram taxas para permitir o funcionamento de estabelecimentos.
1: Delegado Éder Mauro responsabiliza o grupo político que comandou o governo estadual nos últimos anos. Ele também contesta a eficácia da PEC da Segurança Pública, que busca centralizar as ações no governo federal. O deputado entende que os estados precisam de mais autonomia.
0: Termina agora o Jornal Câmara dos Deputados, produzido pela Rádio Câmara, com trabalhos técnicos de Wellington Teles e apresentação de Val Monteiro e Luciana Vieira. Uma boa noite para você.
1: Você fica com as notícias do Tribunal de Contas da União. Boa noite.
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5: 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Música. Você ouviu A Voz do Brasil. Boa noite.

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1: 10 e 4, 10 e 4.
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1: 10 e 4.

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0: 10:05. 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

0: 10:17. 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

0: 10:30. 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

2:47. 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

0: 12 e 3. 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
1: Imigrantes. 11:32.
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0: 11:46.
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3: Meia-noite e um.
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0: 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Noite 19.
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1: 12:30. 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
1: Meia-noite 46.
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0: 1 e 3. 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

1h15. 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

0: 1:32. 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

0: 1h47.
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0: duas horas. 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

0: 12:16. 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

12:46. 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

0: 6 horas. 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
1: 3:15. 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
1: 3h48.
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0: Tá bom. Eita, nós já tô por aqui, né? Imigrantes FM 100,9 começa agora pelas suas YA. Eita, nós, hein? Mais um programa Bom Dia Teó. Hoje, 9 dias do mês de junho de 2026. Nessa manhã maravilhosa de terça-feira, gente. Terça-feira. Agora são 4h04. Programa Bom Dia Teó comigo, Paulo Fernandes, até às 6h30 da manhã. Nesta manhã, eita, rapaz, hoje tem música sertaneja de qualidade, né? É só aqui no Bom Dia Teó, né? Eu queria desejar um ótimo dia a todos que estão aí do outro lado do rádio me ouvindo exatamente agora, tá? Obrigado pelo carinho, que Deus abençoe poderosamente a vida de vocês. Você sabia que essa terça-feira vai ser a nossa melhor terça-feira, tá, gente? Isso mesmo. Então, a única coisa que eu tenho a te dizer é que aproveite. Aproveite essa dádiva de Deus para você hoje, tá? Não perca a oportunidade de ser feliz, não deixa que nada venha te aborrecer, tá certo? Bom dia para você, mototaxista, você taxista, motorista de aplicativo, meu caro amigo caminhoneiro, que Deus abençoe poderosamente a sua vida. Obrigado, como sempre, pelo carinho da audiência. Ei, você é fazendeiro, você é agricultor, você é pecuarista, você é homem do campo, você é lavrador. Alô, meus caros amigos, pessoal da segurança pública, os policiais militares, você policial civil, policial penal, meu caro amigo policial federal, obrigado, viu, gente? Deus abençoe vocês, tá? Obrigado mesmo. Esta segurança maravilhosa que a Polícia Militar tem feito em Teoflotone, né? Nos dá um suporte bacana, rapaz. Agora mesmo já dei de cara com mais 2 viaturas, né? O trajeto de casa até aqui. Isso é bacana demais, isso é gratificante, tá certo? Você aí dos postos de combustível, das lojas de conveniência, você de qualquer ponto da cidade, que Deus abençoe poderosamente a vida de vocês, tá bom? Eita, nós, hein? Bom dia, Gustavo, tudo certo?
1: Bom dia, Paulo Fernandes. Bom dia também a todos os ouvintes do Bom Dia Teó.
0: Bom dia pra você também, rapaz. Eu tô satisfeito, tá? Obrigado pelo... Olha quem tá chegando, como sempre. Jubileu, atrasado mais uma vez, né? Ah, rapaz. Eu não sei o que eu faço com esse homem, não, viu?

Alô, minha amiga dona de casa, você, meu caro amigo. Ô, meu amigo, deixa eu falar. Ah, tá ali, ó, dona Joana, já tá no fogão de lenha. Hoje a dona Joana, né, no fogão de lenha ali, ó, preparando o que será, gente? Ai, tá nesse friozão. Tá dando quantos graus aí, minha amiga? Hã? Ah, não dá nem pra comparar, né, porque tá na beira do fogão de lenha desse aí, bacana, né? Eita, olha como é que tá o fogo. Eu vou falar, a lenha também tá sequinha, né, minha amiga? Sequinha. Tá cozinhando o que aí, minha amiga? Hã? Eita, tá gostoso de mandioca. Vai fazer o que, vaca atolada aí? Eita, nós, eu queria participar disso aí, viu, minha amiga? Tá bonito demais o negócio, né? Ah, mas aí são 6 panelas que tá aí, ó. Mandioca, que mais aí? Costela de boi. Olha. Hã? Deixa eu ver aí. Uma panela aí com água fervendo. Vixe, não. O negócio tá bonito aí, viu, minha amiga? Tá bonito. Eu quero participar, né? Eu quero degustar disso aí, viu? Eita, nós. Acorda, negada! Eita, nós. Vamos de música! Só levante, só leni, o jeito da morena. 4 horas e 8 minutos, bom dia.

0: Leonardo, Talismã, né? Tivemos também Sula Miranda, Caminhoneiro do Amor, e abrindo a nossa sequência, só levante, Solani, O Jeito da Morena. Hoje a temperatura tá até gostosa, rapaz. E por pouco hoje eu não perdi a hora, viu? Hoje por pouco eu não perdi a hora. Ontem simplesmente eu apaguei, né? Não sei se às vezes eu costumo dizer que não é tanto o cansaço, né? Não é tanto o cansaço, é mais é o sono que às vezes não tá encaixando bacana, né? Mas ontem eu dormi bem, dormi cedo, né? Tô aqui, pronto para mais uma, né? Queria mandar um abraço especial para toda a galera da cidade de Teoflotone, capital mundial das pedras preciosas, nossa querida Vila Barreiros, pessoal da Vilinha, pessoal também lá do Cedro, né? Pessoal da Vila da Paia, alô turma aí do bairro Paulo Freire, pessoal do Ataquara, São Benedito, Jardim São Paulo, também tá na sintonia do Bom Dia T.O., pessoal do Alto Cemitério, alô turma aí da bairro Felicidade, Vila Betel, Vila Ramos, São Cristóvão também tá na sintonia, Alto Bela Vista, pessoal do Eldorado, obrigado pelo carinho, viu gente? Vila Betel, pessoal da Felicidade, que Deus abençoe poderosamente, centro da cidade, Grã-Pará, Itaguaçu, Matinha, Monte Carlo, Serra Verde, Alto São Jacinto, todo mundo ligadinho no Bom Dia T.O., né? Tem mais aí, gente? Corredor Gazinelli, Turma 37, Turma 38, Palmeiras, Jardim das Acácias. Essa turma maravilhosa que tá sempre ligadinho no Bom Dia T.O. Daqui a pouco tem mais, né? Como é que é? Vila São João também. João 23, Alto do Cemitério, Eucalipto, Pindorama. Tá todo mundo ouvindo a gente. Obrigado, gente. Deus abençoe, tá? Quem mais que eu não falei aí? Hã? Tem mais bairro que eu não falei? As casinhas do Viriato, né? O pessoal cobrando aqui, as casinhas do Viriato também estão ouvindo a gente. Tem mais algum bairro que eu não falei aí, produção? Tem aí, Jubileu? Você lembra algum bairro que eu não falei aí? Indaiá? Ah, não falei Indaiá também não, não falei não. Soares da Costa, né? Mas tem muito bairro aí que eu não falei. Mas de qualquer forma, bom dia pra vocês, obrigado pelo carinho da audiência. 4 horas e 22, eu vou em intervalo e já eu volto. É rapidinho, segura aí, viu? Eita, rapaz, a temperatura tá boa aqui hoje, hein?
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0: Temperatura na casa dos 20, dos 15 graus, né? Como diz Jubileu aqui, 15 graus. Jubileu tá com boné. O que é cachecol, Jubileu? Ontem que era você vir de cachecol, você não veio hoje. É cachecol esse negócio que põe, né? Um negócio põe no pescoço aí. Quem gosta de usar esse aí é Mauro Francisco, né? Mauro Francisco põe esse negócio enrolado no parecendo um cobertor enrolado no pescoço, né? Ele que põe. Ai, ai, ai. Acorda, negada! Rapaz, Deus.
3: Bom dia, rapaziada. É o pão. Bora do café da manhã. É o pão.
4: Oi, arroz.
0: Minha amiga Laurinha, lá do Minas Nova, tá na sintonia do Bom Dia T.O. Obrigado pelo carinho da audiência, que Deus abençoe. Marcílio, mototaxista, é outro parceiro também que tá lá no Minas Nova, na sintonia do Bom Dia T.O. Obrigado, viu, Marcílio? Gente finíssima. Eita. Marcílio que deu uma feijoada essa semana, parece, né? O tropeiro. Se deu bem o Marcílio, tá? Obrigado, Marcílio. Forte abraço lá do Minas Nova. Sempre ligado no Bom Dia T.O. Obrigado pelo carinho, meu irmão. Deus abençoe, tá? Eita, nós. É bom demais, né? Tá bom. Jubileu tá com um bonezinho estranho aqui, rapaz. Deixa eu mandar um forte abraço para meu velho Tom, Léo Tonelada, bom dia. Ah, Castro Pires, ele falou, realmente. Big Paul, como ele me chama, né? Velho Tom Vascaíno, meu amigo, dono do espaço de meio-dia do sábado no Molejo do Tonelada, sucesso há mais de 30 anos, com uma audiência estrondosa aqui na 100,9. Velho Tom e a minha amiga Netinha, sempre trazendo o melhor do pagode da música, né? Aqui no Sabadão. E ele tá cobrando aqui, Castro Pires, tá certo, é verdade. Vila Santa Clara também, né, meu amigo Léo? Alto da Copasa, Alto da Copasa, meu amigo Lucas tá aqui. Eu falaria, manda um abraço especial. É verdade, hoje não está tão frio, é verdade, como ontem, né? Manda um abraço especial para Cris, a sua irmã, viu, Lucas? Que Deus abençoe onde quer que ela esteja agora, nesse exato momento, tá bom? Tá certo então, meu caro amigo. Laura lá do Mendizão, hoje eu mandei aquele alô especial. Mauro Francisco já está entrando em contato aqui. 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Rio Negro e Solimões cantando pra gente. Agora são 4 horas e 25 minutos. 4 e 25. Tô mal. Rio Negro e Solimões. 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Bom dia, T.O. Comigo, Paulo Fernandes, até às 6h30.

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0: Imigrantes 100,9, agora são 4 horas e 32 minutos, 4h32, Imigrantes FM 100,9, eita rapaz, vamos aqui, ô Mauro, você tá mandando dois áudios, eu vou passar só um, tá, vou passar só um, porque tá chegando a 50 e tantos minutos, né, segundos, tá bom? E o limite máximo é 40 segundos. Você tá mandando dois, você vai ouvir um agora e depois lá na frente eu passo o outro, tá bom? Se dá tempo, tá certo? Solta aí, produção.
1: Ô, Paulo, bom dia, Paulo!
0: Ah, rapaz, que gritaria é essa?
1: Laranja, Paulo!
0: Tá precisando tomar uma surra,
1: rapaz. Eu ganhei um saco de laranja que eu vou chupar, você quer?
0: Tá precisando apanhar, rapaz.
1: Uma laranja bonitona, moço! É, né? Eu vou chupar essas laranjas tudinha. Gostoso. Oi, Paulo, bom dia. Aqui é Mauro Francisco Barbatinha, Paulo. Tchau, até a próxima.
0: Tá bom. Eu vou pensar depois se eu passo outro zap seu. Você tá muito danadão, viu? Você sossega seu faixa aí que você tá muito danadão. É. Ele tá atrás de um negócio pra ele aí, mas tá difícil, rapaz. Tá de rosca. Tá de rosca. Jubileu, você não quer o contato dele não, Jubileu, pra você ligar pra ele? Hã? Pois é, rapaz. Bata um papo lá, de repente você consegue conversar, porque você não conversa, né? Você não conversa. Eu não sei mais o que eu faço com você não, viu, Jubileu? Eu não sei mais o que eu faço, né? Margarida, minha amigacinha, tá na sintonia do Bom Dia.

0: Ó, fala. Ah, sim, fala comigo. Bom dia. Bom dia.
1: Bom dia, Paulo Fernando.
0: Bom dia.
1: Pecinha do Bolsonaro. Bom dia. Tudo bem?
0: Joia, minha amiga. Tudo bem?
1: Gostaria de ouvir uma música de Rick Renner, Casa de Caboclo.
0: Opa!
1: Eu não curti essa música e vou oferecer para todos meus amigos que estiver na escuta, tá?
0: Opa, bacana.
1: Bom dia. Tenha uma boa terça-feira. Repete de muito amor e paz.
0: Tá certo, minha amiga. Bom dia. Bom dia pra você também, viu? Obrigado pelo carinho da gente. Vou tocar a música pra você, viu? Segura aí que eu vou tocar já já, viu, minha amiga? Minha amiga Cinha, tá na sintonia do Bom Dia Teó. Que bacana, hein? Obrigado pelo carinho, minha amiga. Deus abençoe você, tá? Deus abençoe poderosamente a sua vida, tá certo? Meu amigo, a última mandou uma mensagem aqui, depois sumiu, depois apagou, depois voltou. Solta aí o zap zap dele aí, solta aí.
2: Bom dia, Paulo Fernandes. Aqui
0: bom
2: é
0: dia. Aqui
2: é o Vulgo Padinho. Queria te pedir para tocar uma música para nós aí de Zezé de Camargo e Luciano e oferecer para toda essa galera aqui da Fazenda Saudade e Córrego do Açude. E outro colega nosso também de lá de Queixada, né? É Mané Coruja e João Reginaldo. E oferecer para toda essa galera que está na sintonia do Bom Dia Teó. Tamo junto. Bom dia, Teó.
0: Que bacana, hein, rapaz? Obrigado, meu amigo. Vamos tocar sua música aí já já. Você segura. Porque daqui a pouco eu vou atender Casa de Caboclo da minha amiga. Mas antes eu queria saber o seguinte. Quem de vocês está passando por essa situação aqui, ó? Quem realmente tá com a arruela doendo aí? Fala comigo, eu quero saber, viu? Eu quero saber.
3: Buena, meu amigo.

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2: Tá bom. É, falar nisso, gente, deixa eu dar um recadinho. Essa semana, quinta-feira, iremos fazer o sorteio de um bolo maravilhoso, presente do nosso amigo do aplicativo Marcos, RM Delícias, né? É, ele vai nos proporcionar um bolo, né? Pra gente sortear. O sorteio será na quinta-feira, certo? O ganhador ou a ganhadora vai entrar em contato comigo aqui e vai escolher. Ou você recebe o bolo em casa, né? Pagando para o Marcos a corrida, que eu não sei quanto vai ser. Eu vou passar o número do telefone dele e o ganhador vai entrar em contato com ele e vai se alinhar. Ou então o ganhador também pode ir até a residência, né, do Marcos e fazer a retirada do bolo na sexta-feira pela manhã, tá bom? Sorteio será quinta-feira aqui no programa, de um delicioso bolo em comemoração ao Dia dos Namorados, tá? Eu creio também, Marcos falou, que a pessoa pode até escolher o recheio, né? É, no dia que você ganhar, eu vou passar o telefone do Marcos, né? E você vai entrar em contato com ele e vai falar: eu sou o ganhador ou a ganhadora do sorteio do programa Bom Dia Teó do Paulo Fernandes da Imigrantes. Eu quero o sorteio, eu quero o recheio do bolo tal, tal. E aí, Marcos, você entrega, quanto você cobra, quanto você não cobra, meu endereço é tal. E você vai entregar na sexta-feira para mim pela manhã. Vai ser assim, tá bom? Combinado assim? Ou também no sábado também. Aí você que vai alinhar com o Marcos lá, como é que você vai querer a entrega do bolo. Se não, você também pode ir buscar até a residência, até o local, tá certo? Este sorteio será na quinta-feira, a entrega será na sexta. E na sexta-feira iremos fazer também outro sorteio, tá? Nós vamos falar daqui a pouco sobre isso. Vamos fazer o sorteio de uma feijoada, um tropeiro e um refrigerante 2 litros, presente do nosso querido Fabiano Rocha, né? Montador, ouvinte do programa Bom Dia Teó, apaixonado com o programa, e ele falou: eu quero participar, eu posso dar de presente para o Dia dos Namorados um tropeiro, uma feijoada e mais um refrigerante, né? Tipo um almoço completo, vamos dizer assim. Aí nós vamos fazer o sorteio na sexta, você irá retirar seu prêmio no sábado, lá no Bar da Loura. Eu vou falar mais sobre isso daqui a pouquinho, tá bom? Daqui a pouquinho eu vou falar sobre isso. Deixa eu ver aqui quem mais que tá querendo falar comigo. Tem alguém aqui no Zap Zap? Fala, Dimas, bom dia, meu irmão. Como é que tá as coisas?
3: Bom dia, Paulão.
2: Bom dia.
3: Dimas Frusão falando com você. Mande a música pra mim aí. Duas camisas e mais aquele abraço, viu? Muito obrigado.
2: Valeu, Dimas. Obrigado pelo carinho. Duas camisas ele pede aqui. Daqui a pouco nós vamos tocar pra você, viu, Dimas? Segura aí, viu, meu amigo? Daqui a pouco eu vou preparar a sua música. Deixa eu ver quem mais tá comigo aqui. Bom dia, quem será? Minha irmã. Joelice, deixa eu falar com o Joelice primeiro, antes de chamar aqui o Zap Zap. Bom dia.
4: Bom dia, Paulo Fernandes, que Deus abençoe o seu dia, que é Joelice Pavão. Gostaria de desejar um bom dia, uma ótima terça-feira para meu esposo, Romácio, e dizer para ele como ele muito, que eu tô com saudade dele. Desde já agradeço, tenha um bom dia.
2: Tá certo, obrigado pelo carinho da audiência. Joelice, dá um abraço na Vitória e também na Eduarda por mim, tá bom? Que Deus abençoe sua família poderosamente, minha amiga. Bom dia, Paulo Fernandes, um ótimo dia abençoado pra você e toda a sua família. Hoje o programa completa 3 anos. O cara sabe certinho, rapaz. Hoje é dia 9. Ô, moço, nem eu sabia. Ele falando aqui, ó, é de Carlos. Eu vou falar, eu agradeço de... Olha, eu cheguei a arrepiar agora. Agradeço de coração, viu, meu amigo? Você é um dos poucos pessoas que sabe a data certinha desse programa. Ele tá falando aqui: hoje o programa completa 3 anos e 5 meses que está no ar. Que bacana, viu? Ô, Ed Carlos, me sinto lisonjeado com essas palavras suas aqui, viu? Obrigado de coração, que Deus abençoe poderosamente. Grave aí, gente, você que tá me ouvindo. Hoje o programa, nem eu sabia, tá? Hoje o programa completa 3 anos e 5 meses. Então nós entramos no ar no dia 9 de 2000 e quanto? 2023, né? 24, 25, 26. Isso mesmo. 9 de janeiro de 2023, fomos no ar, graças a Deus, graças a Deus. Deus, ele foi generoso comigo demais. Se vocês quiserem, eu vou contar a história, eu vou contar a minha história, como foi que eu cheguei até aqui. Eu vou contar a minha história para vocês. Depois de 5 horas, eu vou contar um trechinho dessa história, como eu cheguei até ser locutor, meu diretor costuma dizer, comunicador deste programa Bom Dia T.O., que hoje, graças a Deus, abaixo de Deus, vocês se tornou esse programa um sucesso de audiência. Obrigado, viu, gente? De todo o meu coração, sem demagogia nenhuma, eu falo de todo o meu coração, porque abaixo de Deus, se não fosse vocês, eu não estaria no ar hoje não, viu? Porque se vocês não gostassem do programa, eu já teria desistido há muito tempo, tá certo? Obrigado de coração, Dimas, daqui a pouco eu toco. Obrigado mais uma vez, Ed Carlos. Dá um abraço na sua esposa Jaciara, na sua filha Isadora, no Enzo e também no Gael, que manda em tudo aí, que vocês não mandam nada. Gael manda em tudo, tá bom? Eita, nós. Vamos embora ouvir uma música aqui, gente? Vamos ouvir uma música com os Filhos de Goiás? Então tá bom, os Filhos de Goiás. Na sequência tem Zezé de Camargo e Luciano, tá? Agora são 4 horas e 54 minutos.

Vamos ouvir essa canção aí. De Valdeci Aguiar, na voz de Zezé de Camargo e Luciano. Essa música é linda, viu? Vai dar tudo certo. Acredita, viu? Acredite.

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1: Agora são 5:03.
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1: Cinco horas e 5 minutos, 5:05. É, rapaz. Vamos lá, vamos dar sequência aqui. Deixa eu mandar um abraço especial para meu amigo Carlos, da Coimbra Máquina de Costura, lá da Madalena Kerner, seu Carlos. Seu Carlos falou que tem presente para o Dia dos Namorados aí, viu? Eu não sei o que é, mas ele falou que tem, tá bom? Seu Carlos, da Coimbra Máquina de Costura, da Marquinhos, da Papelaria Bela Vista, JF Delícias Caseiras, nosso amigo Fernando, Jéssica, meu amigo Tiozão e Dona Karine, da Frespão Padaria, Altemir, lá de Realengo, Rio de Janeiro, Esté, a loira da feijoada mais desejada de Teófilo Otoni. Cássia, minha amiga Cássia, direto da Suíça. Alô, Cássia, como é que tá o maridão aí? Tá tudo bem, né? Graças a Deus. Dona Nega e Carol, lá no sítio, lá em Poton, no sítio Canabraba. Charles também tá lá em São Paulo, na sintonia do Bom Dia Teó. Obrigado, Charles. Que Deus abençoe, poderosa. Tem muita gente que tá fora do programa aí, viu? Tô sentindo falta dessa turma aí, tá bom? Edson Prats e Dona Norma, minha amiga e Dona Norma, lá da padaria Pão Nosso e Bom Pastor. Valeu, Edson. Obrigado pelo carinho. Dá um abraço a essa turma aí, viu? A Loura do Zóio Verde, Eliane, toda essa turma aí da padaria Pão Nosso e Bom Pastor. É, minha amiga Edneide, do Jardim São Paulo. Minha amiga Edneide, do Jardim São Paulo. E quem mais? Ixi, rapaz, agora eu esqueci o nome dela. Edneia, né? Edneia do Serra Verde, minha amiga. Cailane. Não. Micaele. Edneide Micaele. Acorda, turma!
9: Acorda, né?
1: Edneide é lá do Jardim São Paulo, né? Edneide é do Jardim São Paulo, esposa do nosso querido Rossini. Edneide. E Edneia é lá do Serra Verde, mãe da nossa querida Micaele, né? Acorda, negada, tá na hora de ir pra escola daqui a pouquinho, viu? Vocês não ficam dormindo até mais tarde, não, tá bom? Pessoal do Boticário, alô, Eunice. Tá na cinta, eu sei que você tá me ouvindo aí, viu? Eu sei que você tá me ouvindo, viu, Eunice? Bom dia. Deixa eu ver quem mais está comigo aqui. Fala comigo, bom dia.
9: Bom dia, Paulo Fernandes.
1: Bom dia.
9: Graça e misericórdia do nosso Senhor Jesus Cristo te dê muitas e muitas bênçãos hoje e sempre. Ô, Paulo Fernandes, estamos por aqui, viu? Estamos na audiência.
1: Tá bom, minha amiga, minha irmã, Maria de Fátima, irmã número um, né? Maria de Fátima, né? E meu cunhado Tuca, né? Tá lá na sintonia, lá no bairro Bela Vista, tá todo mundo ouvindo. E Deus tá dormindo, e Deus Serralheiro, né? Ele já acordou hoje, já levantou esperto, né? Meu cunhado, compadre Vilas, também tá lá na roça, falou comigo que tá na roça, né? Foi lá cuidar dos gados. Cada um tem seu a fazer, né? O Valdeci, né? O vulgo Buguinha, daqui a pouco vai estar lá no frigorífico, né? Dando aquela força, trabalho lá no frigorífico. Cada um tem a sua responsabilidade. O zap zap tá bombando aqui, Eliel. Bom dia, Paulo Fernandes, já tô por cá, viu? Eliel da Matinha, será que fez o café pra minha amiga? Se não fazer, você já sabe o que acontece, né, Eliel? Se não fazer o café, não tem docinho, né? Não tem docinho. É como sempre, se não fazer, não tem docinho. Deixa eu ver quem mais tá comigo aqui, minha amiga Ceissa. Bom dia, Paulo, tô aqui, eu e Hildo. Nós estamos ouvindo seu programa aqui, você toca uma música pra mim aí, você sabe qual, né? Eu adoro ela, de Dudu e Dalvan. Vou tocar pra você já já, minha amiga, segura aí, tá? Segura aí, deixa eu ver quem mais tá comigo aqui. José Maria, fala comigo, bom dia.
10: Bom dia, Paulo Fernandes.
1: Bom dia.
10: Toca uma música pra nós aí, se puder, com carreira e capataz. Valeu, meu irmão. Bom dia pra todos que já levantou e tá na escuta do programa.
1: Eita, que bacana, hein? Que bacana.
10: Dia de trabalho.
1: José Maria do Córrego dos Carneiros tá nos ouvindo. Obrigado, José Maria. Deus abençoe sua vida aí, meu irmão. Tamo junto e misturado, Ed Carlos. Eita, rapaz, Ed Carlos é uma figura. Eu vou chamar a música aqui, porque senão, duas camisas, essa vai especialmente para meu amigo Dimas. Dimas Flusão, adoro essa música, né? Com Milionário e José Rico. Duas camisas e na sequência tem Dudu e Dalvan, Mulher Maravilha.

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0: Carreira e Capataz, prefácio. Essa música é lindíssima, né? É 5h21. Deixa eu falar aqui a respeito do sorteio que será realizado na sexta-feira, tá? O sorteio é o seguinte: presente do nosso querido Fabiano Montador, né? Ele vai presentear você com uma feijoada, um tropeiro e também um litro de refrigerante, tá bom? Sorteio será realizado na sexta-feira. Você irá retirar seu prêmio, você ganhador ou ganhadora, no sábado, tá bom? Já o sorteio do bolo será na quinta, você vai retirar na sexta, tá certo? Mandar um abraço pra turma aí, pra seu Mauro Pedreira, pra dona Eliana, pra Fabiano, pra minha amiga Sandra, pro meu amigo Márcio Obama lá no Itaguaçu. Alô, Ismar, tá certo aí? Meu amigo Thelma também, sua esposa Cristina, grande advogada competente Cristina, obrigado pelo carinho, que Deus abençoe. Alô, Gal! Como é que tá aí? É transportador em Burana. Falar nisso, a Josi mandou uma novilha, né? Pra festa, o Arraiá do Bela Vista, que será agora neste sábado e domingo. Falar nisso, gente, ó, vai ter telão pra você acompanhar o jogo da seleção brasileira. Vai ter telão, isso mesmo, lá na Rua do Saga, estaremos nós lá fazendo aquela locução bacana, aquela diversão bacana. Hoje vai ter música ao vivo lá, né, cantores aí da terra, da nossa cidade, região, vai estar apresentando lá, grande show, né, Marcela Chaves, né, parece... E o nosso amigo Flavinho Lopes, parece que vai cantar no sábado, não é isso? E no domingo, Luíde Colares e o Adailton Rodrigues. Bacana demais, showzaço lá na Rua do Saga, né, no bairro Bela Vista, neste sábado e domingo, com um telão bacana pra gente ver o jogo da estreia da seleção brasileira, viu? 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Eita, nós, hein? Festaça, estaremos lá. Falar nisso, mandar um abraço pro meu amigo Rony também. Valeu, Rony, obrigado pelo carinho, viu? Cadê a galinha caipira? Fala com o Robertinho aí, viu? Eita, nós, tá difícil. Vânia Rezende, lá no Jardim São Paulo, nossa querida Vânia Rezende, beijo no seu coração, minha amiga, que Deus abençoe poderosamente a sua vida, tá bom? Deixa eu ver quem mais tá comigo aqui, gente. O Zap Zap tá bombando aqui, tá? Tá bombando. Vamos lá. Vamos ouvir aqui. Mandar um abraço pro meu amigo Ademir, lá do Assentamento Saudade. Alô, Ademir, como é que tá as coisas aí, meu amigo? Tá tudo certo? Dá um abraço na Josiane, no Daciel e em toda essa turma aí, tá bom? Aldinei, bom dia, Paulo Fernandes, aqui é Aldinei, bom dia, meu amigo, que Deus abençoe poderosamente o seu dia. Aldinei, líder comunitário do bairro São Pedro, manda aquele alô especial para a comunidade São Pedro aí perto da Gangorrinha, turma 38, tá certo, Aldinei, obrigado, meu amigo, Deus abençoe, comunidade São Pedro, próximo à Gangorrinha, né, tá na sintonia do Bom Dia Teó, obrigado, viu, gente, Deus abençoe, tá? Deixa eu ver quem mais tá comigo aqui. O Odinei, ele é segurança lá do Hospital Regional, tá bacana demais, né? Eita, rapaz. Ô, gente, o pessoal tá perguntando aqui da festa. Vai ter barraquinha sim, vai ter quadrilha, viu, gente? Vai ter muito forró, muita mulher bonita, muito camarada feio também que vai ter lá, que eu sei que vai ter, né? Brincadeiras à parte, vai ter um forrozaço lá, viu, gente? Vai ser bacana demais. Convido a você para participar dessa festa maravilhosa a partir das 19h, lá no bairro Bela Vista. Meu amigo Mauro, ô Mauro, você tá mandando um caminhão de zap, Mauro. Não faz comigo não, rapaz. Daqui a pouco eu vou ouvir seu zap. Meu Deus, manda um caminhão de zap. O que, que é que ele tá? Deixa eu ver aqui.
1: Ô, Paulo, você falou que eu tô precisando de levar uma surra de vala bem grossa, né, Ney?
0: Ô, moço, vai caçar serviço, rapaz. Eita, nós, hein? Rapaz do céu.
1: Paulo, você falou que eu tenho que levar uma surra de vala grossa, de varona.
0: Vai lavar roupa, rapaz.
1: Fernando, oi. Como é que é jubileu? Eu quero conhecer o jubileu, uai.
0: Jubileu é daquele jeito, viu? Moço do céu, ele não dá sossego também, não. Fala comigo, Serginho do ônibus, bom dia.
2: Fala, Paulo Fernandes, muito bom dia. Rapaz, ainda sou daquele tempo que
0: ah.
2: palavra de homem não volta atrás.
0: Ah, é?
2: Eu falei pra você que vamos sortear um perfume para deixar alguém cheiroso.
0: Opa!
2: Neste programa. Está de pé a minha oferta. E amanhã ou depois estarei entregando você esse perfume para você sortear para deixar alguém cheiroso. Não queremos ver ninguém fedendo nesse dia dos namorados.
0: Ô, Serginho, que marca esse perfume? Fala comigo aí para mim falar com a galera aqui. Então, o Serginho do Homem está mandando aí um perfume para ser sorteado aqui no dia dos namorados. Eita, valeu, Serginho. Forte abraço para você, meu amigo. Geraldo Segurança, bom dia para você, meu amigo. Mandar um abraço também para Juliana. Lá em Topázio, tá na sintonia do Bom Dia T.O. Minha amiga Zilma, tu tava sumida, mulher. Cadê você, hein? Bom dia, Paulo Fernandes. Manda aquele alô especial para meu filho Felipe e Mari... Milene, né? Tá. Milene, meu filho Felipe e Milene. Para as minhas netas Sofia, Helena e Cecília, né? E para meu pai Toninho no Sem Terra e para minha mãe Joana lá no córrego, lá no São Pedro. Paulo, este programa é maravilhoso. Ô, minha amiga, obrigado pelo carinho, viu? Zilma, hoje você tá onde? Você tá na zona rural ou você tá no bairro Filadélfia? Não, Jardim Iracema. Fala comigo, deixa eu ver, hoje é terça-feira, eu acho que ela tá no Filadélfia. Eu acho, né? Não sei. Minha amiga Zilma, bom dia para você, beijo carinhoso no seu coração, minha amiga. Deus abençoe poderosamente a sua vida, tá bom? E o seu trabalho também. Um abraço pra essa família maravilhosa sua aí, tá certo? Serginho do Homes, Natura, uma mistura que deu certo. Ah, Serginho tá falando. Uma fragrância da Natura será sorteado aqui. Presente do nosso amigo Serginho do Ônibus. Valeu, Serginho. Luciana Gomes, viu? Paulo Fernandes, feliz terça-feira. Vixe, apareceu o Mauro Francisco de novo, ela falando. Apareceu de novo. Só Jesus da causa, viu? Só Jesus da causa, minha amiga Luciana, lá do bairro Palmeiras. Obrigado pelo carinho. Jane Sena, bom dia, Paulo Fernandes. Quer comprar maxixe? Ô, Jane, você já fez café hoje? Como é que é? Já fez ou não? Fala comigo. Fala comigo se você já fez aquele cafezinho esperto. Hein? Fala comigo, mulher. Tô perguntando. Ah.
3: Bom dia a todos. Alguém quer comprar maxixe? Alguém quer comprar maxixe?
0: Como é que pode?
3: Bom dia a todos. Alguém quer comprar maxixe? Alguém quer comprar maxixe?
0: Como é que pode? O que é, mulher?
3: Alguém quer comprar maxixe?
0: Meu Deus do céu.
3: Alguém quer comprar maxixe?
0: Xinga ela aí, gente. Xinga essa mulher aí.
4: Pô, que diabo essa mulher, não é? A gente deu o machiste dela pro inferno. Rapaz. Diabo de machiste, rapaz. Você quer comprar perto de machiste, rapaz? Tinha o machiste pro inferno, mulher do cão. Dela pro inferno, rapaz. Pô, que diabo essa mulher, não é? A gente deu o machiste dela pro inferno, rapaz. Diabo de machiste, rapaz. Você quer comprar perto de machiste, rapaz?
0: Eita, Jubileu.
4: Pro inferno.
0: O cara tá brabo aqui, o cara tá brabo.
3: Bom dia a todos. Alguém quer comprar machista?
0: Ninguém quer comprar não, mulher. Machista não?
3: Ninguém quer comprar machista.
0: Ah! Você tá doido? Que
4: mulher não vai vender o machista?
0: Vai vender machista na feira, mulher?
4: Quem quer comprar perto de machista, rapaz? Quem quer machista pintando, mulher do pão?
0: O cara tá brabo, viu? O cara tá brabo. O cara quer saber do machista, não. Vai caçar civismo, mulher. Pelo amor de Deus. Ô, Jane, isso é coisa sua, né, Jane? Eu sei a esposa do Klebin. Isso é coisa dela, a Josi, esposa do Klebin. Geraldo Segurança, forte abraço pra você, obrigado, viu? Cadê Juliana? Juliana sumiu, né? Eita, Vitor tá mandando um abraço pro seu pai Douglas Francisco, em qualquer ponto da cidade. Deixa eu mandar um abraço aqui pra meu amigo Kennedy e Danila, né? Kennedy e Danila, amigo do nosso querido Joseph, aqui da rádio Imigrantes FM. Eita, nós. Mandar um forte abraço lá no córrego São Benedito, na zona rural de Teoflotone, pra minha amiga Maria Cecília Costa, que tá sempre ligadinho no Bom Dia T.O. Ô, meu amigo Kennedy, dá um abraço à esposa Danila aí. É esposa ou então, eu acho que é esposa, né? Se eu estiver falando errado aqui, depois eu tô mais ou menos enrolado. Minha amiga Neuza, bom dia, Paulo Fernandes. Tô aqui ouvindo você, viu? Tá certo, minha amiga. Obrigado pelo carinho, tá bom? Deus abençoe sua vida. Minha amiga Neuza, na sintonia do Bom Dia T.O. Fala comigo, Dudê. Bom dia.
5: Bom dia, Paulinho.
0: Bom dia. Tô ouvindo você, viu? Tá certo, minha amiga. Obrigado pelo carinho, tá bom? Deus abençoe sua vida, minha amiga Neuza, na sintonia do Bom Dia Teó. Fala comigo, Dudê, bom dia.

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6: Agora são 5 horas e 33 minutos. Bom dia, Teó.
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6: Ó, nós aqui de volta, minha amiga Zilma tá dizendo aqui, hoje eu estou na zona rural, de segunda a sexta na zona rural, né? Final de semana no Jardim Iracema. É, você tinha comentado mesmo, eu acabei vacilando e esquecendo. Falar nisso, gente, cadê a turma, hein? Amanhã é quarta-feira, coração da semana, quinta-feira nós vamos fazer o sorteio do bolo, né? Quinta-feira iremos fazer... amanhã o Serginho falou que amanhã ele vai mandar o perfume, né? Do Boticário pra gente sortear. Amanhã é quarta-feira. Se Serginho mandar esse perfume amanhã, iremos fazer o sorteio na quinta-feira junto com o bolo, tá? Vamos fazer o sorteio junto com o bolo, porque aí dá tempo da pessoa pegar na sexta-feira de manhã, que é dia dos namorados. Aí dá pra passear já cheiroso ou cheirosa, né? Não é isso?

0: Então tá, então nós vamos fazer o sorteio do bolo e do perfume na quinta-feira, para você retirar na sexta, correto? Já a feijoada e o tropeiro, o perfume é presente do Serginho. Opa, segura aí. O perfume é presente. O perfume é presente do Serginho, tá? Já o bolo é presente do nosso amigo Marcos do aplicativo da RM Delícias, né? Do aplicativo ele vai dar um bolo. Aí você vai escolher o sabor, né? E ele vai confeitar lá. No dia dos namorados, você vai retirar na sexta, aí você vai ficar a seu critério. Você liga para ele pra ele te entregar, ele vai cobrar a corrida, ou você vai até o endereço e faça a retirada do seu prêmio, tá bom? Sorteio na quinta-feira, retirada na sexta. Já a feijoada, que é presente do nosso querido Fabiano, montador, você vai pegar a feijoada, o tropeiro e o refrigerante 2 litros, vai retirar, o sorteio será na sexta, você vai retirar no sábado, tá bom? Lá no bairro da Loura. Serginho falou comigo aqui, amanhã eu entrego. Se Serginho entregar amanhã, nós iremos fazer o sorteio na quinta, tá bom? Aí dá tempo de você retirar seu prêmio na sexta, tá certo? Presente. Seu Carlos da Madalena Kerner falou que tem alguma coisa e ele não entrou em contato hoje, mas quando seu Carlos fala, meu amigo, você não precisa nem preocupar, tá certo? Então é isso aí. Deixa eu mandar um abraço pra Cleidinha, que não apareceu aqui hoje. Mandar um abraço pra minha amiga Terezinha, lá do Alto São Cristóvão. Ivani, do Sabor Natural, a loira dos Zóio Verde. Zé Celeiro, forte abraço pra vocês, Zé Celeiro. Que Deus abençoe sua vida, meu amigo. Dá um abraço de Tony do Zóio Verde aí, viu? O homem que fura couro. Não sei de que maneira, mas que ele fura, né? Deixa eu mandar um abraço também pra minha amiga. Deixa eu ver quem mais aqui. O meu amigo Ailson Melancia, gente finíssima. Obrigado, Ailson. Forte abraço pra você, meu irmão. Deus abençoe, tá? Meu amigo também, Valdomiro da Betel. Alô, Valdomiro. Cadê meu amigo Walter? Valdir, Valdirene, Dona Maria Aparecida. Tá todo mundo bem, né? Graças a Deus. Deixa eu mandar um abraço pro meu amigo Jansen, do Mercado Municipal, lá do Bar Balinha. Alô, Balinha. Alô, Gilson. Deus abençoe vocês aí, meus amigos, viu? Pessoal educado, diferenciado. Pessoal, o que eu vou falar com você, viu? Tive o privilégio de conhecer, né? E lá você pode degustar um pão de queijo diferenciado. Eita, nós. Bar Balinha, obrigado, meus amigos. Deus abençoe, tá? Deus abençoe poderosamente o projeto de vocês aí, tá certo? Marcos Cruz, lá do São Jacinto. Meu amigo Manuel Sabará. Falando nisso, um forte abraço para meu amigo Subtenente Sabará e Subtenente Henrique. Subtenente Henrique mandou um presente especial aqui. Um air fryer 4 litros, novinha. Tá aqui para ser sorteado, viu, gente? Não sei quando, mas nós vamos sortear ela, viu? Em breve. Ô, Alisson, aí o seu Melancia, dá um abraço da dona Valdivina aí, viu? Sua mãe e o Manuel, seu pai e a sua esposa, Luzinete, tá bom, meu amigo? Deus abençoe sua vida, viu? Obrigado de coração, tá bom? Deixa eu ver aqui, José Molengo do Mercado Morro do Cemitério, Jovem Chapa do Mercado Municipal, Dona Laura e seu Antônio, a filha Camila, Dona Fia e seu Ceará, lá no bairro Bela Vista, na rua Ruth Soriano. Alô, Dona Lindaura e seu Petrone. Eita, nós, hein? Ela adora isso quando eu falo, viu? Falando em Dona Lindaura e seu Petrone, deixa eu mandar um abraço para seu Laurindo e Dona Lindaura, lá do bairro Serra Verde. E Sebastião, vulgo Badil, tá sempre ligadinho no Bom Dia T.O. Seu Laurindo hoje vai lá no Mercado Municipal porque a ração da papinha dele acabou, né?
1: Vai não! Ele não vai,
0: ele
1: não.
0: Vai, hoje ele vai, velho. Deixa ele ir hoje. Ele deixa ele ir hoje, viu? 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

0: Rapaz do céu, hein? 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Eu também tenho Instagram, viu, gente? Paulo_Fernandes50. Paulo_Fernandes50, tá? A festa tá lá, o anúncio da festa. Vou postar agora pra você, viu? Paulo_Fernandes50. Acompanha a gente aqui pelo Instagram também da rádio. Arroba Rede Imigrantes. Acompanha a gente lá, viu? Eita, nós! 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Ó, seu Laurinho tá aí daqui a pouco. Ele tá com a bicicleta motorizada aí que tá fazendo sucesso na cidade, viu? Dona Laurinda sai correndo atrás, não consegue pegar ele não. O homem tá danadão. Dona Laurinda ontem fez uma popinha pra ele, uma papinha de mucilon com ovo. Ele falou assim: ô mulher, eu gosto que você cozinhe o ovo com pinto dentro, que aí eu como inteiro, o ovo com pinto dentro. Seu Laurinda. Eita, o homem que tá brabo, viu? Ô, dona Laurinda, ele vai estar hoje no Mercado Municipal, viu?
1: Vai não, ele não vai não.
0: Cala a boca, velha, você não sabe de nada não. Maria de Lourdes, bom dia pra você, obrigado pelo carinho, gente. A partir de quinta-feira tem sorteio, gente. Vocês não vão querer perder não, viu? Altemir, bom dia, estamos por cá aqui em Realengo, Rio de Janeiro. Eita, Altemir, viu? A loira do carro branco, Daniel.

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1: 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Eita, nós é bom demais, né? Rapaz do céu. Deixa eu falar aqui, gente. Maria dos Anjos, lá do bairro de Fátima, tá na sintonia do Bom Dia Teó. Obrigado, minha querida. Deus abençoe sua vida, viu? Mandar um abraço pra mãe Raquel, pra Bel também, que tá na sintonia do Bom Dia Teó. Deus abençoe, viu, gente? Eita, nós. Claudio Nô tá com a gente aqui da Padaria Alternativa. Alô, gente, Claudio Nô. Ô, Claudio Nô, dá um abraço aí no Danilo por mim, viu? Nadinha, na Bel, nessa turma maravilhosa aí da Padaria Alternativa. Ô, gente, eu tava falando aqui a respeito da minha chegada aqui. Como locutor, comunicador, e o Ed Carlos lembrou aqui que hoje completa 3 anos e 5 meses do nosso programa no ar. Eu tenho muita gratidão, principalmente em nome de Jesus, por Deus, né, ter me concedido este privilégio de poder estar aqui, né? Não foi fácil, né? Nada é fácil. Quando as coisas vêm fácil, não fica bacana. Já fui desacreditado, lógico, né? Ah, talvez não consiga, talvez consiga. Será que dá certo? Será que não dá certo? Mas eu fui recebi essa oportunidade. E hoje, graças a Deus, abaixo de Deus, eu estou aqui. E com o apoio de vocês do outro lado, nosso programa tem dado certo, né? Se algo tem de errado aqui, pode fazer suas críticas, que a gente procura consertar. Mas eu sempre estou aqui pela manhã procurando sempre fazer o melhor, sempre o meu melhor, com muita dedicação, muita garra, muita vontade, né? E jamais pensei em desistir daquilo que eu quero, né? E quando Deus está na frente, a gente fica tudo mais fácil. Isso sempre foi um sonho meu, estar diante de um microfone. E a Imigrantes FM, graças a Deus, acreditou, me deu essa oportunidade. Agradeço muito de coração ao meu diretor, Rômulo Lancamer, que sempre acreditou. Passamos por pandemia, passamos por momentos difíceis e graças a Deus eu estou aqui até hoje, né? Eu queria mandar um beijo especial para meu filho Luiz Gustavo, que agora já está levantando para ir para a escola, né, meu filho? Beijo no seu coração, que Deus abençoe, que Deus te proteja. Vá com calma aí, tá, meu filho? Cuidado com essa BR aí, muita atenção, tá? É fundamental. E um beijo especial também para meu filhão número 1, né? É o Iago Fernandes, que está lá em Curitiba. Ô, meu filho, deixa eu te falar uma coisa aqui. Eu não mereço tudo isso não, viu? Eu não mereço, sou muito grato pelos dois, esses dois homens que eu amo de coração, que Deus me deu a honra de poder chamar de filho. Obrigado, viu, meus filhos? Obrigado de coração. Deus abençoe vocês, tá? Eu me sinto, nossa, melhor, não sei, eu sou, eu vou até parar de falar, porque senão, muita gratidão pelos filhos maravilhosos que eu tenho. Deixa eu falar aqui, gente, do projeto Sala de Reboco. Vai ter ensaio hoje, ô Marquinhos? Será que vai ter ensaio hoje? Pessoal que quer aprender a dançar forró? Ô turma, vocês aí, cuecas de plantão, vocês ficam querendo dançar forró, mas não tem coragem de procurar o professor, né? Que isso aqui, gente? Eita! Não tem coragem de procurar o professor, né? Que é isso aqui? Não tem coragem de procurar o professor Marquinhos lá da Sala de Reboco, lá da Travessa Pucaia, gente. O homem é bom, o homem é espetacular. Vai lá, ele é filho da dona amiga, minha amiga Dona Tereza e pai da nossa querida Bianca. Acorda, viu? Oh, tá dormindo não, né, Marquinhos? Ah? Acorda, negada! Então é o seguinte, pra você que quer aprender a dançar forró, eu não sei nada de forró, mas eu acho muito lindo. A pessoa que desembola assim, entendeu? Eu acho bacana demais. Mas é uma coisa bacana. E lá tem o professor, você pode ir lá, viu, gente? Avisa os alunos aí que o projeto Charles, Sala de Reboco, quarta-feira teremos aula. Ó, quarta-feira vai ter aula lá, viu? Travessa Pucaia 83. Pode ir lá, viu? Vou fazer esse jabá pra ele aqui. O diretor já acendeu a luz aqui. Tá bom, diretor? Ih, já acendeu a luz. Tá bom, viu? Falou, Marquinhos. Obrigado. Diretor acendeu a luz vermelha aqui. Meu Deus do céu. Eita, não. Puxa minha orelha. Vou descontar no seu pagamento, viu? Faz isso não, diretor. Não faz isso comigo, não. Gente, sexta, sábado e domingo, telão, lá no Arraiá do bairro Bela Vista, da Rua do Saga. Telão pra você ver o jogo da seleção brasileira. Estaremos lá nesta festa maravilhosa, barraquinha, música ao vivo, fogueira, quentão, chá de amendoim. E vai ter baca, mulher bonita, homem bonito, homem feio também vai ter. Homem feio, eu sei que vai ter demais lá. Pode ir lá procurar. Agora, mulher bonita, vai ter a vontade, você vai procurar sua namorada, você vai procurar seu parceiro. Lá na Rua do Saga, nono Arraiá, né? Projeto do nosso amigo Gordo, Valdeir e nossa amiga Janaína. Eu tô lá, né? Eu vou estar lá, se Deus assim permitir, animando esse evento lá, tá certo? Conto com a sua presença. Vá lá, você é o nosso convidado. E nosso amigo aí que quer anunciar a sua empresa, vai lá, procura a gente lá na hora, né? Nós vamos estar com um telão lá, passando o seu slide lá, ó. O slide lá, já pensou? Sua marca estampada no telão lá. Vamos embora ver aí, né? Coisas de gordo lá, né? Ixi, nossa, apareceu a Margarida. Apareceu ela, viu? Adivinha quem que apareceu aqui? Se vocês adivinhar quem apareceu aqui, se vocês... Rosionei, tá ligado também aqui no Bom Dia Teó. Obrigado, Rosinei. Rosionei. Agora falei certo o nome dela, né? Bom dia, meu amigo. Obrigado pelo carinho, viu? Deus abençoe, viu? Ednei, de lá do Jardim São Paulo. Bom dia, Paulo. Eu estou aqui ligadinho no Bom Dia Teó. Você acordou tarde hoje, viu, minha amiga? Você acordou tarde hoje, tá? Eu sei porque você tá dando sinal de vida agora, né? Eita, não. Quem é? Adivinha quem apareceu aqui, gente? Vocês não têm noção quem apareceu. Vou dar a dica, viu? Se vocês acertar, vou dar a dica de quem apareceu aqui. Pera aí que eu vou dar a dica. Se vocês acertar, é essa aqui, ó. É ela, ó.
2: Bom dia a todos. Alguém quer comprar maxixe? Alguém quer comprar maxixe?
1: Meu
2: Deus do céu. Bom dia a todos. Alguém quer comprar maxixe? Alguém quer comprar maxixe?
1: Ninguém quer comprar maxixe, não, mulher. Deixa de nós.
3: Que diabo essa mulher, não é? A gente deu o maxixe dela pro inferno.
1: Essa mulher é chata demais.
3: Quem quer comprar perto de maxixe, rapaz? Deu o maxixe pro inferno, mulher do cão.
1: A mulher. Ele tá bravo.
2: Alguém quer comprar maxixe?
1: Ninguém quer, não, mulher. Nós já falamos que não quer, não. Meu Deus do céu. É a esposa do Clebinho, ela que tá vendendo maxixe. Clebinho falou que já até comprou pra ela também. Ela apareceu aqui agora. Ela vai chegando tarde, quer sentar na janela, viu? Maria Helena, bom dia. Paulo Fernandes, tô por cá ouvindo você, viu? Valeu, Maria Helena, obrigado pelo carinho da audiência. Quer comprar maxixe? Vandélia, fala comigo, Vandélia, bom dia.
4: Bom dia, Paulo Fernandes. Eu quero ganhar essa praia, viu, Paulo? Você deixa essa fraia aí pra mim, rapaz. Doido me ganhar essa fraia.
1: Que é, mulher? Você tá querendo ganhar essa fraia? Tem que participar, viu? Eita! Vai dormir, Josi, me deixa em paz. Ô, Clebinho, amarra essa mulher aí, Clebinho. Rapaz do céu, que mulher danada, moça. Essa mulher ligada no 360, não é possível uma coisa dessa, não, rapaz. Você tá doido, moço. Ah, meu Deus. Que é, mulher?
2: Alguém quer comprar machixe?
1: Ninguém quer comprar machixe, não, mulher.
2: Alguém quer comprar machixe?
1: Você tá doido, rapaz. Ô, oh, risadinha, dá um jeito aí, mano. Nem eu sei quem que é essa... Nem eu sei quem... Pelo amor de Deus, nem eu sei quem que é essa... Você tá doido, rapaz? Me deixa em paz, mulher. Pelo amor de Deus. Eita, nós. 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Agora são 6 horas em ponto. Programa Bom Dia, T.O. César e Paulinho.

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2: Eita, nós, 6:04.
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com o nosso programa Bom Dia Teó. É, meu amigo Valdeir, você tem hora que você fala umas coisas que não tem cabimento, né? Você falou um negócio aqui, eu não vou nem ler, não. Não tem cabimento, não, rapaz. Uai, você... cada um, né? Tem uma coisa e outra. Você é um cara muito bacana, mas tem hora que você erra em certas coisas aí. Igual esses comentários que você fez aqui, eu não vou nem jogar no ar, não. É melhor você retratar o que você fez aqui, não ficou bacana, não, viu? Você não, você tem que entender o conteúdo do negócio para depois você comentar. Isso aí é complicado, tá bom? Mas de qualquer forma, obrigado aí pelo carinho da audiência, tá? 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Ah, eu assim me explico porque fala que, epa, não pode falar do supermercado. Porque não pagou a concessão, amor. Será que você não entende isso, não? Meu Deus do céu, né? Aqui a gente tem uma hierarquia pra seguir, ô Valdeir. A gente tem uma hierarquia pra seguir. Eu não posso fazer coisa sem a direção ordenar, não, moço. Você tá entendendo? Eu tô aqui, mas eu tenho que seguir uma hierarquia. A gente é empregado, a gente é funcionário, a gente não é dono da empresa. Você tá entendendo? Então você não pode ficar falando essas coisas. É, que isso deixa a gente chateado, tira a gente do sério essas coisas que você tá falando, tá bom? É, agora são 6 horas e 12 minutos. 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Eita, rapaz, deixa eu mandar um alô aqui especial pra falar com essa turma que quinta-feira tem, agora você entendeu, né? Uma coisa é uma coisa, outra coisa é outra coisa. Agora você entendeu. Entendeu? Ah, bacana. Obrigado, Valdeir. Ainda bem que você foi compreensivo, né? Entendeu o meu linguajar. Qualquer coisa eu falo com você em off depois, né? Apesar que eu não preciso nem estar falando isso com você, não. Que isso não cabe nem a mim e nem a você, tá bom? Isso cabe à direção da nossa emissora. Mas, de qualquer forma, tá tudo em paz. Você entendeu, beleza, meu irmão? Tamo junto e misturado, beleza? Eita, ainda bem que você é compreensivo. E você não pode sair da linha sua, não, porque você é um cara que me ajuda aqui. Você manda tempo, você manda a temperatura, você manda os resultados do futebol quando eu preciso. Então, você tem que ser meu braço direito aqui. Continua sendo, viu, meu amigo? Forte abraço pra você, obrigado pelo carinho. Alexandre, bom dia. Paulo Fernandes, estamos juntos e misturados por aqui, viu? A audiência do seu programa é absoluta. Eu, Alexandre e minha esposa Cida. Obrigado. Que dá um abraço pro pessoal aí da Chico Diz. Vou fazer um jabá aqui da Chico Diz aí. Manda um abraço aí pra Adilson, pra meu amigo. Você sabe, ficou sabendo o que aconteceu com o alemão? Ficou não, né? Alemão disse que foi sair pra tomar uma ontem, rapaz. Plena segunda-feira tomou uma e esqueceu o caneco. Esqueceu o caneco do barzinho. E o rapaz, um rapaz que faz autorofilismo, o cara do braço grandão, achou o caneco do alemão, mas tomou todas no caneco do alemão ontem, viu? Tá todo feliz o rapaz. Disse que não vai entregar mais, não. Que o caneco do alemão dele agora é dele. O rapaz que falou, né? Ei, alemão, você tá mais ou menos enrolado, viu? O rapaz disse que o caneco agora é dele, viu? Eita, rapaz, é cada coisa que me aparece aqui que eu vou te falar, viu? A gente fica surpreso. Com as coisas que acontecem, viu? Eita, meu Deus do céu. Vida que segue, né? Vida que segue. Eu não vou passar essa música, não.
Porque eu vou falar com você a verdade. É cada coisa que me aparece aqui. Ai, ai, ai. O sorteio é quinta-feira, gente. Eu já falei que tem sorteio quinta-feira, tá? Quinta-feira tem sorteio, tá bom? Ô, gente, eu queria agradecer os nossos apoiadores aí, a Imigrantes FM, me apoiando lá na festa, no arraial do dia 13, 14, né? Elvis Passo falou que vai lá dar uma passadinha lá pra tomar um quentão, né? E falar nisso, depois eu vou perguntar a Elvis se ele vai mandar o presente pra namorada dele, se ele vai levar, porque Elvis tá meio enrolado aí, viu? Ele tá escondendo o ouro, né? Que foi, Júlio? Anota meu número da sorte. Uai, não tem número da sorte hoje não, mulher, só quinta-feira. Já tá mandando o número da sorte hoje. Rapaz do céu. Ela não espera nem chegar o dia do sorteio, não. Ela nem espera chegar o dia. Loucura demais com Christian Ralph. 1993. Bom dia, Teó. 6:16. Bom dia.

0: Essa música é lindíssima demais, né? Christian e Ralph, Loucura Demais, do ano de 1993. Toca aqui na Imigrantes FM 100,9 no programa Bom Dia Teó. É, será que o nosso amigo Davi Joseph já se encontra aqui nos estúdios? Eu pedi ele para dar uma passadinha aqui na rádio. Por gentileza, o nosso competente Davi Joseph. Vou aguardar ele aqui no estúdio da 100,9, 6:19. 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

0: Estamos de volta aqui no nosso programa Bom Dia T.O. Eita, rapaz, que manhã maravilhosa. Passou rápido o tempo, né? Minha amiga Maria Helena tá querendo falar comigo. Bom dia.
1: Ô, Paulo Fernando.
0: Oi.
1: Aqui é Maria do Assunto Geraldo.
0: Tudo bem?
1: Quer você me dar o endereço aí desse machiste, que eu vou comprar depois o machiste.
0: Moça, sai fora desse negócio de machiste, moça. Você tá doido? Não faz isso comigo. Não faz isso não, minha amiga Maria Helena. Sai fora, é melhor você deixar isso quieto, viu? Eita, você vai cansar de tanto comprar machiste, viu? Você vai cansar de tanto comprar machiste. Tem quem aguenta isso não. Agora são 6 horas e 25 minutos, 6h25. Hoje eu não preparei nada, né, gente? Deixa eu tomar uma água aqui, porque... O programa aqui é tudo ao vivo, gente. Aqui não tem frescura com nós, não, né? Não tem frescura, não. Como é que é, produção? Ah, tá. O que é, Jus? Tá rindo aqui. Ô, gente, o telefone da TV Imigrantes pra você mandar seus conteúdos jornalísticos para o nosso diretor geral do jornalismo Elvis Passos. O telefone é 339-9978-3308. 339-9978-3308. Porque acaba meu programa aqui, o pessoal começa a mandar pergunta pro jornalismo, mandar algumas matérias para falar no jornal. Então tem que mandar lá no telefone da TV. 339-9978-3308, tá bom? 6h26.

0: presente de Deus mais uma vez para a sua vida e também para a minha vida, né? Não somos merecedor de nada, não somos merecedor de nada, mas Deus, com a sua infinita misericórdia, sempre nos concede mais uma oportunidade de fazer diferente, não é? E desta vez, nessa terça-feira, dia 9 de junho de 2026, agora são 6 horas e 27 minutos, tá aí a sua grande oportunidade de fazer diferente. Às vezes a gente passa por certas coisas que machucam, né? Eu também tenho uma história triste para contar. Tenho decepções, percas, momentos que me marcaram e capítulos que não foram nada fáceis de viver. Mas neste momento estou preocupado, ou melhor, estou ocupado demais construindo novos capítulos para ficar morando nos antigos. A vida continua chamando, os sonhos continuam esperando e Deus continua abrindo novas possibilidades. Então, ao invés de alimentar o que me feriu, ou às vezes te feriu, escolha fortalecer aquilo que ainda pode florescer, porque há esperança. Sempre há esperança de florescer, de fazer diferente, não é verdade? Bom dia para você, tá? Que esta nova semana, que este novo dia chegue trazendo paz para o teu coração, sabedoria para as suas decisões, força para os desafios e fé para continuar acreditando que as coisas boas ainda estão a caminho da sua vida. Nunca, mas nunca deixe de acreditar, porque se você tem Deus na sua vida, tudo com certeza fica mais fácil, não fica? Deixa eu te dar uma dica. Um ótimo dia para você. Que Deus abençoe sua vida. Se papai do céu permitir, amanhã a partir das 4 da manhã estarei de volta com mais um programa Bom Dia TO pela sua Imigrantes FM 100,9. Eu, Paulo Fernandes, nos estúdios da 100,9, e você aí do outro lado do rádio me ajudando a fazer companhia. Lembrando que quinta-feira começa a nossa sessão de sorteio, tá? Um delicioso bolo presente do nosso amigo Marcos, um perfume especial do nosso querido Serginho do ônibus, uma feijoada, um tropeiro e um refrigerante, presente especial do nosso querido Fabiano Montador, tá certo? 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
0: Bom dia, Elvis.
2: Bom dia, meu amigo Paulo Fernandes. Tudo tranquilo aí?
0: Tudo bem, graças a Deus, Elvis.
2: O povo tá te ligando aí, né, Paulo?
0: É, tem que
2: ir. É, o povo liga. O povo quer saber de nada, não. O povo quer falar com você.
0: É, rapaz. Comigo não. Tá chegando o Elvis Passo agora com o repórter da... Aí você já viu, né? Tem notícia fresquinha aí, Elvis?
2: Tem muita notícia fresquinha. E, ô, Paulo, eu queria fazer uma pergunta pra você.
0: É, vem bomba.
2: Porque eu estava concatenando aqui com as minhas ideias, né? E me levou a pensar, mente vazia, oficina da maldade.
0: Com certeza.
2: E aí, rapaz, me levou a pensar como que tem uma galera aí, como que eles vão fazer para estar em mais de um, dois, três, quatro, talvez até cinco lugares ao mesmo tempo no Dia dos Namorados. Dia 12 de junho tá se aproximando e tem gente aí que vai ter que vender a alma para presentear tantos contatinhos, né?
0: Ih, rapaz.
2: E o portal da falsidade vai ficar movimentado.
0: Então você tem que dar conselho pra essa turma aí, viu, Elvis?
2: Eu não sei o que, que eles vão fazer, né? Mas tem que colocar as barbas de molho, viu, Paulo Fernandes?
0: É, pra quem deve, pra quem tem culpa no cartório, tem que tomar cuidado, viu? Porque eu não sei, não. Você tá tranquilo, né, Elvis?
2: Tô tranquilo, graças a Deus. Muito tranquilo, por sinal, viu?
0: É bacana. Isso é bom, é bom. É, teu, é um cara sério, né?
2: Sério, isso. Eu sou sério, rapaz.
0: Eu deixa eu te falar aqui.
2: E você, Paulo?
0: Ô, Elvis.
2: Tô sabendo.
0: Ô, Elvis, que Deus abençoe. É com você aí, Elvis. Falou, até amanhã. Bacana. Isso é bom, é bom. É, teu, é um cara sério, né?
2: Sério, isso. Eu sou sério, rapaz.
0: Eu deixa eu te falar aqui.
2: E você, Paulo?
0: Ô, Elvis.
2: Tô sabendo.
0: Ô, Elvis.

0: Eu sou Elvis Passos, prazer estar em sua companhia, desejando um dia repleto de coisas boas. Acima de tudo, de muita paz e de muita saúde, entregue nas mãos do nosso Senhor Jesus Cristo todos os seus dilemas e problemas, todos os seus desejos e deixe Ele no controle da sua vida, viu, meu amigo? Tenha sempre foco, fé e esperança por dias melhores. Bom dia para você que está comigo pelas plataformas digitais aqui da Rede Imigrantes. Quero agradecer imensamente essa grande família que está aqui, ó. Canal do YouTube Rede Imigrantes de Comunicação, Instagram da Rede Imigrantes, que é o nosso arroba Rede Imigrantes, nosso Facebook da TV Imigrantes. Participe comigo, não custa nada, você já está aí carinhosamente acompanhando a nossa transmissão. Deixe o seu recadinho, importante que você comente e me diga o local onde você está neste momento acompanhando nossa transmissão, tá? Quero saber onde você carinhosamente está acompanhando aqui a nossa transmissão do Repórter da 100, o primeiro noticiário do Nordeste Mineiro. Nosso amigo José Negreiros, por exemplo, está no canal do YouTube, lá da cidade de Arapongas, no estado do Paraná. Todo dia ele bate cartão conosco aqui. Obrigado, viu, Zé? Aquele abraço para você, obrigado pelo carinho. Também o Luiz Carlos Lender, está aqui no bairro Manuel Pimenta. Quero aproveitar, cumprimentar toda a região do Manuel Pimenta, Água Mineral, Morro do Eucalipto, pessoal ali do Corredor Gazinelli, da Floriano Peixoto. Bom dia! Na pessoa do meu amigo Marcinho de Mototáxi, lá do bairro Minas Novas, quero aproveitar e cumprimentar essa classe trabalhadora do transporte, os nossos amigos taxistas, mototaxistas, o pessoal do aplicativo, muita gente já rodando nessa manhã de terça-feira. Boas corridas para vocês aí, tá? Aproveitando e desejar quem está no trânsito, quem está me ouvindo neste momento, quem está sintonizado na frequência 100,9, para que vá com cuidado, vá com cautela, se programe, preste atenção no cruzamento, pare no cruzamento, obedeça a sinalização, dirija para si e para os outros, tá? E tenha atenção com o nosso complicado trânsito. Faça a sua parte e fique cabreiro, meu amigo. Fique cabreiro porque tem gente que sai de casa e não tem um real para pagar se bater no seu carro. E muitas vezes por negligência, por irresponsabilidade dessa pessoa. Então, fique atento aí, porque a maré não tá para peixe. Daqui a pouquinho a gente vai ler os recadinhos aí, vá comentando. Vem comigo, eu tô com você até as 8 horas da manhã dessa terça-feira. Aproveitar e agradecer as nossas co-irmãs que retransmitem neste momento a programação da Rede Imigrantes. Lá em Setubinha tem a Carisma FM. Mandar um abraço para toda a equipe da Carisma FM. Tô sentindo falta dos conteúdos aí da Carisma, viu, Josimar? Manda pra gente aqui, queridos. Um abraço para vocês aí. Tem o Antônio também, pessoal da Rádio Cidade lá em Ataleia, nosso amigo Léo Costa, Rádio HN em Novo Cruzeiro. Forte abraço para todos vocês. Cumprimentar a classe trabalhadora como um todo, você que vai à luta com dignidade, para vagabundagem nada, só o caos. Mas para o povo de bem que trabalha, a gente deseja produtividade, boas vendas, boa sorte, bons negócios nessa terça-feira, tá bom? Que Deus abençoe a todos, você que está em Teoflotone, você que está em outra cidade, vocês aí das comunidades rurais, queridas comunidades rurais, bom dia, terça-feira, que Deus os abençoe, muito obrigado pelo carinho da audiência. Está começando o seu, o meu, o nosso Repórter da 100.
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0: As primeiras e principais informações do seu dia você ouve ver aqui no Repórter da 100 pela sua Rede Imigrantes. Obrigado pelo carinho da audiência. Meu amigo Simval Guzmão está lá em Ouro Verde, Minas, acompanhando aqui pelo canal do YouTube. Forte abraço para a dona Neide Santos, que carinhosamente todo dia acompanha a mamãe do nosso querido Davi Joseph, nosso menino prodígio. A Luciane Coelho está lá em Ataleia, né? Bom dia. Quero aproveitar e cumprimentar essa cidade querida, a audiência grandiosa que nós temos lá em Ataleia. Obrigado, viu, gente? Forte abraço para vocês aí. Nosso amigo Dimas Taxista é outro querido que todos os dias bate cartão, está sempre conosco aqui. Bom dia, Gil do Queijo. Obrigado pelo carinho da audiência. Tá faltando mandar mais um queijinho pra gente degustar aqui de leve, né, Gil? Pois é. Fala, meu grande amigo Eberton Martins, aquele homem que tem um nome a ser lembrado, né? Ó, tô precisando de você lá no aeroporto, viu? Você é quem nos salva lá no aeroporto. Se você não puder me ajudar, meu amigo, quem é que vai me ajudar, né?

0: eu tenho que recorrer aos amigos, né? Para deixar a nossa entrada da cidade bonita. Bom dia, nosso WhatsApp, para você que quer mandar o WhatsApp aí, quer mandar o áudio, 999783308, convocando essa grande massa a participar ativamente aqui do jornalismo da Rede Imigrantes. Está com alguma demanda aí na sua comunidade? Tem algum assunto que você quer opinar, quer debater? O tema é livre, o espaço é seu. Faça uso da forma que achar conveniente. Aqui você tem voz e vez. Pode mandar para a gente aqui, 99978-3308. 99978-3308. Um abraço para a Ilda Franco, está aqui acompanhando pelo Facebook. Obrigado pelo carinho da audiência. O Ismael, lá do bairro Fredimas, do canal do YouTube, Rede Imigrantes de Comunicação. Você do Instagram, arroba Rede Imigrantes. Está aqui o Marco, policial penal, está pelo Instagram, né? Ele está desejando aqui toda a equipe da Penitenciária Agrícola um ótimo plantão de trabalho. Todo o pessoal da Polícia Penal aí, forte abraço para vocês. Obrigado pelo carinho da audiência. 6h38, vamos girar a vinheta e trazer os destaques do Repórter da 100 dessa terça-feira. Só estamos começando. Olha, gente, atenção você que se vacinou contra a dengue, viu? Essa notícia é muito importante, porque houve a suspensão das vacinas contra a dengue, porque nós tivemos alguns casos de reações adversas, 3 casos mais graves e 2 mortes suspeitas. Inclusive, houve o pronunciamento do Ministério da Saúde no sentido de que quem vacinou contra a dengue, né, nessa nova vacina que foi disponibilizada para parte da população, principalmente profissionais da saúde, e você sentiu alguma coisa, você deve comunicar às autoridades de saúde o mais rápido possível. Existem alguns problemas aí que estão sendo analisados, não é motivo para alarde, mas como há suspeita, inclusive, de mortes, claro, a situação precisa ser investigada. E por isso houve a suspensão da vacinação contra a dengue. Daqui a pouco nós vamos falar sobre isso aqui. Vamos falar de uma mulher presa durante uma operação da Polícia Militar na cidade de Pescador. Inclusive, ela foi trazida para a Delegacia de Polícia Civil aqui em Teoflotone. O sargento Antunes vai trazer os detalhes e aquilo que a gente disse aí, né? Praticamente, quase que todas as ocorrências que nós temos acompanhado aí nas últimas semanas, nos últimos meses, tem uma mulher de alguma forma envolvida. A mulherada está se enveredando pelos caminhos do mal. Pelo amor de Deus, gente, não faça isso, né? Mas, infelizmente, é o que a gente tem notado aí, viu? Câmara de Teoflotone aprova reajuste de 5,4% para profissionais do Magistério Municipal. Os professores da Rede Municipal de Ensino vão ter aumento. Que beleza, né? Bom demais. Notícia boa de ser dada aqui na programação jornalística da Rede Imigrantes. A nossa classe dos professores merece muito mais. Daqui a pouco, o vereador Renato Teles é quem vai falar sobre isso aqui no jornalismo da Rede Imigrantes. Tem Fala Comunidade, tem opinião aqui das bikes elétricas, as famosas bicicletas elétricas. Na semana passada a gente recebeu esse conteúdo. Uma moradora de Teoflotone não quis se identificar, aquilo que eu falo, né? De repente você pode mandar o áudio, ah, Elzo, mas vai reconhecer minha voz, calma, que a gente tem um mecanismo aqui, que a gente distorce a voz e aí vai ficar diferente da original, tá? Você pode mandar tranquilo ou tranquila que a sua identidade não será revelada. E foi isso que aconteceu, a moradora estava muito indignada com a situação comportamental de alguns adolescentes e, segundo ela, até crianças que andam aí a bordo de bicicletas elétricas pela cidade, que tem trazido riscos não só para eles, mas também para outras pessoas usuárias do trânsito. Ela mandou o conteúdo aqui para o nosso WhatsApp. É por isso que eu faço a convocação, por isso que eu chamo você para participar comigo. 999783308. Pode mandar o vídeo narrado, pode mandar o áudio separado. O importante é a sua participação. A gente vai trazer as informações complementares, aquele incêndio nos ônibus lá na cidade de Belo Horizonte. 27 ônibus pegaram fogo, a polícia está investigando o caso. Quase que também esse fogo se alastra para uma oficina que estava ao lado, inclusive cheia de viatura do Corpo de Bombeiros lá que estavam consertando. E a gente vai trazer as informações complementares. Que prejuízo, hein, rapaz? Se não tiver seguro, fica imaginando como é que está a cabeça do dono uma hora dessas. Daqui a pouquinho nós vamos falar sobre isso. E falando em carro queimado, olha só essa história que se passou aqui na região de Teoflotone. Segundo a Polícia Militar Rodoviária, daqui a pouco a gente vai ouvir a entrevista do combativo Sargento Valdeci, da Polícia Militar Rodoviária, pai da nossa querida Débora, né, que agora é aluno do curso especial de formação de sargentos. Ele vai trazer as informações. Segundo ele, essa empresária estava deslocando da BR-116, saindo do distrito de Mucuri. Alô, distrito de Mucuri, bom dia para vocês aí. E aí ela acessa a conhecida estrada da minha querida terra natal, Topázio. Acessa a MGC-409. Segundo a vítima, segundo a mulher que estava na condução desse Compass, ela teria sido abordada logo ali no início, né? Depois que ela saiu do entrocamento, ela acessou a estrada indo em direção a Topázio, logo no começo teria sido abordada por dois elementos armados a bordo de uma moto. E aí eles anunciaram um assalto, teriam, segundo a vítima, levado uma bolsa que continha ali no interior dela o valor de R$7.000 e tomado o carro. Essa mulher permaneceu às margens da estrada, estava lá chorando, e alguém passou, viu, acionou a polícia. A polícia, no caminho, percebeu que antes do entrocamento, às margens da BR-116, tinha uma fumaça preta numa estrada vicinal. Mas foi lá para verificar o que tinha acontecido. Primeiramente, dar assistência à vítima, né? Aí a vítima contou a história. Não, eu estava acessando aqui, saí do distrito de Mucuri, estava indo para Novo Oriente de Minas, fui abordada, fui assaltada, levaram meu dinheiro, levaram meu carro, e eu não sei o que aconteceu. E aí começaram a chegar as informações para a polícia. Olha, tem um carro pegando fogo ali atrás. Não era tão distante o local de onde houve o assalto. A polícia foi lá quando foi ver o carro da mulher. Por que que eles colocaram fogo? Ninguém sabe, o caso está sendo investigado. Não há ainda evidências a respeito dessa autoria, né? Quem seriam esses dois indivíduos que meteram essa fita, que assaltaram essa mulher. E ela, né, inclusive, citou para a polícia que acredita que alguém tenha talvez passado alguma informação a respeito do dinheiro que estava sendo transportado. Ela saiu do distrito de Mucuri e seguia para Novo Oriente de Minas, com R$7.000 na bolsa, dinheiro este que foi levado. Daqui a pouquinho a gente vai tentar entender essa história aqui no Repórter da 100. Doutora Mauri Tomás, chefe do 15º Departamento de Polícia Civil, vai trazer informações complementares acerca do trabalho que tem sido realizado lá na região do Jequitinhonha, Araçuaí, Coronel Murta, Virgem da Lapa, já estendendo um pouquinho para o norte de Minas, lá em direção a Francisco Sá, onde nós tivemos a última grande apreensão de plantação de maconha, da cannabis, né? Da Marvada. A polícia está de olho, inclusive com o apoio do Carcará, meu amigo. O Carcará sobrevoa a baixa altura e Teoflotone tem que se orgulhar, porque o piloto do Carcará da Polícia Civil é de Teoflotone, é nascido aqui no Morro da Raja, em frente ao Corpo de Bombeiros, nosso amigo Mazinho, ele que inclusive estava nessa operação, sobrevoou, viu lá de cima e só passou o contato para as equipes de solo que chegaram junto e encontraram mais outra grande plantação de maconha. Então a polícia deu bote, conseguiu realizar mais uma grande apreensão. Daqui a pouco o chefe do 15º Departamento, doutora Mauri Tomás, vai trazer as informações. 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E daqui a pouco nosso amigo João Teixeira vai trazer as informações. Vamos falar também de um acidente com 5 pessoas mortas lá na região de Caratinga, para ser mais preciso, lá na cidade de Imbé de Minas. Parece que esse pessoal estava voltando de uma festa por uma estrada vicinal a bordo de uma BMW e acabou, não se sabe como, saindo da pista e capotando as margens dessa pequena rodovia, e 5 pessoas que estavam no interior desse carro acabaram morrendo. A gente vai trazer os detalhes aqui na nossa programação. Vamos falar também de uma reunião que aconteceu na Câmara Municipal. Foi convocada essa reunião, inclusive, está ali o vereador Gabriel Guzmão, que vai falar a respeito de alguns temas debatidos em torno do Hospital Regional Teoflotone. E de forma muito natural, até porque tinha coisa que precisava ser esclarecida e que a gente precisava saber. Como, por exemplo, um detalhe muito importante pontuado ali pelo parlamentar é que o Hospital Regional não teria uma ala pediátrica. Já pensou? Um hospital desse tamanho, dessa magnitude, dessa proporção, não ter ali uma UTI pediátrica? não ter nenhum plano no sentido de atender a criançada? Então, é até estranho, né? Então, ele também confessou, poxa, a gente não sabia disso e a gente agora tem que reformular, pedir, montar projeto para sim ter um atendimento pediátrico, uma UTI pediátrica, né? Então, ele vai falar sobre esses assuntos que foram discutidos, a estruturação da rede assistencial, né, a abertura de leitos pediátricos e UTI pediátrica, o contrato de concessão com o Instituto Mário Pena. Ele falou, a Câmara precisa saber, a Câmara precisa discutir para que a gente possa repassar essas informações para a população. E aí a gente vai trazer os detalhes aqui no Repórter da Sede, como que foi esse encontro. Nós vamos falar aqui também da mulher que morreu, né, gente, lá em Belo Horizonte, região metropolitana de Belo Horizonte, por falta de médico lá na UPA de Ribeirão das Neves. E o mais estranho dessa história e triste é que ela gravou um vídeo mostrando a realidade, que ela chegou na unidade hospitalar precisando de atendimento, ela não estava muito bem, ela fez a denúncia através das redes sociais e por aí você vê, né, a importância das redes sociais hoje em dia, porque na realidade vai que ela não tinha a oportunidade de falar o que, que aconteceu, como que aconteceu, aí ficaria aquela dúvida. Logo em seguida, após ela ter gravado esse vídeo, infelizmente, essa moça morreu. Olha só que tristeza. Daqui a pouco nós vamos falar. Ainda bem que isso não acontece aqui em Teoflotone, né? Pelo menos eu acho. Mas é um caso muito triste e que nos leva à reflexão. Daqui a pouco nós vamos falar aqui no Repórter da 100. Muito obrigado a essas e outras informações no primeiro Jornal do Nordeste Mineiro. Nosso amigo Paulo Sérgio Ramos. Elvis, parabéns pelo programa. Está 100%. Manda um abraço para minha esposa Cláudia, na Padaria Alternativa. Grande Cláudia, aquele abraço para você. Abraço o pessoal da Padaria Alternativa, né? Muito obrigado pelo carinho. A Maria Mirtes Contão está aqui pelo Facebook. Obrigado. Está aqui o nosso amigo Francisco Cui Rodrigues. O Wilden Taxista também bate cartão todo dia acompanhando nossa transmissão aqui. Forte abraço. Meu amigo Ulisses Guimarães, grande Ulissão, o mestre das engenharias, está sempre acompanhando aqui a nossa transmissão. Quero pedir, né, você que continue comentando, você que está conosco pelas redes sociais, Facebook da TV Imigrantes, nosso canal do YouTube Rede Imigrantes de Comunicação, nosso Instagram, @ Rede Imigrantes. Que Deus abençoe a todos, tá? Muito obrigado pelo carinho, você que está aí ouvindo a Rádio Imigrantes Frequência 100,9 FM. E a gente começa com um aviso, com um recado muito importante, porque envolve saúde pública, envolve a vida das pessoas. A vacina da dengue do Butantan foi suspensa pelo Ministério da Saúde. Gente, o que, que acontece? A gente viu aí essa novidade a respeito de uma vacina contra a dengue. Ela estava, claro, em fase de testes, mas é um negócio que requer uma certa atenção, um certo cuidado. Eu, por exemplo, me reservo no direito, eu, estou falando de mim, isso não significa que é a opinião da emissora e que as pessoas tenham que concordar comigo. Eu me reservo o direito de não testar vacina nenhuma, né? Eu não quero saber, vamos ver o que vai acontecer aí. E aí, eles começaram a detectar algumas reações adversas. Nós tivemos aí cerca de 100 mil pessoas vacinadas em vários estados, no Brasil inteiro, principalmente profissionais da saúde. E nesses casos, tivemos, parece que, 3 pessoas que tiveram uma situação mais grave, foram várias situações de reações adversas, mas 3 mais grave e 2 pessoas morreram suspeitas. São mortes suspeitas, e isso tem que ficar bem claro. Mas há um aviso, porque caso, né, esse Brasilzão de meu Deus, caso alguém tenha tomado a vacina contra a dengue e tenha tido alguma reação adversa, até para que eles possam fazer análise, é importante que as pessoas comuniquem às autoridades da saúde. Vamos ver a reportagem.
1: A suspensão é uma medida preventiva e vale até a conclusão das investigações. Das 500 mil pessoas vacinadas, 42 apresentaram reações adversas mais severas. Entre os casos, 3 evoluíram para a forma grave e 2 pessoas morreram.
2: Até esse momento, nas investigações já feitas pelos sistemas municipais, de vigilância estadual, escutando os especialistas, não existe dados suficientes para estabelecer uma causalidade da vacina com a ocorrência desses 3 casos graves. Mas é um sinal de alerta para o sistema de vigilância.
1: Os 3 pacientes graves eram profissionais de saúde e precisaram de UTI. Um homem de 39 anos se recuperou. Uma mulher de 48 anos e um homem de 58 morreram. A vacinação contra a dengue com a vacina do Butantan começou em janeiro. Foram vacinados mais de 400 mil profissionais de saúde. e cerca de 100 mil pessoas de 4 cidades que fizeram parte de um programa de vacinação em massa. Quem tomou a vacina do Butantan contra a dengue nos últimos 21 dias deve procurar atendimento médico se tiver algum tipo de sintoma da doença. Entre eles, febre, vômito, dor abdominal, tontura ou sangramento. Agora, quem já tomou a vacina há mais de 21 dias, segundo o Ministério da Saúde, pode ficar tranquilo. Está protegido contra a doença e fora de risco para qualquer efeito da vacina. O Instituto divulgou uma nota dizendo que seguirá trabalhando com rigor para aprofundar as informações sobre a vacina.
3: O nosso compromisso é com o máximo rigor científico possível e a gente vai trabalhar nesse sentido com a esperança de que nós vamos conseguir dados suficientes, evidências suficientes para mostrar que a vacina tem benefício para a saúde pública brasileira e pode ser retomada essa vacinação.
1: Esse especialista diz que todas as condições de saúde das pessoas vacinadas devem ser checadas.
4: Na verdade, nós temos que avaliar uma série de questões aí, como está sendo bem colocado. Nós precisamos entender quais eram as condições daqueles pacientes que receberam condições imunológicas, doenças de base, usos concomitantes de medicação, para entender se alguma interação possa ter acontecido.
1: As outras vacinas contra a dengue continuam disponíveis. Segundo o Ministério da Saúde, de janeiro a maio houve uma redução de 97% dos casos de morte da doença em comparação com o mesmo período do ano passado.
0: Pois é, atenção sempre. A gente sabe das boas intenções, da necessidade, né? Mas é preciso ter atenção. Então, quem esteve nessas regiões onde a vacina foi disponibilizada e teve alguma reação, deve comunicar às autoridades. São 6h54. Olha o Dimas falando aqui, né? Nós teremos hoje uma opinião aqui do Fala Comunidade sobre as bicicletas elétricas. Ele comenta aqui, diz o seguinte: ontem uma minha ultrapassou no cruzamento do semáforo perto do escritório da Copasa, uma bicicleta elétrica. Subiu na calçada e saiu na minha frente. Peguei o celular para filmar se ele ia avançar o sinal vermelho. Tratava-se ali de um adulto, mas aí não avançou. Eu ia deixar ele famoso, né? Tá o Dimas falando aqui a respeito do comportamento desse pessoal da bicicleta elétrica. Gilberto Gomes está aqui pelo Facebook, está cumprimentando o irmão Dudu, lá no restaurante Dona Hermínia. Aquele abraço, quero aproveitar e mandar um abraço para todos os estabelecimentos comerciais que já estão com as portas abertas, muitas padarias, açougues, aquele abraço para as lanchonetes, os bares, restaurantes, todos os tipos de estabelecimentos que estão funcionando neste momento. 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Bom, meu amigo sargento Rafael Nascimento, da Polícia Militar de Meio Ambiente, bom dia. Zilda Duarte Verdeiro está lá em Frei Gonzaga, acompanhando a nossa transmissão. Bom dia para você. Obrigado pelo carinho da audiência. Frei Gonzaga é ali ao lado de Novo Oriente, Minas, né? Forte abraço para vocês aqui. Bom, aqui o Pedro falando: o povo quer saber sobre os dados do portal da transparência da Câmara e da Prefeitura. Tem que divulgar. Está aqui o programa democrático, né? A pessoa pergunta o que achar conveniente. Claudiano Almeida, Edirei Alves Costa, bom dia, o pessoal do Facebook, obrigado pelo carinho da audiência, está acompanhando. Gabriel Rodrigues também no Facebook. A Cida Nunes, lá na comunidade Paraterra, zona rural de Ponto dos Volantes. Uma mulher foi presa pela Polícia Militar lá na cidade de Pescador, suspeita de envolvimento com o tráfico de drogas. Pois tem que ter aquele negocinho lá, viu, Davi? A buzininha, porque é droga para tudo quanto é lado, meu amigo. É droga para ninguém botar defeito. Tem lugar que se abrir a torneira, capaz de descer droga na torneira. Rapaz, como tem droga nessa região. E a polícia de olho, né? Nessa movimentação. Sargento Antunes, comandante da Polícia Militar de Pescador, é quem traz os detalhes. Bom dia, sargento. Conta pra gente os detalhes dessa ocorrência.
5: Bom dia, Elvis. Bom dia, ouvintes da Rádio Imigrantes. Aqui quem fala é o Sargento Antunes, do destacamento da cidade de Pescador. A Polícia Militar vem trazer informações sobre o cumprimento de um mandado de busca e apreensão ocorrido na data de 3 de junho de 2026, que culminou na apreensão de certa quantidade de drogas e na prisão de uma autora pelo crime de tráfico ilícito. Vale ressaltar que essa autora já é contumaz na prática do tráfico, já respondia em liberdade condicional e continuava na mercância dos entorpecentes na cidade. Durante as buscas, foram localizados 17 microtubos de substância esverdeada semelhante ao skunk, juntamente com 61 pedras de substância semelhante ao crack, prontos para comercialização. O material apreendido juntamente com a autora foram encaminhados à Polícia Civil da cidade de Teoflotone, onde foi encerrada a ocorrência.
0: Tá certo, Sargento Antunes, obrigado, parabéns pelo trabalho que o senhor tem realizado aí na cidade de Pescador. Sempre que tiver essas demandas aí, pode mandar para a gente, para que possamos ter a oportunidade de divulgar esse importante trabalho da Polícia Militar também nos destacamentos. Minha querida prima Fabiana Almeida, bom dia para você, está aqui acompanhando, ela que trabalha lá na escola, meu Deus do céu, Valdemar Neves da Rocha, né, Polivalente. Tá me dando um esquecimento momentâneo que eu vou te contar, viu? Isso é depois da Covid, tá feia a coisa. Silvana Gomes, bom dia pra você, obrigado pelo carinho. A Edna tá aqui acompanhando. Edna Regina, né? Elvis, vacinei, graças a Deus estou ótima, livre da dengue. Obrigada, meu Deus, que bom demais, né? Tá aqui o Carlos Coelho, grande Coelho, aquele abraço para você, liderança fortíssima, tá acompanhando nossa transmissão pelo canal do YouTube, obrigado. A Fátima Batista tá lá em Itaipé também, nos assistindo aqui, obrigado pelo carinho da audiência. Ronaldo Fernandes, um abraço para você, Ronaldo, obrigado pelo carinho. Kleber Filho, Roberto Rocha, quem mais que eu não falei o nome aqui? Ismael Barbosa, bom dia. Dini Santiago, obrigado pelo carinho. Quem mais está conosco? Maria Gilza, tá aqui. Hermes Nego Joe, pessoal da Capina, o pessoal da Limpeza Pública, bom dia para vocês, obrigado pelo carinho. Romilson da Conceição, o Ednardo Neves, um abraço para você, obrigado pelo carinho da audiência. Ronaldo falando, Asprovel é top, tenho há 6 anos, atendimento também muito top, é a primeira, meu amigo.
6: E é muita irresponsabilidade, assim, estão andando de qualquer jeito. Inclusive, muitos estão andando aí na BR-116, que é muito, mas muito perigosa. Eu, como mãe, jamais teria coragem de dar um veículo desse a uma filha minha. Eu tenho 2 filhas adolescentes e sei o quanto é perigoso. Eu também faço uso do trânsito. Gente, vamos acordar. E se os pais não tomarem nenhuma atitude no sentido de orientar, de cobrar, de fiscalizar os filhos, as autoridades policiais é que tinham que ter essa postura. Pelo menos educando essas pessoas, esses adolescentes, porque, assim, está fazendo medo. E o que a gente percebe é que se ninguém realmente tem uma postura de tomar uma providência quanto a essas bicicletas elétricas, quanto ao que essas adolescentes estão fazendo no trânsito Teoflotone, mais dia ou menos dia, que Deus proteja e livre de todo mal. Mas, infelizmente, mais dia ou menos dia, vai morrer gente. Ou então vai causar um acidente que vai trazer transtorno, vai trazer dano, vai trazer prejuízo ou alguma sequela irreversível. Gente, eu não consigo entender como que as pessoas ainda não perceberam o risco que esses adolescentes têm essas bicicletas elétricas estão trazendo para o trânsito Teoflotone. Eu fico transitando pelas ruas e vendo as barbaridades e imaginando, poxa vida, será que só eu estou vendo o risco que esses meninos e meninas estão causando? Em muitos casos não usam sequer o equipamento de uso obrigatório, transitam aí de qualquer jeito, passam sinal vermelho, né? não olham nem para o lado para saber se vem o veículo ou não. Até a própria velocidade que eles transitam por

0: aí não é compatível com a segurança da via. Então, assim, a gente aproveita para alertar principalmente os pais, sejam vigilantes, porque quando chegar a notícia ruim, talvez vão colocar a mão na cabeça e falar: meu Deus, por que que eu não tomei essa atitude, essa postura de orientar meu filho, minha filha, com relação à condução da bicicleta elétrica? Então, assim, as autoridades também não podem ser omissas com relação a isso. Ainda que não tenha uma legislação para chegar, para abordar, pode ser feito um trabalho de educação, de orientação. Não fazia antigamente com ciclistas, né? De abordar, de falar: ó, isso aqui você não pode fazer, aqui você não pode entrar, por que que não pode ser feito com a bicicleta elétrica? Então, assim, infelizmente aconteceu esse acidente, né? É, não sei, acho até que essa moça não estava com a bicicleta elétrica, mas gostaria muito de deixar aqui o meu pedido para as autoridades e para os pais: façam alguma coisa com relação a essas bicicletas elétricas no trânsito ciclofaixa, porque infelizmente tem muito adolescente aí mal educado, mal orientado, e que está correndo risco de morte e trazendo riscos para outras pessoas. Só não acontece mais acidente porque talvez Deus está agindo na vida dessas pessoas, e que outras pessoas prestam atenção, né, nesse tipo de condução que está acontecendo. Sim, estão andando de qualquer jeito, sem nenhum tipo de preocupação. Às vezes até duas, três adolescentes numa bicicleta só, fazendo gracinha, fazendo algazarra, andando de qualquer jeito. Então, assim, eu acho que teria que partir essa iniciativa de correção é dos pais. A responsabilidade é dos pais, porque se ele compra e solta na mão de um menino, de uma menina dessa aí, a responsabilidade é dele. Tem? A gente não pode aqui falar que todos estão dessa forma, né? Não pode falar que todo mundo está tendo o mesmo tipo de comportamento, mas a grande maioria sim. Depois não adianta se arrepender, porque tá feia a coisa. Muito obrigada.
1: 999783308, né? Fique tranquila que não é só a senhora que está vendo isso aí, não, né? A gente imagina... Talvez quem deveria ver não está enxergando, mas tem muita gente que observa, está preocupado naturalmente com a situação, né? E a gente fica torcendo para que não aconteça nada de ruim com os nossos adolescentes, que eles tenham juízo acima de tudo. Vamos falar do Posto Tropical. 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Olha só, deixa eu ler essa notícia aqui, meu amigo Davi Joseph. Pera aí. Uma mãe, olha, você não pode chamar de mãe, né? Uma mulher, né, que diz que é mãe, foi presa por envolvimento no estupro dos filhos de 3, 4 e 6 anos de idade. Aquela notícia que dá nojo da gente acompanhar, da gente ter que transmitir um fato tão absurdo como esse, né? Mas a informação é a seguinte, publicada aqui no site do Jornal O Tempo. Uma mulher de 28 anos, suspeita de envolvimento no estupro dos próprios filhos, foi presa em Santana do Riacho, na região central de Minas Gerais. Conforme as investigações detalhadas pela Polícia Civil na manhã de ontem, o crime ocorreu em dezembro de 2022, no povoado chamado de Mangabeiras. À época, as vítimas tinham 3, 4 e 6 anos de idade. Também foi preso um homem de 35 anos que teria cometido os abusos com o consentimento dessa mulher, dessa covarde. As investigações iniciaram a partir de uma denúncia do tio das crianças à Polícia Militar e ao Conselho Tutelar. Ele descobriu o caso após conversar com uma das vítimas, um menino de apenas 6 anos, que, segundo as autoridades, apresentava comportamento mais retraído. Ao ser questionado, o menino começou a chorar e revelou ter sido violentado por um amigo dessa mulher, que dizem que é a mãe das crianças, que deveria zelar, cuidar da integridade. Ele também contou que as duas vítimas, contou que as duas irmãs, à época, com 4 e 6 anos, tinham sido vítimas do crime. Exames médicos confirmaram as violações nas crianças que foram acompanhadas pelo Conselho Tutelar de Santana do Riacho. Em depoimento, as vítimas confirmaram os abusos e afirmaram que eles ocorreram com o consentimento da mãe. As autoridades prenderam o homem e a mulher após a expedição de mandado de prisão. Os dois foram encaminhados para o sistema prisional. Gente, como denunciar casos horríveis, né, tenebrosos como esse? Crimes sexuais, essas denúncias podem ser feitas de maneira anônima por meio do telefone 181. Também é possível procurar a delegacia da Polícia Civil mais próxima e, em caso de emergência, acione a Polícia Militar por meio do telefone 190. O estupro vulnerável é qualquer ato libidinoso praticado contra uma pessoa menor de 14 anos e considerado estupro de vulnerável no Brasil. A classificação ocorre independente da duração do ato ou da sua superficialidade. A pena prevista para o crime no artigo 217-A do Código Penal Brasileiro é de 8 a 15 anos de prisão. Agora, a mãe, rapaz, permitiu um negócio desse. 3 crianças... 2, 4 e 6 anos. Chega, é quase que impensável uma coisa dessa, né? A gente não consegue imaginar o drama dessas crianças, como que vai ficar a cabeça dessas crianças, e ainda tem gente ruim na face da terra, né? Como tem gente ruim na face da terra? Ela recebe a dádiva da procriação, a dádiva de ser mãe, com essa missão de zelar, de cuidar, e aí permite um ato tão cruel, tão covarde, criminoso como esse. É simplesmente revoltante uma situação como essa. Ainda bem que alguém recebeu denunciar. Parabéns ao tio que notou que havia algo errado e denunciou. É assim que tem que ser. Viu que tem algo errado, tem que denunciar. 7h19, vou um rápido intervalo. Daqui a pouco vamos falar do mistério do carro que foi tomado de assalto na estrada de Topágio. A condutora diz que R$7.000 foram levados dela. E logo em seguida, minutos após o cometimento do assalto na MGC-409, o carro apareceu todo queimado nas imediações, às margens da BR-116. No rastro da informação, a equipe da Rede Imigrantes acompanhou o registro dessa ocorrência. Volto já com mais detalhes.
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7: Muito bem, já estamos de volta, 7h25. Alô, você que está ouvindo a Rádio Imigrantes. Bom dia, sou Elvis Passos. Prazer estar em sua companhia. O vídeo está aí, Davi Joseph, na nossa grade aí. Pega pra gente, olha só onde que a gente está chegando. Quero mandar um abraço para esse povão querido que está fora de Teófilo Otoni. É aquilo que eu digo, né? Gente de outras cidades, estados, países e até continentes. O Sérgio, por exemplo, ele está nos assistindo lá em Bangkok, na Tailândia. Tem um áudio dele aí, vamos ouvir. Sérgio, aquele abraço, querido. Eu preciso que você acompanhe todos os dias. Preciso que você esteja conosco de segunda a sexta a partir das 6h30 da manhã, tá? Aí do outro lado, né? Lá no continente, tá lá no país da Tailândia, lá em Bangkok, para ser mais preciso, né? Vamos ouvir o que ele tem para falar aí.
8: Olha, tá vendo isso aí, né? Aí, meu amigo Paulo Fernandes.
9: Imagina.
8: Assistindo aí o repórter da SEMP, nosso amigo Elvis Espaço. Nós estamos aqui, ó. Bangkok. aí, meu amigo. É que nós estamos aqui, ó, de boa, assistindo aí o repórter da Senha do nosso amigo aí. Um abraço.
7: Valeu, querido. Um abraço para você e obrigado pelo carinho, viu? Você que está acompanhando aí de outra localidade, de outro país, de outra cidade, pode fazer o vídeo aí para mandar para a gente aqui, 99978-3308. Sempre um prazer estar em sua companhia, tá? A Hilda Rodrigues está conosco aqui, está cumprimentando. Feliz aniversário para a filha Esté Ferreira. Bom dia, feliz aniversário para você, Esté. Carlos Nelson, Lisadete, o Márcio Assis, bom dia. Pedro Araújo, também acompanhando nossa transmissão. Bom dia para você. Obrigado pelo carinho da audiência. O pessoal que está ouvindo a Rádio Imigrantes, nosso amigo Serginho do Ônibus está aqui acompanhando o canal do YouTube Rede Imigrantes de Comunicação. Pessoal que está também através da Rádio Imigrantes, frequência 100,9. O Ricardo Maiagas, é isso mesmo? Está escrito desse jeito no perfil dele, né? Um abraço para você, querido. Obrigado pelo carinho, está acompanhando nossa transmissão aqui através do Instagram, @RedeImigrantes. Vamos trazer mais detalhes sobre o incêndio nos ônibus. Rapaz, que prejuízo. Quase 30 ônibus pegaram fogo lá em Belo Horizonte no final de semana. E o estrago só não foi maior porque muitos foram retirados às pressas e quase que as chamas se alastram para uma oficina que estava do lado, que estava repleta de viaturas do Corpo de Bombeiros da Polícia Civil. Vamos ver detalhes complementares acerca dessa história.
9: Uma fila inteira de ônibus em chamas.
10: Que destruição é essa aqui?
9: Com mangueiras, bombeiros tentavam se aproximar do fogo. Do lado de fora, dava para ouvir barulho de explosões.
11: Estou falando com você, vai rolar explosão aqui, brother.
9: Viaturas do Corpo de Bombeiros pediam passagem. Motoristas e voluntários se revezavam na retirada dos veículos da garagem. Tentativas de salvar o máximo de ônibus possível.
12: A gente estava em casa preparando um churrasco, não deu, né? A gente viu fumaça muito grande. A gente mora aqui cerca de uns 800 metros. Vimos uma fumaça e viemos correndo para cá para ajudar. Daí a parte de baixo lá já foi toda. Aí a gente tentou ajudar aqui o máximo possível para tirar os ônibus daqui e colocar ele na garagem de baixo. Eu tirei pelo menos uns 3 ônibus daqui, a galera também ajudando a manobrar e tudo mais. Foi pegando um pouquinho da experiência de todo mundo e juntou no mutirão, a gente esvaziou isso aqui, tava cheio. Mas, nossa, até sem fôlego.
9: A fumaça densa e preta pôde ser vista de vários pontos da cidade.
11: Garagem 11 pegou fogo, velho, olha só.
13: Pegando fogo, olha as explosões. Já teve explosão de tanto de ônibus que a janela aqui tá estremecendo.
14: Olha lá.
15: Olha, tá aumentando e dando estouro.
16: Fumaça do vídeo nem é tão escura quanto a fumaça que eu tô vendo aqui.
17: Tá dando cada estouro.
9: Esta dona de casa mora na rua de trás da garagem e ficou com medo do incêndio.
18: Morri de medo. Pois eu moro atrás, ó. Tá doido?
17: A senhora ficou com medo de pegar lá na sua casa?
18: Ficamos. Nossa, ali é muito perigoso, né? É só descida ali. Tá doido.
9: Testemunhas contaram aos bombeiros que o incêndio teria começado em um lote vago que fica atrás da garagem. Assim que o fogo atingiu o primeiro ônibus, as chamas se alastraram e pelo menos 27 veículos foram atingidos.
19: Informações aqui colhidas aqui no local é frequentado por usuários de droga, então a gente imagina, né, que foi alguma situação nesse sentido. Iniciou o fogo na mata e passou para o ônibus. Além do risco, né, do incêndio, do ônibus propagar para os outros imóveis próximos aqui, nós tivemos o problema do posto de combustível que tem dentro desse estabelecimento. Então nós deslocamos também uma equipe nossa, especializada em produtos perigosos, para estar fazendo essa contenção e não deixar o fogo chegar próximo a esses reservatórios de combustível.
9: Do alto deu para ver o estrago. 23 bombeiros trabalharam em 12 frentes de combate direto. O incêndio foi controlado e os militares fizeram o rescaldo. Quando o fogo começou, havia 3 funcionários no local. Um segurança, um eletricista e um mecânico. Nesta oficina, que fica ao lado da garagem de ônibus, o desespero também foi grande para retirar veículos que estavam em manutenção. Ambulâncias, viaturas e até rabecão foram retirados a tempo e não houve prejuízo.
20: Arré do carro!
21: Cheio de carro aqui, vê se a gente consegue salvar alguns aqui. Tá dentro do carro a chave?
20: Se tiver chave.
21: Dessas aqui?
20: Se tiver chave.
21: Tá bom. Vamos lá, vamos tentar aqui.
20: Não tem.
21: Esse aqui tem, deixa eu tirar. Não, e o fogo tá perto.
10: Nós temos em média 30 carros aí que estavam aqui estacionados, aguardando, que veículos estavam liberados e aguardando a manutenção. Aí eu recebi uma ligação do pessoal da Polícia Militar me informando que estava ocorrendo um incêndio de grandes proporções do lado da empresa e me pedindo autorização para poder entrar. E eu autorizei o pessoal que estava aqui, inclusive ajudou, né? E o pessoal estourou o portão até a minha chegada e um funcionário meu já estava a caminho, mas mora mais perto. Então começou a remoção das viaturas lá para fora, porque a gente tem bastante viaturas aqui também do Corpo de Bombeiro, da Polícia Militar. A gente faz manutenção para esse público, sabe, da área de segurança pública. É quando eu chego no local, a labareda ela estava acima do galpão já, e é um sentimento de extremamente preocupação, porque teria possibilidade sim dessa chama atingir aqui os nossos veículos, e queimar a oficina toda aqui. Graças a Deus, o pessoal do Corpo de Bombeiro, como ser muito competente, conseguiu dar esse respaldo e apagar as chamas em tempo hábil.
14: Nós vamos fazer o relatório do nosso bombeiro do incêndio, a Polícia Militar que já está fazendo a guarda do local, a gente vai chamar a perícia da Polícia Civil, que trata-se de incêndio criminoso. Apesar de não ter ainda o autor, é um incêndio criminoso.
7: Pois é, desde o começo tinha essa dúvida, né? Se era criminoso ou porque tinha pegado fogo no mato que fica atrás da...
14: A guarda do local, a gente vai chamar a perícia da Polícia Civil, que trata-se de incêndio criminoso. Apesar de não ter ainda o autor, é um incêndio criminoso.
7: Pois é, desde o começo tinha essa dúvida, né? Se era criminoso...

0: 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Bom, vamos ver essa história do veículo que foi tomado de assalto lá na estrada de Topázio. A mulher, comerciante, tinha saído do distrito de Mucuri e estava se dirigindo para a região de Novo Oriente de Minas. Quando acessa a estrada de Topázio, chegaram os donos do alheio, né, a bordo de uma motocicleta, dois indivíduos ainda não identificados, e anunciaram o assalto. Segundo informações da polícia, levaram quase 7 mil reais, ou cerca de 7 mil reais, que estava na bolsa dessa vítima, e o carro. E logo em seguida o carro foi encontrado todo queimado, ali próximo de onde aconteceu o crime. Conversamos com o sargento Valdeci no Rastro da Notícia para trazer as informações a respeito desse caso. É o jornalismo da Rede Imigrantes.
1: Esse caso aconteceu na conhecida estrada de Topázio. Um carro tomado de assalto e logo em seguida encontrado todo queimado às margens da BR-116. Por telefone eu estou com o sargento Valdeci da Polícia Militar Rodoviária, que é quem atendeu essa ocorrência e vai trazer as informações complementares. Sargento, como é que foi a dinâmica, como é que foi o chamado e, consequentemente, atendimento desse fato?
2: Bom dia, Elvis. Bom dia, ouvintes da Imigrantes. Nós estávamos fazendo patrulhamento na rodovia MG-217 quando o Copom nos empenhou em uma ocorrência de onde, segundo o telefonema, havia uma senhora às margens da rodovia do KM-2 chorando, dizendo que seu veículo foi tomado de assalto por um motociclista que arrendeu e tomou seu veículo. Essa rodovia liga Teoflotone a Novo Oriente Minas, a Pavão e Águas Formosas. De imediato, nós deslocamos até o local, né, quando, numa fazenda próxima ao KM-2 da citada rodovia, deparamos com a senhora, a qual nos relatou que saiu do seu estabelecimento comercial no distrito de Mucuri, em seu veículo, com destino à cidade de Novo Oriente de Minas, onde também possui um estabelecimento comercial. E que o condutor dessa motocicleta, juntamente com seu companheiro, armado com uma pistola de cor preta, fizeram com que parasse o veículo e anunciaram o assalto, levando seu veículo e uma bolsa.
1: Sargento, a partir daí, o que que aconteceu? Porque parece que em um curto espaço de tempo o veículo foi encontrado.
2: Correto. Segundo ela, no interior de sua bolsa havia a quantia de 7 mil reais, né, a qual ela havia subtraído lá do seu estabelecimento comercial em Mucuri e com destino a Novo Oriente. Ela acha que alguém observou ela pegando esse dinheiro e a seguiu, né, com o intuito de furtar esse dinheiro. De imediato, após as informações, acionamos o cerco bloqueio da Polícia Militar e também já colhemos os dados da vítima, né, onde ela nos relatou que eram dois indivíduos de cor escura, trajando roupa escura e luvas, né, também com capacete escuro. Retornamos aí no local indicado pela mesma, onde ela falou que o veículo retornou pela BR-116, 11 quilômetros exatos do local do fato. Nós deparamos com a fumaça em uma estrada vicinal às margens da rodovia BR-116, onde entramos nessa rodovia e deparamos com um carro em chamas, já quase apagando aí as chamas. Acionamos o corpo de bombeiros e quando o corpo de bombeiros acabou de debelar o incêndio, nós olhamos a placa e se tratava do veículo aí, produto do assalto.
1: Ô sargento, como é que estava essa vítima no momento da abordagem da polícia Como é que foi o relato dela a respeito da abordagem dos dois indivíduos que estavam a bordo de uma motocicleta, não é isso?

0: Bom, até ela estava tranquila, né? Com a nossa chegada lá, já também estava lá o seu esposo, né? Também tranquilo. Ela nos relatou que o fato, né, que ela saiu do seu supermercado e que foi rendida nesse local aí, próximo a essa fazenda, né, na rodovia. Ela só se recorda que os elementos estavam de roupa preta, né, e uma motocicleta baixa, né, e não se lembra de mais nada. Entregou o material e foi pedir socorro nessa fazenda.
1: O dinheiro que ela alega ter sido levado pelos bandidos estava dentro de uma bolsa, estava dentro de uma sacola? Se estava dentro de uma bolsa, essa bolsa foi levada, teve algum outro pertence dessa vítima que também acabou sendo subtraído durante a ação criminosa?
0: Segundo ela, estava dentro de sua bolsa com seus pertences pessoais, né? E qual eles subtraíram dela, fazendo com que ela entregasse também a bolsa, onde um dos elementos tomou a direção do veículo e o outro na motocicleta retornaram, né? Sentido aí a BR-116. O veículo foi localizado, foi feito um intenso rastreamento e os autores não foram localizados. Diligências seguem, né, com o intuito de localizar esses dois autores aí.
1: Ô sargento, o veículo tinha alguma... Assim, fica até de forma precária observar uma situação como essa, porque ele estava queimado, mas existem evidências de que ele talvez possa ter se acidentado antes de ter pegado fogo, ou ficou claro ali, devido às evidências, que alguém ateou fogo nesse veículo?
0: As evidências são claras de incêndio ali criminoso, uma vez que o veículo não bateu em nada, era uma estrada vicinal de pouco movimento, né? Em contato com moradores ali, segundo pessoas que passavam por ali, normalmente eles usam aquele local ali para... Não é o primeiro veículo que foi incendiado ali naquele local.
1: Ô, sargento Valdeci, com relação à motocicleta, teve alguma outra característica que pode ajudar, inclusive, a polícia a identificar essas pessoas que realizaram esse assalto na estrada de Topaz?
0: Não houve nenhuma característica. Tentamos de todas as formas aí, conversar com a vítima, né? No local também não havia câmera de monitoramento, o que dificulta aí o trabalho da Polícia Militar e também da Polícia Civil, que dará prosseguimento aí às investigações.
1: Bom, agradecer o sargento Valdeci. Esse caso aconteceu durante o dia, sargento. Qual foi o horário específico? Qual foi o lapso temporal dos acontecimentos e, consequentemente, da finalização dos trabalhos feitos pela Polícia Militar Rodoviária?
0: O exato momento do Copom desempenhou era 1h34.
1: Da tarde.
0: Da tarde. Nós chegamos no local às 2h14, né, na distância que a gente estava de Chopotone lá, o fluxo de veículo na estrada. Nós gastamos aproximadamente menos de meia hora, né, até chegar no local. E do nossa chegada até localizar o veículo foi exatamente aí menos de 10 minutos. Né? Então o lapso temporal foi muito curto aí dessa ocorrência.
1: Pois é, o caso aconteceu em plena luz do dia, na MGC 409, logo no início ali, próximo ao entrocamento, né, daquela rodovia que a gente conhece popularmente como Estrada de Topázio. A senhora estava no veículo tomado de assalto, e logo em seguida o veículo encontrado todo queimado nas proximidades, mas já na BR-116. O caso continua sendo investigado, a polícia continua em diligências. Nós agradecemos o sargento Valdeci da Polícia Militar pelos esclarecimentos. Da redação para a Rede Imigrantes, repórter Elvis Pá.
2: Muito bem, são 7h41. Bom dia para você que se liga na gente através das redes sociais, você ouvindo a rádio. Obrigado. E é assim, o povo está no estrangeiro, rapaz. Acompanhando nosso amigo Bob Coimbra, Roberto Coimbra, ouve todos os dias pelo Radiosnet a nossa programação lá da Inglaterra, né? Mandou vídeo também, está participando. Você que está fora, você que está distante da nossa tchó-tchó, quer mandar o vídeo mostrando que você está acompanhando, pode mandar para o meu zap aqui, viu? 999-78-3308, o código de área é o 33. Vamos ver o que o Bob Coimbra tem a dizer aí, meu amigo Davi Joseph.
3: Fala, meu amigo Elvis. Hoje a gente está trabalhando aqui no bairro de Camden Town. É o bairro onde a cantora Amy Winehouse morava, em Londres. Olha aí.
2: O homem tá com tudo e não tá a prosa, né? Grande Robertão Coimbra, aquele abraço para você todos os dias, religiosamente. Ele acompanha pelo Radiosnet a programação aqui do Repórter da 100. Tá lá em Londres, rapaz. O homem tá internacional, né? Irmão do nosso amigo doutor Ricardo Coimbra, da nossa competente doutora Herta Coimbra, nosso amigo Paulo Henrique Coimbra, né? Pessoal do Coimbra, vou te falar, o povo é positivo, viu? Aquele abraço para vocês aí. 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
2: 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Rápido intervalo, daqui a pouco eu já volto com as últimas informações do Repórter da 100 dessa terça-feira. Não saia daí.
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7: Estamos de volta. Davi, rapidamente, vamos ver aí essa reunião que aconteceu na Câmara Municipal. O vereador Gabriel Guzmão vai trazer detalhes a respeito de algumas explicações que foram solicitadas sobre a estruturação do hospital regional. Como, por exemplo, parece que não havia lá a previsão de uma ala pediátrica, de uma UTI pediátrica, né? O que é muito estranho. Um hospital desse porte não pode, né? Então, assim, a Câmara solicitou algumas informações, até para que essas informações fossem repassadas à população. Show Flotone, o repórter João Teixeira esteve lá.
8: Nós fizemos a convocação da Comissão de Saúde para uma reunião na última quarta-feira para discutir primeiramente o relatório de dois projetos de lei e como tópico de pauta da reunião nós também convidamos a equipe da Superintendência Regional de Saúde, juntamente com o representante do Hospital Mário Pena, para que comparecesse à Câmara para nos esclarecer alguns assuntos que nem nós, vereadores, ainda tínhamos acesso, né? Como serviços, escalonamento da prestação de serviços, qual era o perfil assistencial do hospital, porque de fato as entrevistas e as publicações que a gente viu deu margem para entendimento em duplicidade do que ia iniciar agora, do que ia iniciar na próxima etapa do hospital regional. Então nós reunimos para trazer alguns pontos importantes aqui. Foi uma das reuniões que eu digo a vocês e à cidade de Teófilo Otoni, talvez uma das reuniões mais importantes que a gente tenha feito aqui para discutir assuntos importantes. Nós contamos com participação de vereadores que são engajados na área da saúde, como o vereador Fábio Lemes, que todos sabem, além de vereador, é diretor hospitalar, entende muito do assunto. Nós reunimos com os vereadores Thales Contão, Léo Preto, Monteiro, enfim, vários vereadores presentes aqui para a gente poder justamente trazer alguns assuntos que nós julgamos ser importantíssimos e cujos esclarecimentos se fizeram necessários. Bom, em primeiro lugar, nós recebemos toda a documentação que foi protocolada e que foi homologada pela CIB, ou seja, pelo território nordeste, que foi aprovado também na CIB estadual, né? Nós recebemos toda a documentação relacionada ao contrato de concessão, tudo aquilo que vai ser possível de se fazer e tudo aquilo que a gente vai ter que esperar por um próximo momento. Mas aqui nós adentramos em alguns tópicos específicos, Thiago, que muito nos chama a atenção. Primeiro, a situação do Hemominas, que é uma situação que foi discutida, inclusive, no ano passado pela atual gestão, porque já havia sido discutido nas gestões passadas, sem sucesso, mas a vinda de um banco, uma coleta de sangue, um posto avançado de coleta, na verdade, que se chama PAS, um posto de coleta avançado do Hemominas para Teófilo Otoni. Nós tivemos alguns resultados negativos das articulações passadas e nós assumimos essa pauta. Todos nós sabemos da importância que é um posto de coleta avançado de sangue aqui em Teófilo Otoni. Todos os dias a gente vê uma campanha de pedido de doação de sangue e a gente sabe como que isso salva vidas. E a gente tem que ficar aguardando a boa vontade do banco de sangue de Governador Valadares, que é ligado ao Hemominas, de outros lugares, enfim, pacientes que às vezes não conseguem ter essa chance de sobreviver diante de uma situação hospitalar. Então, o que nós fizemos foi resgatar essa discussão do Hemominas e colocar essa discussão em pauta com a Superintendência de Saúde, com a Secretaria Municipal de Saúde, com o Hospital Mário Pena, especialmente agora que nós vamos receber um volume muito maior de pacientes e pacientes que serão de responsabilidade da região, mas especial. Na verdade, qualquer posto de coleta, qualquer banco de sangue que vier para Teófilo Otoni vai vir para poder somar. Na verdade, a gente vê inclusive os pedidos de doação partindo do próprio hospital. Isso significa que a gente muitas vezes não dá um suporte para o cidadão para que ele compreenda a importância de se doar sangue e, por outro lado, a gente não tem capacidade de armazenar e de gerenciar o banco de sangue. Porque se nós imaginarmos que Teófilo Otoni vai passar a ter 430 leitos hospitalares a mais para tratar pacientes das 90 cidades de todo o território, incluindo Vale do Mucuri e do Jequitinhonha, a gente não vai ter condição de suprir as nossas necessidades relacionadas a banco de sangue. Então, quando a gente traz uma estrutura dessa para cá, com um custo muito baixo, que nós apuramos cerca de 70, 80 mil reais por mês, e nós já apresentamos uma proposta ao Consórcio de Saúde, é justamente para que, além de cuidar do sangue, além de coletar, além de fazer as tratativas que precisam ser feitas, o Hemominas vai dar uma visão diferente para o cidadão de Teófilo Otoni, de que agora nós teremos um posto de coleta avançado em Teófilo Otoni, de que agora a gente sabe o que está sendo feito com o sangue que a gente está doando. Não que hoje a estrutura não nos permite tal conclusão, mas que vai ser de uma forma diferente, uma forma específica, né? Eu acho que todo município que passa a ter uma estrutura de saúde como Teófilo Otoni vai passar a ter, né, que vai duplicar, né, triplicar sua capacidade operacional, ela precisa de pensar em algumas questões estruturais, e uma dessas questões é o banco de sangue, o posto de coleta avançado em Hemominas, que nós já estartamos essa discussão para que a gente possa trazer aqui para Teófilo Otoni.
9: Diante de todos esses estudos, essas pesquisas, vereador, qual o próximo passo da comissão?
8: O próximo passo é comparecer à reunião previamente agendada pelo consórcio de saúde para que a gente possa tratar do assunto Hemominas, né? A gente entende que o hospital é regional, como eu disse, a responsabilidade maior é do município gestor, que é Teófilo Otoni, mas a gente entende também que, além de desafogar o atendimento da região, dos municípios da região, a gente também vai contribuir muito, diminuindo as dificuldades que cada gestor, de que cada secretário municipal de saúde, de cada município da região tem em relação aos seus pacientes. Então, contar com um banco de sangue estruturado aqui significa contribuir com um pouco mais da saúde da nossa região. E aproveitando, um outro ponto importantíssimo dessa reunião foi a discussão acerca dos leitos de UTI pediátrico. Nós temos hoje em Teófilo Otoni um leito UTI pediátrico credenciado pelo SUS para atender toda a nossa região. Um leito de UTI. Eu repito, um leito de UTI. Na deliberação CIB, que tratou do Hospital Regional, ficou previamente pactuado de que o Hospital Regional teria de forma imediata a abertura de 10 leitos UTIs de UTI pediátrica. Contudo, a informação que nos foi trazida aqui na reunião, e que não foi, por isso que eu digo que essa reunião foi importante, que essa informação não foi publicada antes, e nós vamos dar publicidade justamente para que nós não percamos força, é de que o hospital regional foi pensado inicialmente para abrir clínica de adulto, e que não teria uma estrutura para atender clínica pediátrica, e que por isso, no primeiro momento, as 10 UTIs de pediatria não seriam abertas de imediato. Então, nós estamos fazendo um movimento aqui pela Comissão de Saúde, porque o que a gente vê todos os dias, as pessoas procuram a Câmara, as pessoas procuram a imprensa, são...
7: Olha, a partir do meio-dia nós teremos esse conteúdo completo no Jornal da Imigrantes com Roberto Gomes, e daqui a pouco ele vai estar também disponível lá na nossa rede social. Eu ia chamar no Estúdio 2, mas eu estou vendo os microfones lá, né? Não tem ninguém lá, são 7h59, aliás, 8 horas em ponto. Será que veio alguém hoje trabalhar lá na rádio, gente? Hã? Ah, tá travado. Ah, tá, o pessoal... Pede para abrir aí o Rony Martins. Você me ouve, Rony? Não tá aparecendo sua imagem aqui, querido? Rony Martins, bom dia.
9: Bom dia, João. Nós estamos por aqui.
7: Bom dia. Rapaz, não tá aparecendo a imagem. Diz que travou tudo aí, viu?
9: É que travou tudo aí, Rony. Depois você dá uma olhada, por favor.
7: Mas só de saber que vocês estão aí já me alivia, né?
9: Já estamos sem ar, tranquilo.
7: O pessoal tá de greve, alguma coisa assim.
9: Fino, gente. E lindo, rapaz.
7: Pelo amor de Deus, né? Hoje nós não teremos o prazer de mostrá-los aqui, né? Mas pelo menos vocês serão ouvidos aqui para nossa querida audiência do Repórter da Sem.
9: Com certeza.
7: Um abraço para vocês. Eu quero agradecer aqui esse povo querido que esteve comigo pela rádio, pelas redes sociais, renovar o convite para que estejam novamente amanhã, a partir das 6h30 da manhã. Desejar uma terça-feira repleta de coisas boas na sua vida. Acima de tudo, muita saúde e muita paz. Agora é o Resenha com João Teixeira e Rony Martins. É com vocês, meninos.
9: Então é isso. Muito bom dia, Elvis. Bom dia para você, amigo ouvinte da 100.9. Estamos chegando com mais uma programação da 100,9 na manhã desta terça-feira. Lembrando que hoje são 9 dias do mês de junho, já estamos aí 6 meses do ano de 2026. Como passa rápido, hein, gente? Como passa rápido. Outro dia estava me regressando para o Brasil, já preparando para comemorar Natal com a família. E agora eu já estou programando o Natal de novo, que faltam apenas 6 meses para o Natal. É isso, então, o dia hoje, né, como diz o outro, as coisas andam rápidas. 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Hoje nós fizemos o contrário. Sou eu que vou dar bom dia para ele, nem ele que vai dar bom dia para mim, não, né? Mas antes disso, da participação do nosso Rony Martins, nós vamos a um apoio e daqui a pouquinho nós voltamos. Bom dia.
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1: Ufa, agora sim, cara, tudo moralizado por aqui. Muito bom dia, seja muito bem-vindo aqui na Rádio dos Melhores Ouvintes. Hoje, terça-feira, dia 9 de junho, a partir de agora, então, mais um Hits da 100. Hoje não temos aí o nosso resenha, que volta amanhã, sempre com um grande convidado. Amanhã tem Maluquinhos de Fortaleza, mas hoje tem muita música legal a partir de agora aqui no 100.9 do seu rádio. E você já participa com a gente através do nosso WhatsApp, que é o 988484759. Você manda alô, manda beijo, manda abraço, né? E já participa também da nossa enquete, né? A nossa enquete do dia, sempre destacando alguns temas interessantes do nosso cotidiano. E hoje, né, como a gente já vai ter na quinta-feira, né, João Teixeira, às 16 horas, a abertura do Mundial, né, 2026, esse ano de uma maneira totalmente atípica, né, em três países.
2: Primeira vez na história.
1: Primeira vez, né. A gente vai então perguntar para o ouvinte querido. Eu sei que tem muita gente que gosta de futebol, outros nem tanto, né? Nem por isso. Outros geralmente preferem assistir somente os jogos da seleção brasileira, os acompanham tudo, enfim, né? Faz aquela corrente, pinta a rua, reprepara os amigos para aquele churras maravilhoso, né? Se bem que alguns jogos, né, nessa primeira fase, também os horários vão ser meio cavernosos, né? Pra fazer aquele...
2: Principalmente pra quem trabalha.
1: É, então. Aí é o seguinte, cara. A pergunta da nossa enquete de hoje vai ser direcionada ao tema Copa do Mundo. Qual é a seleção favorita para ganhar a Copa do Mundo 2026? O Mundial de 2026. O que é que você acha? Você acha que vai ser a nossa seleção amarelinha, né? A seleção brasileira. Você acha que vai ser a seleção de Portugal? A seleção espanhola? De repente você acha que vai ser a inglesa, seleção alemã, ou você acha que vai dar aquela zebraça, vai ser uma seleção lá do leste europeu, enfim, cara. Ah, fica à vontade aí, né?
2: Oi. Eu tô olhando aqui.
1: Sim.
2: Se bem que os horários não vão ser tão cavernosos, não, assim como você disse.
1: Diga aí.
2: Pelo menos pra nós, sim, nós estamos habituados com esses horários.
1: Não, eu tô falando assim, pra fazer um churrasco, chamar os amigos.
2: Ah, tá.
1: Geralmente
2: tá.
1: Às 16 horas, 4 horas da tarde.
2: É, meio de semana não tem como.
1: É legal, né? Agora sim, jogos às 19 horas, né? Jogos às 20
2: horas.
1: Aí
2: teria que ser fim de semana.
1: Fim de semana, né?
2: Igual, por exemplo, a estreia do Brasil mesmo tá prevista pra uma sexta-feira, 7 horas da noite.
1: Pois é.
2: Aí é um horário bom. Então,
1: pois é.
2: Sexta não, perdão, sábado, 7 horas da noite.
1: Que já inverna na balada, né? Já, se o Brasil ganhar, já inverna.
2: Isso, isso. Aí é bom. Principalmente brasileiro que gosta de farra.
1: Isso.
2: O segundo jogo da seleção brasileira é na sexta-feira, 7 horas da noite. Aí também já dá pra fazer uma...
1: Sexta-feira?
2: É, o segundo jogo.
1: É, já dá pra... Também. É. Tá pôr uma asinha ali pra queimar.
2: Sexta, 7, não, minto. Sexta, 9 horas da noite.
1: Aí já é complicado aí.
2: Sexta, 9:30.
1: Piorou ainda, cara.
2: Brasil e Haiti, 9:30 da noite.
1: É, sexta-feira, 9:30 da noite. Brasil e Haiti, dói, cara. Dá pra tomar aquele vinhozinho tranquilo ali, comer aquele queijinho.
2: Quem tá adorando isso, sabe quem?
1: Quem?
2: A galerinha jovem.
1: What?
2: É, por causa do horário, né? Geralmente sexta-feira, sábado, eles estão na balada aí. Se ganha e vai emendar a noite.
1: É?
2: É.
1: Não olhei por essa ótica.
2: É.
1: Não olhei por essa ótica.
2: Pra nós que somos mais caseiros, é um pouquinho complicado.
1: O ouvinte querido da Cepotonova, o que que ele acha disso aí, cara? É... Ou o que você acha? Quem você acha que vai faturar esse Mundial? Quem é a favorita para ganhar?
2: Quem você acha?
1: É, aquilo que a gente estava conversando lá no...
2: No café.
1: Nos bastidores, né? Vai ser... Eu acho que... Eu assim... Acho que vai ser um Mundial meio estranho. Coisas sobrenaturais poderão acontecer. Tipo o Maracanaço ali, né? Em 1950. Lembra, né?
2: Você acha que o Brasil é favorito?
1: Não, isso aí é fato, né? Isso aí é fato. Brasil, se passar dessa primeira fase agora, se passar, e eu acho que também não passa em primeiro lugar, isso é minha opinião, né? Não entendo nada de futebol, mas pelo que a gente acompanha aí, esses bastidores malucos aí, semana mesmo tivemos a perda aí de um jogador espetacular, importantíssimo, que já mudou totalmente, né, o esquema de trabalho do treinador.
2: Então vou te fazer uma outra pergunta.
1: Eu acho que não vai ser, não, cara.
2: Eu te perguntei se o Brasil é favorito. Na sua opinião, você acha que não?
1: Eu acho que não, acho que não.
2: A seleção brasileira, ela põe respeito, ainda põe respeito, se tratando de Copa do Mundo? A camisa pesa?
1: Cara, eu vou te falar uma coisa assim que... Pelo andar da carruagem, né? Vou falar 2006 para trás. Vou falar 2006, quando eu estava em Portugal. Eu lembro que
2: até
1: eu
2: 2006.
1: Não, vou falar em 2006, quando eu estava em Portugal. Eu estava acompanhando o Mundial de lá, né? E eu lembro-me que a gente estava no café lá. Com a
2: foi lá na Europa,
1: turma,
2: né?
1: Eu estava lá no café com a turma Alemanha. Toda lá. E assim, tínhamos uma boa seleção, né? E o pessoal falava com muito respeito mesmo, assim, da nossa seleção, né? Ah, mas vocês entram... Eles estavam torcendo para começar. O português, ele não torce para a seleção brasileira. E aí eu fui questionar isso com eles, né? Eles falaram, ah, mas vocês entram para ganhar, então a gente tem que torcer para vocês saírem logo e tal, para a gente ter mais chance, então, enfim, eles não torcem futebol brasileiro. Mas naquela altura, em 2006, eles sabiam do nosso potencial, né? Depois veio 2010...
2: É que era atual campeão também, né?
1: Veio 2010, né? Depois veio 2014, aquele fiasco aqui no Brasil, né? Depois veio 2018, essas duas últimas, então... E nesse período de 2018 para cá, assim, muitas coisas aconteceram no nosso futebol, né? Foram acontecendo, estão acontecendo no nosso futebol, assim. E a gente caminhando para trás e a gente percebe as outras seleções evoluindo, cara. Evoluindo, né? Antigamente falava assim, o Brasil é o país do futebol, o Brasil exporta jogador, o Brasil ainda assim, a gente vê que tem muitos jogadores nossos que... estão jogando na Europa, mas o nível deles, a qualidade desses jogadores são questionáveis, cara. Então, assim, o momento atual da seleção brasileira não é bom. Pode ser que futuramente faça um outro trabalho diferente e tal, né? Mas o momento atual não é bom e não impõe respeito a ninguém, né? Assim, eu tava lendo agora aqui há pouco e falei lá na cozinha com vocês, 86% da população brasileira não está levando fé na seleção brasileira. Cara, é um índice altamente estranho.
2: Como diria...
1: Pra nós que já fomos, né, o país do futebol.
2: Como
1: né?
2: diria Maradona, não é aquele Maradona jogador de futebol, não. Um que trabalhou aqui, eu desconcordo com você. Concordo e desconcordo.
1: Sim.
2: Por que que eu concordo quando você fala que no atual momento a seleção brasileira, isso aí é fato, é inegável. Mas eu discordo. Quando você falou que a seleção brasileira não impõe respeito. Eu acho que ainda põe. Todo mundo olha quando o Brasil entra em campo em Copa do Mundo com outros olhos. Porque é a única pentacampeã mundial. Da mesma forma que a Itália, se tivesse na competição, mesmo duas Copas consecutivas, ia colocar medo. E a própria Alemanha. Não está no momento bom, mas coloca respeito porque são tetras campeãs.
1: Eu estava vendo o amistoso de semana passada, Brasil... E me parece que fugiu aqui o nome da seleção. Uma seleção fraquíssima.
2: Brasil jogou?
1: E Egito.
2: Brasil e Egito,
1: é. E os caras jogando, encarando a seleção brasileira. Amigo, onde há 20 anos atrás que a seleção brasileira ia jogar com o Egito, que o placar não era 4, 5, 6. A preocupação dessas seleções pequenininhas, consideradas pequenas, né? Sem expressão, era não tomar goleada. Era perder de pouco. Hoje, essas seleções encaram a seleção brasileira, né? Nosso time, né? E joga de igual para igual, né? Faz uma marcação alta ali e encara. Tanto que o gol do Egito, eles pressionando a linha alta do Brasil e o nosso zagueiro falhou. O zagueiro, um cara experiente, o jogador do PSG lá, o nosso Marquinhos, né? Ele falhou e o cara fez o gol com extrema habilidade, tranquilidade na saída do goleiro, que é um goleiro de Europa também já. Não é o meu preferido, mas é um goleiro que tá lá já 4 Copas, 3, sei lá. Então, assim, hoje essas seleções, aspas, né, de menor expressão, assim, que hoje não tem. Até a Venezuela hoje dá trabalho, cara. Até a Venezuela dá trabalho pra seleção brasileira.
2: Mas isso aí
1: Bolívia.
2: Vai a questão da evolução do futebol, não só.
1: Então é isso.
2: Não só a decadência também da seleção brasileira.
1: É isso.
2: Né,
1: é, ah,
2: o Brasil está em decadência.
1: Então a resposta.
2: O Brasil está em decadência, mas as outras seleções também estão em evolução.
1: A resposta, então, pra sua pergunta é essa. Nós paramos o tempo e as seleções evoluíram. Respondendo a sua pergunta. Obrigado, João Teixeira. Você perguntou e você respondeu. A nossa seleção regrediu. E as outras seleções evoluiu. É isso que eu tô querendo dizer, que tô falando aqui agora. As seleções entram em campo hoje e não, aspas, respeitam o Brasil. Jogam de igual para igual. Onde é que isso acontecia há 20 anos atrás?
2: Mas eu né? Sim, sim.
1: É isso, você respondeu a pergunta que você fez.
2: Respeito sua opinião, concordo e vou endossar mais ainda. Mas é porque... Eu tô falando de Copa do Mundo, tô falando de Copa América, amistoso, não. É porque quem é... Que não quer falar assim, ganhei do Brasil. É igual o Flamengo. Inegável que o Flamengo é o melhor time do Brasil, da América do Sul. Que time de futebol que não quer ter assim, entre aspas, o título de ganhei o jogo do Flamengo? Ô, Vitória, o Vitória da Bahia, você acha que salvou a temporada, não? Pra mim, eu acho que salvou, porque eliminou o Flamengo da Copa do Brasil. Então é basicamente isso que eu quero
1: dizer. Aí é pensar pequeno, né, João Teixeira? Se um clube da grandeza do Vitória pensar que ganhou a temporada ganhando do Flamengo... Aí é pensar muito pequeno, né?
2: Mas é essa.
1: Aí é pensar pequeno. Então, assim, eu acho que aquilo ali foi um resultado, como acontece nessa competição Copa do Brasil, e você sabe muito bem disso, são resultados atípicos. Como vai acontecer nessa Copa do Mundo? De você ver lá, por exemplo, uma França... Não se assuste se a França, por exemplo...
2: Cair na primeira fase.
1: Perder. Não vou falar cair, mas eu vou falar assim, na primeira partida, ser surpreendida... Né, por uma seleção de menor expressão, a gente não tem a tabela aqui agora.
2: Eu tenho.
1: Né? Você tem aí? Então, por exemplo, igual a gente estava falando novamente ali, vai jogar México e África do Sul.
2: México,
1: né?
2: E África do Sul, que é o jogo, inclusive o jogo inaugural, né?
1: Supostamente, né? Assim, se for olhar grosseiramente, sem entender de futebol, a seleção mexicana está mais preparada, tem um campeonato com muito mais visibilidade, mais força, né? Enfim, dinheiro, né? Jogadores de vários países. Supostamente, o México seria o favorito, né? Mas vai ser uma Copa que dá surpresa, eu acredito, né? Assim, a África do Sul pode chegar lá e fazer 1-0 e pronto. Franco atirador.
2: E uma curiosidade que eu tô tendo aqui, cara. Diferente das outras Copas, já que eu tô com a tabela em mãos, serão apenas 2 jogos por dia?
1: É? Não sabia disso.
2: Quinta-feira. México e África do Sul, às 16 horas. Tô falando o horário de Brasília, viu, gente? Nós estamos no Brasil, então vou falar o horário daqui. Na mesma quinta, Coreia do Sul e República Tcheca, adivinha o horário. Esse aqui você vai conseguir assistir.
1: Porque é o nome dando. Como é que é esse jogo?
2: Coreia do Sul e República Tcheca.
1: Não.
2: Você vai conseguir assistir esse.
1: Fala o horário.
2: Quinta-feira, 11 horas da noite.
1: Nossa, estarei contando carneirinhos já.
2: Então, somente esses 2 jogos. Na sexta-feira, nós vamos ter Canadá e Bósnia, Bósnia-Herzegovina, às 16 horas, 4 horas da tarde.
1: Acabei.
2: Estados Unidos e Paraguai, 22 horas. Sábado, Catar e Suíça, 4 da tarde. Brasil e Marrocos, 7 horas da noite. Haiti e Escócia, 22 horhas. Aí 3 jogos já no sábado. No domingo, 1 hora da tarde.
1: Boa, esse horário é bom.
2: Austrália e Turquia. Alemanha e Curaçao, às 2 da tarde. Às 17 horas do domingo, aí já tem mais jogos. 3 jogos já, sábado e domingo. Holanda e Japão, já é o segundo jogo do Japão. Também no domingo vai ter recheado, Rony. Domingo vai ter recheado. Costa do Marfim e Equador às 8 da noite. E às 11 da noite, Suécia e Tunísia. Domingo é o dia que vai ter mais jogos.
1: Holanda e Japão. Tô vendo aqui 17 horas. Jogaço. Enfim, cara. É isso aí. Vamos aguardar. Né, assim... Desconfesso pra você que eu... Adoro futebol, mas não tô com muito bom humor pra isso. Vou ver, claro que vou, né?
2: Você ficaria surpreso se o Haiti ganhasse do Brasil?
1: Não, Haiti, aí também...
2: Curaçao ganhar de alguém aqui?
1: Aí também tem umas coisas que, assim... tem umas coisas que é complicado, né? Mas assim, ainda a gente falando nessa coisa do respeito, assim, tal. É uma pena, a gente lamenta muito, cara. Por exemplo, a gente vê lá hoje na seleção brasileira, né? Teve aquele corte, né? Do Wesley, né? E a gente vê Neymar, cara, lesionado há mais de 5 anos que não joga uma partida de futebol. Né? Escolhe o que quer jogar, o que quer fazer. Só porque o cara tem uma grife, tá lá, fazendo número. Tanto jogador legal que foi aqui no Brasil, né, que poderia estar tendo a oportunidade agora.
2: Fazendo os número, você disse.
1: Os critérios pra cortar jogador que não tem mídia são diferentes, né?
2: Dois pesos, duas medidas.
1: Ninguém não dá pra entender nada. É muita panela, cara. Muita panela. Eu achava que esse treinador, pelo porte dele, assim, pelo know-how dele, desde a época que ele era jogador de futebol, e aí depois Real Madrid, Juventus, outros clubes que ele passou, que fosse chegar e ele fosse bater no peito e falar, não quero, não vai, é esse. Não, cara, como diz a expressão, é um pau mandado mesmo da CBF. Aí perdeu a credibilidade, cara. Eu confesso pra você que isso sou eu, né? Mas quem gosta, quem vê, e vou te falar com toda sinceridade. Eu até tô brincando lá em casa com minha filhota lá. Falei, vou torcer contra, né? Assim, não tão empolgado mesmo. Acho que não vai muito longe. Se conseguir passar essa fase primeira, vai ficar em segundo lugar. E ficando em segundo lugar, com certeza vai pegar as pedreiras, né, da vida aí. E aí, irmão, você pega um Portugal, né, você me pega uma França, você me pega uma Espanha, uma Alemanha, entregar pra Deus, né? Você tem que saber rezar. Tomara que a gente não tenha um outro 7-1, né, que tá aqui cravado na nossa memória, né? Tomara. Vamos pro intervalo? Já na sequência tem música boa aqui na programação da 100.9.
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comentário, Biratã, no seguinte número: 33998042507, tá? 33998042500. Gratifica-se. E é bom lembrar que o Doguinho, ele tem uma coleira vermelha com o número do contato e o nome, né, dos proprietários, o Biratã, e também do Quadrado, né? É um amigo da família, né? Consta lá o telefone de ambos, beleza? 33998042507.

Mundial, que começa na quinta-feira, né? E a seleção estreia no sábado. Mas a nossa enquete está valendo para você. Quem é a seleção favorita para ganhar o Mundial? Mensagens de texto ou mensagens de áudio aqui para 100.9, a Rádio do Povo. 9h35, agora tem Felipe Araújo, né? Estranho de novo.

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0: Mas é mais uma novidade pra você aqui na programação da rádio, que só toca musicão, né? Só música boa. Hoje não, Israel Rodolfo, que fala de relacionamento, né? De término de relacionamento e o processo da cura, né? Você percebeu aí que na letra expressa aí a reviravolta psicológica, né? Que a pessoa retoma, né? Finalmente retoma, né? O controle da vida. E não vai ficar cedendo aí as investidas, né? Ou a disponibilidade do ex-parceiro. Muito legal, cara. Israel Rodolfo de Música Nova aqui na programação da 100.9. Hoje não. E ele teve também novidade dela, Ariana Grande, com Right There, I May You Love Me. Só novidade pra você, só música boa. Tem a nossa enquete de hoje também pra você participar com a gente, pra você interagir conosco aqui através do WhatsApp da 100.9, que é o 988484759. Manda alô também, manda beijo, manda abraço. Fique à vontade, cara. A casa é sua, aproveita. Diga-nos, de onde é que você está ouvindo a 100.9 nessa manhã de terça-feira, dia 9? Tá em casa, tá no trabalho, tá no trânsito, tá de boa nesse friozinho gostoso, tá de bobeira por aí. A gente agradece sempre muito o seu carinho, né? A gente agradece muito aí a sua audiência. É isso aí, cara. São 8 horas e mais 44. Intervalo. Vai falar alguma coisa aí, João Teixeira?
1: Tem informação.
0: Então, por favor.
1: Informação, Rony. Informação preocupante, viu, Rony? O Ministério da Saúde anunciou, né, ontem, segunda-feira, que vai suspender a vacina contra a dengue, desenvolvida pelo Instituto Butantan e que estava sendo aplicada em profissionais de saúde e em moradores de alguns municípios brasileiros após 42 casos de reações reversas, incluindo duas mortes suspeitas, possivelmente ligadas ao imunizante e ainda sob investigação. De uma certa forma, notícia ruim, 42 casos suspeitos de reação, incluindo mortes.
0: É isso aí, cara. 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

0: pouca semelhança aí com a Black Music dos anos 70, 80, né? Isso nos remete à Black Music brazuca dos anos 70, 80, que foi o berço, né, na Soul Music. Aquele período de grande afirmação aí, né, da, e identidade também da música black, né, em contraponto com a ditadura militar. E tudo refletido nas letras sensacionais, né? Também no visual da turma. E essa música é de um cara sensacional, do Criolo, né? Criolo que é conhecido no meio artístico assim, por Criolo, mas o nome dele é Kleber Cavalcante, que anteriormente era chamado de Criolo Doido, né? É muito doido esse cara, é muito bom. Como é bom saber que a gente tem músicos desse quilate aqui do Brasil, né? O cara é rapper, é cantor, compositor, ator também. É muito legal. E essa música do Criolo, né? Fala de reencontro, né? De reencontro, também fala de saudade, de conexão ancestral, né? Intensidade de amor, desejo, isso nesse tom poético assim, né? Foi legal, cara. Bem legal, explorando muita emoção, né? Muito legal, eu gostei disso, cara, achei muito legal. Criolo, Hoje Eu Vi Você, que é mais uma novidade aqui na programação da rádio que só toca música boa.
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0: de bom. 8:09, bom dia pra você que tá chegando agora aqui na frequência. Seja bem-vindo. Segue aí interagindo conosco então, tá? 988484759 é o nosso WhatsApp, tá liberado pra você mandar alô, mandar beijo, mandar abraço, participar do programa aqui com a gente. Tá, e tem a pergunta da nossa enquete, a gente já vai colocar aqui nosso ouvinte querido pra interagir conosco, né? Pra saber a opinião dele. O Mundial tá começando já na quinta-feira e pra você, amante do futebol, quem é a seleção favorita para ganhar aí o Mundial? Na sua humilde opinião, quem é que você acha? O Ed Júlio tá falando aqui que ele concorda comigo e com o João Teixeira também, né? Que ele concorda porque fala que o Brasil é muito respeitado, né? E também fala que concorda comigo porque a nossa seleção não é favorita. E como a gente falou que a Copa vai ser um Mundial, João Teixeira, de zebras, né? Que a gente acha que vai ser de zebras, ele acha também que como o Brasil não é favorito, pode ser a zebra da Copa.
1: Concordo.
0: É isso aí.
1: Concordo. Tá, inclusive, 2022, o Brasil chegou desacreditado. 2022, perdão. Certo. 2002, certíssimo. O Brasil chegou desacreditado e foi pentacampeão.
0: Pois é, certíssimo aí o Ed Júlio. É, Zé Carlos também tá aqui participando com a gente. Vamos ouvir o Zé, saber o que ele acha em relação a isso. O Zé que tá lá em Portugal.
1: Já voltou?
0: Deve ter voltado, já faz o quê? Mais de três
1: não,
0: meses.
1: Não, né? Não. Ele me mandou ele me mandou aqui vídeos da rua da Vila Pedrosa.
0: Ah, beleza.
1: Que então, tá enfeitada lá, tá
0: então,
1: bem bonita.
0: Tá indo, então ele deve assistir o Mundial aqui com a gente.
1: Provavelmente.
0: Né? Então é isso aí. Zé Carlos, opina aí, garoto.
2: Bom dia, garotos.
1: Bom dia.
2: Deixa eu falar com vocês aqui. Eu acho que o Brasil não vai pra frente não, tá ligado?
1: Sim.
2: Eu acho que pra mim quem deve levar essa Copa aí é Portugal, entre Portugal ou Espanha ou Alemanha. Uma das três.
1: Caraca.
2: Deve levar esse título aí.
0: Zé Carlos, é isso aí.
1: Só não gostei desse assovio aí, viu, Zé?
0: Será que deve ser um pássaro, alguma coisa?
1: Ou então alguém chamando alguma coisa, né? Pode ser.
0: Vamos ouvir o nosso Nara Conada, saber se ele gosta de futebol ou se ele vai torcer para a seleção brasileira.
3: O Rony Martins e João Teixeira, tudo bem com vocês?
0: Tudo ótimo.
3: As duas pessoas maravilhosas, né? João isso. Teixeira, Rony Martins. Então o negócio é o seguinte.
0: Diga.
3: Esse negócio de jogo, moço, é complicado, né?
0: É.
3: A gente é brasileiro, lógico.
0: Claro.
3: Tem que torcer pro Brasil pra ver se ele ganha, né?
0: Sim,
3: mas
0: sim.
3: Fazer o quê, né? É uma ganância de tanta gente correndo atrás de uma bolinha daquela, né? Né? É uma briga feia, né? Fazer o quê, né? Seja bem-vindo ao nosso Brasil se ele ganhar, né? E sobre as ruas que eu te falei,
0: sim.
3: Que não tá enfeitada, porque aqui onde eu moro ao lado da rua Fernando Tropical, né? Porque a minha rua aqui já tá enfeitada, toda bagunçada, cheia
0: legal.
3: De terra. E só Jesus na causa, viu? Beleza? Já não tem nem jeito de passar pintura, porque não vê pedra mais não, só vê terra sobre pedra, entendeu?
0: Terra sobre pedra.
3: Então tá bom, aquele abraço,
0: você
3: paz
0: entendeu,
3: bem,
0: João?
3: Vamos se falando, viu?
0: Você entendeu?
3: Aécio do Santo, da 12 de outubro.
0: Boa,
3: fica com Deus,
0: obrigado,
3: meus amigos.
0: Querido. É isso aí,
3: sempre, sempre nós estamos em contato, viu? Aquele abraço, paz e bem.
1: Eu entendi porque ele falou terra sobre pedra.
0: Sim.
1: Ele falou da Fernandes Tropical, eu conheço, eu sei onde que ele. Lá no Alto São Cristóvão. É, pedra sobre terra, por quê? A rua é calçada.
0: Ah.
1: E como choveu e teve muita lama, a lama acabou virando terra.
0: Ah,
1: e ficou sobre o calçamento, entendeu?
0: E eles pintaram, ele falou lá, não sei se viu, né? Ontem eu vi na Vila Pedrosa, foi na Vila Pedrosa.
1: Vila Pedrosa tá bacana.
0: Eu vi, cara, pintaram as ruas lá, os muros.
1: Tá bacana.
0: Tá legal ali, naquele trevo ali. Da Orvel?
1: Sim.
0: Ali tem uma rua ali.
1: Uhum, tem um escadão que fizeram a taça lá, ficou bacana.
0: Bacana.
1: Eu até comentei aqui na passagem da participação do Roberto aqui, Rony. Eu não sei se é coincidência ou mais depois que a gente fez. Depois que a gente fez um apelo aqui na rádio. Inclusive, eu fiz até uma enquete para a rede social do Instagram da emissora sobre pintar ou não as ruas, né?
0: Sim.
1: E a.
0: Eu sou da época que pintava.
1: Repito, coincidência ou não, as pessoas estão começando a pintar
0: e
1: as ruas.
0: Eu sou da época que pintava.
1: Ah, eu também, né? Eu já ajudei a pintar a rua.
0: É, as bandeirolas, tudo.
1: Sim.
0: Pô, na minha rua tá feiosa, cara. Não tem nada, nem tem uma bandeirola, não tem nada pintado, tá tudo feio lá. O pessoal ainda não entrou no clima, não. A não ser que pinta, né, de hoje até sábado, né?
1: Ou durante a Copa, né?
0: Durante a Copa.
1: Já que ela vai estender mais de um mês esse ano.
0: É isso. Vamos pintar as ruas.
1: Você sabe que vai depender muito também do desempenho da seleção, né, Rony?
0: É.
1: Se ela fazendo um bom desempenho, a probabilidade das pessoas aumentar a
0: e se empolgarem também, né?
1: A enfeitar as ruas é maior.
0: É, e se empolgarem também.
1: Exato.
0: É isso aí. Vamos aguardar. Qual a sua seleção favorita para ganhar o Mundial? Mensagem de texto ou mensagem de áudio aqui pra gente, tá?
4: Sim!

América One amanhã. Mil adjetivos, novidade pra você. Bella Kim com I love it, I love it, I love it. 9h15.

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0: É isso, hora certa agora, 9h15.
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0: sua opinião, ouvinte querido, quem é a seleção favorita para ganhar o Mundial?
1: Hã?
0: A nossa enquete de hoje, tá? Mensagem de texto ou mensagem de áudio. 988484759. Agora tem Bruno Mars amanhã com Ruskin Raw, música nova, tá?

0: da Coreia do Sul para as pistas da 100.9. É BTS. E ainda novidade com Alice Jessica Girl. É isso, 9 horas e 27, ótimo dia para você. Ah, vamos lá então com as participações aqui dos nossos ouvintes queridos aqui na 100.9 nesta manhã de terça-feira. É porque tem a nossa enquete de hoje, né? No clima da Copa do Mundo já. E a pergunta de hoje é a seguinte: quem você acha, né? Quem é a seleção favorita, né, na sua opinião, para ganhar o Mundial? Quem é que você está ali torcendo e que você acha que é a seleção favorita? Você acha que é o Brasil, né? Espanha, né? França? Muita seleção bacana aí, cara. Se você tem alguma seleção de predileção, é só mandar. E você acha que essa seleção que você está torcendo vai ser a campeã? Manda um áudio aqui pra gente, ó, uma mensagem de texto, tá? 988484759. Vamos ouvir aqui o nosso ouvinte querido. Vamos lá, então, bom dia.
1: Fala, meu amigo Rony.
2: Ó, Tininho.
1: João Teixeira, tamo junto aí mais
2: e
1: uma
2: misturado.
1: Vez, meu querido.
2: Tamo junto, Tininho.
1: Sobre a enquete aí, ó, eu não sei também, eu acho que o Brasil... É, não dá para esperar muita coisa, infelizmente, dessa seleção aí do Brasil, mas é o que você falou também, eu tô nessa aí. Pode ser aí que dê uma zebra e dá Brasil, né? Porque, queira ou não, o nome do Brasil no futebol ainda é muito forte, né?
2: Apesar da
1: seleção aí tá... não é mais as mesmas aí daquelas épocas, mas o nome ainda pesa muito mesmo,
2: com
1: né?
2: Com certeza.
1: É, muita gente ainda vai ali... jogar com o Brasil sabendo que é um time assim forte, o nome que pode perder, que o time tem assim uma história grande no futebol, né? Então o povo já vai com o pé assim meio tremendo, então pode ser que dê Brasil aí. Um abraço pra vocês, tamo junto, queridos.
2: Valeu. Ô, Rony, eu vou fazer uma comparação aqui, talvez vocês, os ouvintes, vão falar assim: ah, para, João, que comparação tosca é essa? Mas eu acho que é a maneira correta de analisar. A seleção brasileira, quando se fala em Copa do Mundo, ao meu modo de analisar, seria a mesma coisa do Cruzeiro quando se fala em Copa do Brasil. Porque o Cruzeiro é o maior detentor de títulos da Copa do Brasil. Ganhou 6 vezes essa competição. E o único time que pode igualar, não ultrapassar o Cruzeiro na Copa do Brasil é o Grêmio. Porque o Flamengo também tem 5 títulos, mas porém o Flamengo já foi eliminado. Então o Grêmio é o único time esse ano ainda que pode igualar o Cruzeiro. Se o Grêmio não conseguir esse feito, o Cruzeiro ainda continua sendo maioral na Copa do Brasil. E olha que eu sou atleticano. Da mesma forma, é o Brasil na Copa do Mundo. A única seleção que pode igualar o Brasil em número de títulos esse ano, nessa Copa, é a Alemanha. Porque a Itália também tem 4, mas a Itália não participa. Se a Alemanha não ganhar, então vamos ficar mais 4 anos... sendo a única seleção com 5 títulos. Você concorda com a minha comparação? Ou é tosca?
0: Tosca.
2: Tosca.
0: É tosca. Não tem nada a ver uma coisa com a outra. Títulos já ganhou no passado, né? Estamos vivendo de presente. E o presente do Brasil...
2: Sim, mas eu tô dizendo que tem que ser respeitado.
0: Sim, pois é. Mas na hora que a bola rola, estiver jogando lá Brasil e França, estiver jogando lá... Portugal e Brasil, vai ganhar quem tiver melhor preparado.
2: Óbvio.
0: Fisicamente, quem com tiver certeza. Um plantel melhor, que tiver um banco melhor, um treinador que conseguir enxergar o jogo melhor. E esses títulos aí, irmão, estão lá atrás, no passado, não vai adiantar nada. Brasil e França, né? Mata-mata. Quem tiver melhor, quem conseguir fazer uma partida legal, quem tiver preparado psicologicamente legal, vai levar.
2: Sim,
0: entendeu?
2: Rony, eu concordo
0: não vai
2: com
0: ter,
2: você.
0: Não vai adiantar o título que o ganhou lá atrás.
2: Tá. Mesmo
0: tá
2: que...
0: na história, bacana, legal, lindo, maravilhoso. Ponto, acabou.
2: Mas mesmo que na atualidade a França está superior ao Brasil no que se diz futebol, mas você não acha que no vestiário os caras vão falar assim: velho, é a seleção brasileira que nós estamos indo enfrentar. Não é qualquer uma, não. Você não acha que tem esse papo de vestiário?
0: Pode ser que sim, né? Pode ser. Vamos ser. Vamos ver. Vamos aguardar, cara. Vamos aguardar. Vamos aguardar. Eu sou fã de vocês. Vocês estão otimistas e tal. Eu não estou.
2: Ah, eu estou otimista.
0: Eu não estou otimista, né? Eu assim, é porque eu separo o joio do trigo. Eu não misturo razão com emoção, né? Então, assim, agora, o torcedor, ele sempre deixa levar pela emoção.
2: O torcedor é passional,
0: pois
2: né?
0: Pois é, ele deixa levar sempre pela emoção. E assim, e eu não, eu já tô vacinado o suficiente pra saber separar as coisas, né? Se fosse lá atrás, né? Lá atrás. Sabe por quê, João Teixeira? Porque eu, com exceção da Copa de 2018, me
2: você
0: parece...
2: Você viveu muito mais Copas do que eu.
0: Eu assisti muitas Copas do mundo e assim, eu vi muitos jogadores craques, bons jogadores. Sim. E já houve situações que a gente tinha uma seleção disputando o Mundial e uma seleção aqui no Brasil e a gente falava, caramba, como é que João Teixeira ficou de fora?
2: É.
0: E tá, caramba, como é que Rômulo Lancama ficou de fora dessa seleção? Como é que Leandro Brito ficou de fora? Você tá entendendo?
2: Então, assim, a 2002 foi exemplo disso. Outro dia nós estávamos comparando aqui.
0: A gente tinha
2: aqui
0: duas seleções, uma disputando o Mundial e uma aqui fora. E hoje em dia, cara, a gente não tem nenhuma.
2: Sim, concordo.
0: Nenhum esquema.
2: Você está correto.
0: Nenhum esquema. O esquema do Brasil já tinha supostamente pronto, foi pro saco no sábado, no amistoso. E agora o treinador já tem que repensar. Nós não temos um lateral.
2: É o esquema por causa do Wesley que você
0: falou. Agora nós não temos mais um lateral, né? Nem esquerdo, nem direito. Nós vamos de Alessandro ou Danilo. Sábado, no amistoso. E agora o treinador já tem que repensar. Nós não temos um lateral.
2: É o esquema por causa do Wesley que você falou.
0: Agora nós não temos mais um lateral, né? Nem esquerdo, nem direito. Nós vamos de Alessandro ou Danilo.

0: Pois é.
1: Você falava assim, ó, chama fulano ou Beltrano.
0: Ou seja, vamos ter que encher um meio de campo de volantão, né? E jogar pra se defender. Olha, olha que ponto nós chegamos, cara.
2: É.
0: Atacantes nós temos muitos e bons.
2: Sim.
0: Ok. Mas e aí? Nós vamos jogar no ataque e deixar a defesa fragilizada?
2: Mas tem aquele ditado que a melhor defesa é o ataque.
0: Cara, futebol mudou. A gente acabou de falar aqui agora, aqui, né? Futebol mudou. Então, assim, tanto que ele convocou, tanto que mudou que ele convocou o quê? Um volante. Ele poderia convocar um lateral. Tem uns laterais aqui no Brasil que ficaram de fora aqui. Ele poderia ter convocado. Ele chamou o quê? Um volante. Pra quê? Pra ajudar a proteger o quê? A defesa? Isso quer dizer o quê? Que ele vai jogar pra defender.
2: Só me refresca a memória. O Wesley é lateral direito.
0: Lateral direito. Ah, tá. E era aquele jogador que ia...
2: Ok.
0: Ele ia fazer uma defesa de três e jogar, deixar o Wesley solto pra fazer aquelas jogadas de fundo. Não temos mais isso. Nem do lado esquerdo e nem do direito. E aí, cara?
2: Nós não temos lateral
0: tanto
2: direito.
0: Tanto que mesmo, ele... Né? Nem direito nem esquerdo. Então nós vamos de não, Alessandro.
2: Não, o esquerdo até que não.
0: Mas
2: é...
0: você aposta no Alessandro?
2: Não, não.
0: Alessandro?
2: O esquerdo, por isso que eu perguntei se o... Que eu tava na dúvida se ele era direito ou esquerdo, o Wesley. Porque o esquerdo não é porque joga no meu time, Rony. Não é porque... Na falta de tu, vai tu mesmo. Tem o Renan Lodi. Se
0: não,
2: fosse esquerdo, ele poderia ser convocado.
0: Esquece, eu tô falando de quem está lá.
2: Sim, sim, sim.
0: Eu tô falando da seleção que vai jogar quinta-feira.
2: Exatamente.
0: É Alessandro na esquerda.
2: Quinta não, sábado.
0: Sábado. É. Alessandro na esquerda e Danilo na direita. Cara, eu sou flamenguista. É. Irmão, esses caras já deram.
2: Com certeza.
0: Esses caras já deram. Então, aí que tá o grande barato.
2: Você para e olha, velho, realmente.
0: É isso que eu tô falando.
2: Não se fabrica mais jogador.
0: O melhor lateral do mundo chama Nuno Mendes. Joga onde? Na seleção de Portugal.
2: Portugal.
0: Lateral esquerdo. Então, desculpa aí, tá? Nossos comerciais, por favor.
2: Mas fica triste, não.
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1: Hora certa! 9h46 em Teófilo.
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6: É Rony Martins, já que nós estamos no clima de Copa do Mundo, olha só, ó, o árbitro somali, né, que é da Somália, Omar Abdulkadir Artan, teve sua entrada negada nos Estados Unidos pelas autoridades de imigração e foi cortado da Copa do Mundo de 2026. O profissional viajava com um passaporte diplomático na tentativa de fazer história como o primeiro árbitro da Somália a atuar na competição. Vamos detalhar aqui o ocorrido. O Artan, né, conhecido assim no meio da arbitragem, ele viajava da Turquia com destino aos Estados Unidos. Ao desembarcar, foi barrado pela imigração americana e obrigado a retornar para a Turquia. O árbitro chegou a conseguir um passaporte diplomático com o apoio da embaixada somali no Quênia, mas o documento não foi aceito pelas autoridades americanas. A FIFA se posicionou, né? A entidade máxima do futebol confirmou o corte do árbitro e declarou que os países anfitriãs têm total responsabilidade e autonomia sobre decisões de vistos e permissões de entradas em seu território. Sou o Rony Martins.
5: Isso aí, fala em árbitro, tem um árbitro brasileiro que vai apitar o jogo, né, do México contra na estreia.
6: África do Sul.
5: África do Sul, né?
6: São três árbitros brasileiros que estarão nessa Copa do Mundo. São eles, o Wilton Pereira Sampaio de Goiás, esse árbitro que irá apitar a abertura, Rafael Claus, de São Paulo, e o Ramon Abate Abel, de Santa Catarina. Assistentes, Bruno Bosquilha, do Paraná, o Bruno Pires, de Goiás, Danilo Manes, de São Paulo, ou Manis, Rafael Alves, do Rio Grande do Sul, e Rodrigo Figueiredo, do Rio de Janeiro. Árbitro de vídeo, somente o Rodolfo Toschi Marques, do Paraná.
5: Beleza. E nesse clima de Copa do Mundo, o ouvinte querido da 100.9 participa com a gente da nossa enquete. Quem é a seleção favorita que o ouvinte querido acha, né, que vai levar o caneco? Quem vai ser a campeã? Nosso ouvinte, a Júlia, está aqui participando com a gente também. Será que ela vai torcer pelo Brasil? Vamos lá, Júlia.
7: Oi, Rony. Bom dia. Júlia da Betel. Estou aqui no São Jacinto dando faxina e te escutando.
6: Ó, oh, que bom.
5: Que legal.
7: Oi, diga. Eu acho não. Deus abençoe que vai ser o Brasil.
5: Boa. É isso.
7: A Júlia. Nossa seleção favorita é o Brasil.
5: Mas é isso. Alô para a Júlia da Betel. Tá aí lá curtindo a programação da Sempre.
6: Ela é diarista, né? Pelo jeito, né? Diarista.
5: Faxina, tá lá trabalhando. É isso aí, dona Júlia. Beijo grande pra você. Bom trabalho por aí. Dona Gracinha tá aqui com a gente também, participando.
6: É.
5: Será que a dona Gracinha...
6: Vamos ouvi-la, então?
5: Vai torcer pra nossa seleção, canarinho. Vamos lá, dona Graça. Diga, bom dia.
8: Bom dia, Rony. Bom dia, João.
6: Bom dia.
8: Olha, Rony.
5: Diga.
8: A gente torce mesmo pro time do Brasil, né?
5: Aham.
8: Mas aquela outra vez, olha o que é que deu, né?
5: O que é que deu?
8: Algumas pessoas correram pra comprar catrazão, telão pra assistir em casa,
5: sim,
8: né? Depois o que que deu? Nada com nada.
5: Boa.
8: Gastou tudo que tinha.
5: Boa.
8: E acabando, tem uns que rasgaram até as brusas lá do Brasil.
5: Não faça isso.
6: Eu não rasguei.
8: Mas vamos ver, né?
5: Vamos ver.
8: Que vença melhor, né?
5: Que vença melhor.
8: Pelo amor de Deus.
5: É isso.
8: Nada com nada.
5: Nada com nada.
8: Já vai dar certo, né?
6: Aham.
8: Ó, Deus.
5: Ela tá no clima do nada.
6: É, nada com nada. Rony, já que ela tocou em blusas aí, que algumas pessoas rasgaram, queimaram a camisa da seleção brasileira por causa do nervosismo, da chateação na Copa passada, você tem camisa ou camisas da seleção brasileira?
5: Não tenho.
6: Mas você costuma usar pelo menos na Copa do Mundo?
5: Não costumo. Mas agora minha menina já comprou a dela, tá lá bonitinho, amarelinha. Mas eu não... Na minha vida toda, eu usei... Uma camisa do Flamengo.
6: Ah, branca, você não tem camisa nem de time
5: branca,
6: de futebol, não?
5: Eu usei, na época eu trabalhava na Canal Esportes, eu tinha do Flamengo branca. E foi só, usei durante um período que eu batia bola com os meninos no final de semana, aí eu ia vestido lá, com uma camiseta branca do Flamengo e tal. Não, eu não tenho hábito de usar camisa de futebol, não acho. Acho legal, bacana, tudo mais. Eu não tenho nenhuma.
6: Camisa da seleção brasileira, engraçado. Não, vamos trazer o Robertinho já pra conversa aqui, tá aqui. Engraçado que Copa do Mundo. Eu não compro camisa da seleção, nada contra, gente. Não é isso, não. Eu não compro. Sabe por quê? Porque toda a Copa do Mundo eu ganho uma camisa. Não ganhei ainda esse ano. Não ganhei, mas eu tenho certeza que eu vou ganhar.
5: Olha.
6: Toda a Copa do Mundo eu ganho a camisa da seleção brasileira.
5: Confiança, impressionante. Cara, Jorge.
6: Ai, não é possível que essa Copa eu não vou ganhar a camisa.
5: Boa sorte pra você, então.
6: É sério. E você, Roberto?
5: Boa sorte pra
6: Bom
5: você.
6: Bom dia, você tem o costume de usar a camisa da seleção brasileira, em especial nos anos de Copa do Mundo, ou se você já teve alguma?
9: Bom dia, João. Bom dia, Rony.
5: Bom dia,
9: eu, inclusive, fui contemplado, já ganhei uma camisa da seleção.
6: Sortudo. Esse ano já?
9: Ganhei. Aí, quem me deu foi o Dr. Ivan Santana.
6: Ah, legal.
9: Ele comprou na barraca do shopping ali, mas bacana.
6: Roberto, você não vale nada.
9: Boa camisa, bonita, rapaz.
5: Você é maldoso.
9: Não, mesmo que ela é do Paraguai, mas...
5: É pirata, Beto?
6: Ô, Ivan.
5: Pirataria, não. Não presente... Diga não, pirataria, Beto.
6: Não dá presente pra esse moço mais não, Ivan. Tá te queimando aqui, ó.
9: Não, ele não comprou, não foi na barraca. Beto, ele comprou na Shopee.
6: É a mesma coisa.
5: Beto, diga não.
6: É uma barraca virtual.
5: Diga não, uma pirataria, Beto. Mas você,
9: a camisa é igualzinha àquela que o Brasil jogou sábado.
5: Ô, Beto, não
6: faça isso. Ela é... Vou te consertar então, Roberto. Ela não é uma camisa falsificada, ela é uma réplica.
5: Poxa, Beto, logo
9: obrigado,
5: tu,
9: doutor Ivan. Eu confesso que eu nunca tinha... sido presenteado com a camisa da seleção brasileira e fui esse ano com o doutor Ivan Santana, né?
5: Oi, Ivan. Tira o escorpião do bolso, Ivan. Comprou uma camisa lá no Canal Esporte pro nosso Beto. Ele merece, Ivan. Parceiro de longas datas.
9: Não, mas tá vestindo bem, tá bonitinha. Doutor, liga não. Ontem eu e o doutor nós abrimos...
5: Se a Polícia Federal estiver escutando vocês dois, vocês vão ser presos,
9: né? Que nosso programa de esporte é assim. A gente fala de tudo. Quando sobra tempo, a gente fala de esporte. E ontem nós entramos na seara de dentista.
5: Uhum.
9: Como é que era antigamente? Falou, doutor, como é que era? Eu fiquei curioso mesmo. Doutor Ivan Santana, você é cirurgião dentista, né? E como é que era pra tirar há 50 anos atrás? Ele, com turquesa. Aí eu comecei a rir, falei, não, você tá zoando. Mas, sério? Eles usavam até turquesa pra tirar arrancar o dente.
6: A Maria, você é louco.
9: Sério, Ivan?
5: Ivan Santana, figura.
9: Mas e um pouquinho antes, há 100 anos atrás. Na base, a turquesa, já tinha turquesa 100 anos atrás.
5: Já tinha turquesa mais moderna.
9: Às vezes o cara era muita dor, o cara desmaiava, né? E ele contou esse tipo de
6: você tá doido.
9: De curiosidade. Aí ele foi me explicando ontem sobre que ele é cirurgião dentista. Aí alguém entrou e falou assim, e Catitu?
10: Lembrou legal, Catitu, grande.
6: Catitu, Catitu, era um dentista?
9: Era um dentista. Aí eu pensava que o Catitu era dentista prático, ele já morreu, né? Uhum. Um abraço aí pra família do Catitu.
10: Ele era protético, o Catitu não era, não.
9: Ele era cirurgião dentista, mas também, obviamente, também fazia, né? A maioria dos protéticos acabam virando cirurgião dentista, que o cara... faz a prótese, né? Faz a dentadura, a famosa dentadura.
10: Dá aquela mordida na massa ali, né?
9: Isso, aí o cara, às vezes, na boca do cliente, assim, um dente, precisando tirar pra não atrapalhar a dentadura, o cara vai lá e tira o dente do cara. Aí acaba entrando na vibe de dentista, aí ele vê esse dente, não tá precisando tirar, tá precisando dar só uma tratadinha, ele já começa com...
6: Parafusinho, botozinho.
9: Aí o cara acaba fazendo serviço que não deve, né? Entrando na área da saúde pública, que é seríssimo. Enfim, nós tínhamos muitos dentistas práticos na cidade. Hoje a realidade é outra, né? Uhum. Esses profissionais que trabalharam como práticos, hoje os filhos deles se formaram, a sua maioria, você pode pegar um por um aí, né? Da turma que trabalhavam como práticos, os filhos se formaram dentistas, né? E hoje atendem aqueles filhos dos clientes que iam lá quando eles eram práticos. Enfim, o Catitu... Ivan Santana me falou ontem, eu não sabia, ele era cirurgião dentista mesmo, né? Só que disse que ele era daquele tipo que o caboclo não voltava pra trás, não.
6: Nossa.
9: Chegou lá com o dente doendo, ele dava um jeito, né? Aí disse que ele ficou famoso. Ficou muito famoso aí na cidade. O filho dele também depois entrou na Seara.
6: Na profissão.
9: Na profissão também. Enfim, Ivan Santana fez alguns comentários ontem, curiosos, né? Nossa, com uma metade do programa falando sobre curiosidades ontem.
6: Boa.
9: Depois que nós vamos falar de Copa do Mundo e coisa e tal e coisa. Enfim, agora voltando à pauta aí, Rony. Qual é a enquete do dia mesmo?
10: Quem é a seleção favorita para ganhar a Copa do Mundo, para ganhar o Mundial?
9: Meu ponto de vista, você quer que eu fale com a paixão,
10: com o jornalista Roberto Gomes.
9: Jornalista Roberto Gomes aponta a Argentina como uma das principais favoritas, uhum, ainda, né?
6: Sério?
9: Até mesmo porque o Leonel...
10: Sério?
9: O Leonel Messi...
10: Argentina...
9: O Leonel Messi ainda se encontra lá.
10: Jogando muito.
9: Mas jogar normalmente.
6: É atual campeão, mas na minha lista de João Teixeira... Eu não colocaria a Argentina, não.
10: Nossa!
9: O Brasil...
6: Para ganhar, não. Para chegar longe, sim.
10: Para ganhar,
9: sim. O Brasil também vai disputar, né? Para ganhar. O Brasil é time competitivo e vai brigar para ganhar. Nós nunca ficamos fora da primeira fase. Ontem a gente estava até discutindo outro programa de esportes, né? O Brasil...
6: E a única seleção que participou de todas as Copas do Mundo.
9: Nunca ficou... É. O histórico do futebol brasileiro, ele é gigante. É por isso que muita gente, nos últimos anos, tomou, de certa forma, birra, não compra camisa, ficou com raiva, queimou camisa. Por quê? Nós vínhamos, né, de uma hegemonia tão grande, né? Uma credibilidade, um respeito tão grande. Aí quando chega em 2014...
6: Só finais foram três Copas seguidas, né, Roberto?
9: Exato.
6: Na minha crescente adolescência, eu vi o Brasil disputar três finais seguidas.
9: Perfeito.
6: 94, 98 e 2002. Das três, ganhou duas.
9: Nós somos penta, né? E quantas vezes vice nós fomos? E você sabe que no Brasil, infelizmente, o segundo não tem valor nenhum. O vice-prefeito
10: segundo
9: não tem valor.
10: É o primeiro dos últimos.
6: O terceiro colocado é mais comemorado do que o segundo.
9: O vice-governador não tem... O vice-prefeito não tem valor, o vice-governador não tem valor. O vice no Brasil, infelizmente, se você chegar a um passo da glória, não é valorizado, é algo errado, né, cara? Nós estamos falando aqui das vezes que nós fomos campeões. Cinco, né, João? Eu não sei quantas vezes nós somos vice, você sabe? Vocês têm noção?
6: Eu sei de uma só.
9: 98. Você que é da geração nova, quantas vezes você viu o Brasil chegar na final?
6: Três seguidas.
9: Então pronto, você. E você é de uma nova geração. Veja bem a grandeza do futebol brasileiro, né? Do histórico do futebol brasileiro. Então, qualquer Copa que tenha, o Brasil chega metendo medo e como favorito, né? Então eu coloco aí a... todas as seleções aí, Rony, do continente sul-americano sempre fazem bonito. Dificilmente, né? As seleções aqui do continente sul-americano fazem feio.
6: Respondendo sua pergunta, o Brasil foi duas vezes vice-campeão. Em 50, que perdeu para o Uruguai no Maracanaço, e em 98, que perdeu para a França.
9: Ué, cadê o 7-1? Ali foi o quê?
6: Não, ali foi semifinal.
9: Semifinal, né? Ah, tá certo. Foi a semi. Então, a vergonha foi menor um tiquinho. Então, por aí vai. Eu computo, eu estou muito esperançoso em relação à seleção brasileira, pelo potencial que eu conheço de cada atleta que está chegando por lá, né? É, pelo próprio treinador, que é um cara conhecedor, é, estudioso, não é um cara que vai de coração, ele vai com técnica apurada, o Ancelotti, ele faz muito disso. Talvez a própria convocação do Ederson ontem provou isso para muita gente. Talvez nós não enxergamos no Ederson que ele
6: quem
9: enxerga.
6: Quem é esse Ederson, o Rony?
10: Jogava no Cruzeiro, no
6: Corinthians. Ah, é aquele jogador, né? Aquele cara?
10: Jogou no Cruzeiro, no Corinthians.
6: Eu lembro dele.
9: Passou. Eu nem lembrava dele no Cruzeiro.
10: É, acho que ele tava na Inter de Milão, parece.
9: Veja bem, talvez características que eu não vejo no atleta, que o Ancelotti sabe que pro esquema dele ele vai ser importante. Diz que ele é pegador, diz que ele é um cara muito viril, né, na sua atuação. Ele é tipo um Casemiro da vida. Enfim, futebol, gente, parece que é simples, mas o futebol moderno, ele é basicamente estudo, matemática. Aquele que o Brasil jogava simplesmente com talento apurado, não existe mais. Tem muita força, a técnica, obviamente, ela faz parte, mas hoje o futebol é força e, acima de tudo, cérebro, concentração e psicológico bem controlado. Se não, acontece o que aconteceu em 2014, você levar 7-1 numa semifinal, uma seleção de camisa e de potencial como é o Brasil, não se explica. Aí vem a explicação, não vem nem do futebol, vem da questão psicológica. Os jogadores tomaram 1-2, ficaram atordoados, tomaram o terceiro, ficaram mais atordoados ainda, 4-5. Quando eles tomaram 7, eu já não sabia nem quanto estava mais. Naquele 7-1, João, quando chegou ali no 7, os caras já não sabiam quanto que estava mais, não tinha perna. Você via que os caras simplesmente na Alemanha entravam driblando e toca pra lá, toca pra cá e Galvão Bueno. Gol! Da Alemanha!
6: Foram 4 gols só no primeiro tempo. Hein?
9: Então, meu irmão, é complicado. Bom, daqui a pouquinho, meio-dia, óbvio, no nosso Jornal Imigrantes, nessa terça-feira maravilhosa, já decorridos os 9 dias do mês de junho de 2026, a previsão do tempo para a tarde de hoje é de sol com muitas nuvens e períodos de nublado. Noite com muitas nuvens, a máxima prevista para hoje de 26 graus, a mínima pela madrugada foi de 15. Melhorou muito, viu? 2 graus a mais, ontem foi 13. Senhores, hoje já estavam mais preparados para o frio, mas não foi aquele frio que vocês se prepararam. Então, agora já entrou naquela fase aí de se organizar para o frio, tá? Presidente da Comissão de Saúde da Câmara de Vereadores, Dito Flotone, faz balanço da reunião realizada com representantes do Hospital Regional. Melhora no sistema de doação de sangue foi um dos assuntos debatidos na reunião. O Gabriel Guzmão vai trazer muitas informações interessantes a respeito disso aí, viu? Era bom que se esclarecesse, muitas coisas esclarecidas para os vereadores da Câmara de nossa cidade. Combate ao crime organizado. O delegado Amauri Albuquerque, chefe do 15º Departamento de Polícia Civil, destaca a operação que terminou com a localização e apreensão de 500 quilos de maconha lá no Vale de Jequitinhonha. E daria para fazer muito cachimbo da paz, né, João Teixeira? 500 quilos da erva é muita coisa, viu? Loja Uai Brasil realiza sorteio do Dia das Mães. Bruna Silva, ela que integra o setor administrativo daquela empresa da Uai Brasil, vai falar a respeito do sorteio pra gente. Teve moto elétrica e muito mais, tá bom? Tragédia próxima à cidade de Caratinga. 5 pessoas morrem após capotamento de veículo. 1 pessoa sobreviveu. A turma estava voltando de uma festa. Marginais roubam e depois colocam fogo em carro da vítima. Ocorrência registrada aqui, viu, gente? Estrada que liga Teoflotone à cidade de Novo Oriente de Minas. O sargento Valdeci vai trazer informação. A galera roubou o dinheiro da mulher, 7 mil reais, e ainda teve coragem de atear fogo no carro da senhora. É muita vagabundagem, não é isso? E pequenos negócios, mais de 10 bilhões em dívidas já foram negociadas pelo Desenrola Brasil. E ainda, o presidente Lula sancionou lei que permite renovação automática da CNH para bons condutores. Você é um bom condutor? Completou 10 anos, hora de renovar, tá de boa aí, vai renovar naturalmente. Apenas os exames médicos, né, serão necessários para que você continue a dirigir pelo Brasil e pelo mundo. Valeu, Rony. Valeu, João.
6: Beto. Valeu.
9: Meio-dia, mais informações aqui na nossa 100,9. Tamo junto.
6: É isso.
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0: rei do pop Michael Jackson e essa pedrada que tá de volta às paradas depois do sucesso absoluto do filme Michael, que eu assisti e recomendo. E por falar em filme Michael, né? Com mais de 898 milhões de dólares arrecadados mundialmente, o filme acaba de se tornar aí a maior bilheteria da história, né? Pois é, cara. Esse longa superou dois fenômenos do estúdio: Jogos Vorazes em Chamas e a saga Crepúsculo Amanhecer Parte 2. Agora a ideia é desbancar Bohemian Rhapsody, que arrecadou nada mais, nada menos da bagatela de 911 milhões de dólares nas bilheterias mundiais. E para se tornar a maior cinebiografia da história do cinema, para isso o estúdio já conta com mais de um lançamento estratégico, né? Ou seja, no Japão, no dia 12 de junho, no Dia dos Namorados, sexta-feira agora. Pois é, o país arrecadou sozinho mais de 57 milhões de dólares para o documentário Desserts, do Michael também, né? Esse cara, onde toca qualquer coisa relacionada ao Michael, né? Já viu como é que é. Dá nisso aí, cara. Muito bom. 10h32 na Grande Teófilo.
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0: Virou 10h33 agora.
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0: tarde, né? Tem um jogo de estreia, mas a nossa seleção somente vai estrear no sabadão às 19 horas. E a pergunta da nossa enquete de hoje é isso. Quem você acha, né? Quem será a seleção favorita, na sua opinião, para ganhar o Mundial? Mensagens de texto ou mensagens de áudio aqui para o nosso WhatsApp, que é o 988484759. A nossa ouvinte querida, a Adriana, que, diga-se de passagem, é muito bonitinha, muito linda, maravilhosa, está falando que ela está confiando no Brasil, que ela adora o clima de Copa do Mundo, né? Que ela gosta de reunir com os amigos, tomar aquela cervejinha, ficar ali sofrendo, né? Torcendo. É isso aí. O clima é esse mesmo, de festa, de confraternização, né? E é isso que a gente quer, que você participe com a gente e diga, né? Diga-nos aqui pelo WhatsApp da 100.9 o que você está achando. A Adriana já está no clima, né? Oi, diga, João, diga.
1: Ô, Rony, mas você toma cuidado só com os elogios aí.
0: Ah.
1: Que quando você fala bonitinha, tem as más línguas dizem que bonitinho é feio, viu?
0: Não, ela é uma garota linda.
1: Ah, agora você falou certo, linda. Ela é uma garota linda.
0: Bonitinha. Para os amigos próximos. A Viviane tá curtindo aqui a programação 100.9 também. A Sidneia lá no São Cristóvão tá participando aqui da nossa programação. Tem também aqui o nosso...
1: Teve um ouvinte que me encaminhou, eu encaminhei
0: Como é que é o nome dele, João Teixeira?
1: Ismar.
0: Tá participando aqui também da enquete, falando que, na opinião dele, as favoritas ao título da Copa 2026 são Argentina, nessa ordem, né? França, Espanha e Inglaterra. E eu tô com ele aqui, cara. Eu também aposto muito na Argentina, aposto muito na França. Na
1: Espanha, é o Ismar Júnior.
0: Ismar Júnior. A Inglaterra nem tanto. A Inglaterra sempre, eu acho que ela vai...
1: É coadjuvante, né?
0: Ela participa, faz bons jogos e na hora do vamos ver, ela... Eu tiraria aqui,
1: Ismar. E o que você me diria sobre a Holanda?
0: Não, a Holanda também, ela, eu não acho, ela é uma boa seleção, mas eu não acho que ela chega como favorita. No lugar aqui da Inglaterra, que ele colocou, eu tiraria e colocava Portugal. Portugal pra mim, Portugal e Argentina.
1: É.
0: Eu colocaria aqui Portugal.
1: Mas a Argentina ele mencionou.
0: Ele mencionou, pois é, eu coloco as minhas favoritíssimas. Uhum. É Portugal e Argentina, nessa ordem. Pra mim, nessa ordem, Portugal e Argentina. Depois eu pego
1: Portugal é primeiro. Pra você, então, Portugal é campeão.
0: Portugal primeiro, depois Argentina, depois França e depois Espanha. E aí vem as outras, né? Alemanha, e aí vem as outras, Brasil, né? Aí ele tá falando aqui que o Brasil, se chegar, vai ser zebra.
1: Tá, então, né? Eu te fazer uma pergunta.
0: Faça uma pergunta.
1: Porque nós estávamos conversando isso em off.
0: Em off.
1: Off é fora do ar, viu, gente?
0: Fora do ar com o João Teixeira, com o Roberto, não é isso?
1: Não, nós dois.
0: Ah, nós dois?
1: Nós do Roberto Chigar.
0: Ah, tá.
1: Ótimo. Que você falou que essa seleção, que eu

0: citaram o nome aqui, está em ascensão.
1: Sim.
0: E o Brasil em decadência.
1: Decadência, é, desde 2014.
0: Isso. O que você me diria sobre a seleção do Marrocos, que é a que o Brasil vai enfrentar na estreia?
1: É isso que eu acabei de falar para você, fora do ar. O Marrocos, desde a Copa de 2014, né, 2018, que ela vem numa crescente, revelando sempre ótimos jogadores.
0: A pergunta que eu te faço é... Por que eu te pedi para dizer? Porque os ouvintes ouviram o que você me disse.
1: Eu vou dizer então, agora.
0: Tá, você já disse. A pergunta é, você colocaria o Marrocos dentre essas favoritas?
1: Não. Ele vai fazer uma boa Copa, uma boa Copa, né? Eu acredito.
0: Lembrando que ela foi a terceira na última Copa.
1: As pessoas vão puxar minha orelha aqui agora e falar, Rony Matias, que isso, não fale isso, mas eu vou falar. Eu acho que o Marrocos vai passar em primeiro lugar no grupo do Brasil. O Marrocos será o primeiro e o Brasil será o segundo.
0: Então você acha que, para isso acontecer, o Marrocos tem que vencer o Brasil? Você acha que, acha que o Marrocos vence o Brasil, então?
1: Sábado. Eu acredito que o Marrocos vai dar trabalho
0: pro Brasil. Você acredita que você me deu uma ideia aqui?
1: O quê?
0: Vamos voltar na antiga, que hoje nós estamos na era digital.
1: Sim.
0: Vou subir ali no departamento comercial e imprimir um bolão pra gente fazer aqui.
1: Pronto,
0: na empresa.
1: Pronto, fechou. Fechadíssimo.
0: R$5?
1: R$5, fechadíssimo.
0: Vale repetir dentro. Palpite?
1: Pois é, cara.
0: Se repetir palpite, vai ter pode ter dois ou mais ganhadores. Dois ou mais.
1: Vai terão que...
0: A não ser que a gente...
1: Dividir o rateio.
0: A não ser que a gente coloque uma regra. Somente vale dois palpites iguais. Para não ter mais de dois ganhadores.
1: Pode ser. Então, dois palpites iguais. É isso.
0: Ou então aumentar o valor.
1: Não, vamos com esse valor, dois palpites iguais. O pessoal aqui costuma ter uns escorpiõezinhos no bolso. E eles costumam ter uns escorpiõezinhos
0: porque
1: no bolso.
0: Porque é 5 contos, meu amigo. A 5 contos. Você corre, imagina, quatro ganhadores R$100.
1: Ô, cara, vamos de música, que é melhor? Dose dupla.
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0: Maravilhosa, que eu adoro, Tyla, aqui na manhã 100.9, numa dose dupla, sensacional, né? A She Do It Again e a anterior, né? Water, só pedrada pra você, né? É isso, agora 10h48, segue na cola da rádio que só toca musicão, Imigrantes FM. Isso aqui é mais que uma rádio, né? Isso aqui é uma referência pro ouvinte querido.
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Muito bom, cara. Thierry e Zé Neto e Cristiano, vira lata, caramelo. Aqui na manhã, 100.9. Aí, por falar em caramelo, olha, desapareceu nas imediações aí do bairro Bela Vista, né? Um cãozinho caramelo que atende pelo nome de Hulk. É isso mesmo, Hulk. E se você estiver com o Hulk, né? Ou se você souber do paradeiro do cãozinho caramelo Hulk, por gentileza, é só entrar em contato, né? Aí com o proprietário Biratã, o seguinte número, 339-9804-2507, tá? 339-9804-2507. Gratifica-se. E é bom lembrar que o cãozinho Hulk, né? O caramelo Hulk desaparecido, ele tem uma coleirinha vermelha, né? Com o nome quadrado e o nome Bira. E o número de contato, que são os proprietários do mesmo. Beleza? Então, 988-99804-2507. Se você souber a paradeira aí do cãozinho Hulk, é só entrar em contato com esse número, né? Gratifica-se! 100.9!

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0: Isso aí é uma homenagem à beleza natural da mulher, né, cara? É isso aí, de uma mulher que está na sua essência, indo muito além das produções, das maquiagens, que também é muito legal, né? Mil adjetivos, sucesso no Rio, da dupla Kleber e Cauã, aqui na Manhã 100.9.
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para o ouvinte querido da 100.9 entender. Tomorrow X Together, TXT, que é um grupo sul-coreano, né? Formado pela Big Rich Entertainment. Galerinha, geração Z. Alô.

0: Loucura com isso, cara. A música Thick With You. É isso. Vitor Clay também passou por aqui com a novidade. Abalo psicológico. É isso, faltando agora 20 minutos para meio-dia. Ótima terça-feira para você que segue colado aqui na Rádio dos Melhores Ouvintes. Música e informação na medida certa.
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4: É isso, de volta, né? Agora são 11 horas e 44. Vamos seguindo a reta final aqui do nosso programa. Murilo Huff.

0: 11h59, champanhe para comemorar, João Teixeira. A vitória ou não da seleção brasileira?
1: Pra comemorar. Quem? É. Alguém vai sorrir, ou brasileiro ou marroquino?
0: Marroquino, é isso aí. Foi o tema da nossa enquete de hoje. Faltando agora segundinhos aqui para meio-dia. A gente vai encerrando a nossa participação. Amanhã tem mais a partir das 8,
1: né? É, e só lembrando que tá rolando o nosso bolão interno aqui, viu, Rony Martins?
0: Esse bolão tá pra rir.
1: E é da moda antiga, impresso e manuscrito, né?
0: Muito bom, mas legal, voltar aos velhos tempos.
1: Sim, né, sim.
0: A gente gosta de falar muito essa coisa de tradição, de memória afetiva, essa coisa toda.
1: E aí, quem tá otimista, que não é à toa, que assinou 4 palpites aqui, foi ele, Roberto Gomes.
0: Roberto Gomes, 4 palpites, mas tem vitórias do Marrocos aí no palpite do Beto?
1: Não, ele tá otimista com a seleção, 3x0 pro Brasil, 2x0 Brasil, 3x1 Brasil e 2x1 Brasil.
0: E o Davi assinou o quê? Vamos ver se o Davi tá afinadíssimo também com a seleção.
1: Davi José assinou 4x1 pro Brasil e 3x1 pro Brasil.
0: Eu coloquei aí empate e coloquei vitória do Marrocos.
1: Eu coloquei logo um 4x0 pro Brasil, que eu quero ganhar sozinho.
0: É isso aí, beleza. E o Beto, e então, Beto?
2: Pois é, meu parceiro Rony.
0: Tu é guloso, Beto. Assina logo 4.
2: É porque eu tô convicto que o Brasil vai fazer uma boa Copa do Mundo, que vai ganhar esse jogo da estreia contra o Marrocos. Uhum. Então não há como eu pensar diferente. Tô pensando aí totalmente positivo, tá?
0: Tá certo. Agora, Beto, você também, assim, já meteu logo 4 palpites. Isso quer dizer que você não tem escorpião no bolso, como um certo diretor nosso aqui, né? Que pensou e assinou umzinho palpite.
1: Não, ele assinou dois. Assinou dois. Ele pensou porque ele quis assinar o seguinte. Ele falou assim, eu quero ganhar sozinho.
0: Não vai defender, não. Advogado agora.
1: Não tô defendendo. Vocês falaram do meu palpite, eu falei, eu quero ganhar. Alguém me chamou de doido aqui, Robertinho, que eu assinei 4x0 pra seleção brasileira.
2: Não, exagerou.
1: Eu falei, não, mas eu quero ganhar.
2: Exagerou, não. Ô, João, mas aí, qual vai ser a renda? Eu quero saber da
0: calma,
2: renda.
0: Calma, Beto. Menos, Beto.
1: Nós precisamos levar para os nossos companheiros que trabalham no turno vespertino assinar aqui para a gente ver a soma total do que foi arrecadado.
0: Importante é competir, Beto.
1: E só lembrando, se não houver vencedor dessa rodada, o prêmio será acumulado para a próxima.
0: Beto, o importante é competir,
2: impossível
0: calma.
2: Com esse stand palpite aí não ter ganhador. O Brasil vai ganhar, isso aí é certo, né, João?
0: Você lembra, Beto, que antigamente tinha nas transmissões esportivas, aí aparecia a voz no Mineirão, a Dengue informa. Aí formava a renda e o placar do jogo.
2: Lembro. Aí quando eu ficava com medo, achando que era o mosquito da Dengue.
0: Calma, Beto.
2: Falava a Dengue.
1: Pois é. A Dengue informa.
0: Por enquanto nós
1: público não. Pagante... não sei quantos mil.
0: Nós não vamos informar os valores por enquanto. Né?
2: Mas
0: por enquanto.
2: Pelo jeito vai passar dos 300 aí, viu?
1: Rodó.
2: Calma, vai, Thiago Neumann diz que vai assinar 15 palpites.
0: Tem o Thiago também. Tem o Thiago
1: só se
0: também.
1: For. Thiago assinar 15 palpites?
2: Nestor também vai assinar.
1: Vou mandar foto pra ele.
0: Tem que fazer o Pix primeiro, pra depois, né? Tem que fazer o Pix pra depois.
2: Então, um abraço pra vocês. Deixa
0: valeu,
2: comigo.
0: Beto. Valeu, trabalho Beto. Pra vocês aí, cara. Boas notícias pra população de Teoflotone, Beto. Por favor, tá?
2: É o nosso Jornal Imigrantes. Estamos chegando. Um abraço.
0: 12h03.
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0: Muito bem, hora certa, meio-dia, 6 minutos em Teófilo Otoni. Chegamos agora, vamos até as 13 horas com muitas informações. Hoje, terça-feira, decorridos 9 dias do mês de junho de 2026. A previsão do tempo para a tarde de hoje é de sol com muitas nuvens e períodos de nublado. Já à noite, teremos muitas nuvens, viu? Máxima prevista para hoje, 26 graus. A mínima pela madrugada foi de 15. Deu uma melhoradinha, né? Ontem foi 13, hoje 15. Deu uma estabilizada na questão climática, tá, minha gente? E vamos às matérias que serão destaques na edição de hoje aqui do nosso Jornal Imigrantes. Olha, o presidente da Comissão de Saúde da Câmara de Vereadores de Teófilo Otoni faz balanço da reunião realizada com representantes do Hospital Regional. Melhora no sistema de doação de sangue foi um dos assuntos debatidos na reunião. E mais, combate ao crime organizado. O delegado Amauri Albuquerque, chefe do 15º Departamento de Polícia Civil, destaca a operação que terminou com a localização e apreensão de 500 quilos de maconha lá no Vale do Jequitinhonha. E mais, loja Uai Brasil realiza sorteio do Dia das Mães. A Bruna Silva já vai falar sobre o sorteio, que foi muito interessante, tá? Olha, gente, tragédia próxima à cidade de Caratinga. 5 pessoas morrem após capotamento de veículo. 1 ainda sobreviveu. E mais, marginais roubam e depois colocam fogo em carro da vítima. Ocorrência registrada na estrada que liga Teófilo Otoni à cidade de Novo Oriente de Minas. O sargento Valdeci, da Polícia Rodoviária Estadual, conversou com o repórter Elvis Passos e vai trazer detalhes já aqui no nosso Jornal Imigrantes. E ainda, pequenos negócios, mais de 10 bilhões em dívidas já foram renegociados pelo Desenrola Brasil. E ainda, Lula sanciona lei que permite renovação automática da Carteira Nacional de Habilitação para os bons condutores. Meio-dia, 8 minutos, em Teófilo Otoni. Rapidinho, apoio cultural e eu volto interagindo com vocês que estão na live e, obviamente, mostrando todas essas matérias para vocês. Eu volto logo.
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0: Muito bem, hora certa, meio-dia, 12 minutos, em Teoflotone, até às 13 horas, muitas informações para os senhores. Olha, gente, o presidente da Comissão de Saúde da Câmara de Vereadores de Teoflotone, ele faz um balanço da reunião realizada com representantes do Hospital Regional. Melhora no sistema de doação de sangue foi um dos assuntos debatidos na reunião. Vamos ouvir o vereador Gabriel Guzmão, que também é vice-presidente da Câmara de Vereadores de Teoflotone. Vamos lá.
5: Nós fizemos a convocação da Comissão de Saúde para uma reunião na última quarta-feira para discutir primeiramente o relatório de dois projetos de lei, e como tópico de pauta da reunião nós também convidamos a equipe da Superintendência Regional de Saúde, juntamente com o representante do Hospital Mário Pena, para que comparecesse à Câmara para nos esclarecer alguns assuntos que nem nós vereadores ainda tínhamos acesso, né? Como serviços, escalonamento da prestação de serviços, qual era o perfil assistencial do hospital, porque de fato as entrevistas e as publicações que a gente viu deu margem para entendimento em duplicidade do que ia iniciar agora, do que ia iniciar na próxima etapa do hospital regional. Então nós reunimos para trazer alguns pontos importantes aqui. Foi uma das reuniões, que eu digo a vocês e à cidade de Teoflotone, talvez uma das reuniões mais importantes que a gente tenha feito aqui para discutir assuntos importantes. Nós contamos com participação de vereadores que são engajados na área da saúde, como o vereador Fábio Lemes, que todos sabem, além de vereador, é diretor hospitalar, entende muito do assunto. Nós reunimos com os vereadores Thales Contão, Léo Preto, Monteiro, enfim, vários vereadores presentes aqui para a gente poder justamente trazer alguns assuntos que nós julgamos ser importantíssimos e cujos esclarecimentos se fizeram necessários. Bom, em primeiro lugar, nós recebemos toda a documentação que foi protocolada e que foi homologada pela CIB, ou seja, pelo território Nordeste, que foi aprovado também na CIB estadual, né? Nós recebemos toda a documentação relacionada ao contrato de concessão, tudo aquilo que vai ser possível de se fazer e tudo aquilo que a gente vai ter que esperar por um próximo momento. Mas aqui nós adentramos em alguns tópicos específicos, Thiago, que muito nos chama a atenção. Primeiro, a situação do Hemominas, que é uma situação que foi discutida, inclusive, no ano passado pela atual gestão, porque já havia sido discutido nas gestões passadas, sem sucesso, mas a vinda de um banco, uma coleta de sangue, um posto avançado de coleta, na verdade, que se chama PAS, um posto de coleta avançado do Hemominas para Teoflotone. Nós tivemos alguns resultados negativos das articulações passadas e nós assumimos essa pauta. Todos nós sabemos da importância que é um posto de coleta avançado de sangue aqui em Teoflotone. Todos os dias a gente vê uma campanha de pedido de doação de sangue e a gente sabe como que isso salva vidas. E a gente tem que ficar aguardando a boa vontade do banco de sangue de Governador Valadares, que é ligado ao Hemominas, de outros lugares, enfim, pacientes que às vezes não conseguem ter essa chance de sobreviver diante de uma situação hospitalar. Então, o que nós fizemos foi resgatar essa discussão do Hemominas e colocar essa discussão em pauta com a Superintendência de Saúde, com a Secretaria Municipal de Saúde, com o Hospital Mário Pena, especialmente agora que nós vamos receber um volume muito maior de pacientes e pacientes que serão de responsabilidade da região, mas especial. Na verdade, qualquer posto de coleta, qualquer banco de sangue que vier para Teoflotone vai vir para poder somar. Na verdade, a gente vê inclusive os pedidos de doação partindo do próprio hospital. Isso significa que a gente muitas vezes não dá um suporte para o cidadão, para que ele compreenda a importância de se doação. sangue e, por outro lado, a gente não tem capacidade de armazenar e de gerenciar o banco de sangue. Porque se nós imaginarmos que Teoflotone vai passar a ter 430 leitos hospitalares a mais para tratar pacientes das 90 cidades de todo o território, incluindo o Vale do Mucuri e do Jequitinhonha, a gente não vai ter condição de suprir as nossas necessidades relacionadas a banco de sangue. Então, quando a gente traz uma estrutura dessa para cá, com um custo muito baixo, que nós apuramos cerca de 70, 80 mil reais por mês, e nós já apresentamos uma proposta ao consórcio de saúde, é justamente para que, além de cuidar do sangue, além de coletar, além de fazer as tratativas que precisam ser feitas, o Hemominas vai dar uma visão diferente para o cidadão de Teoflotone, de que agora nós teremos um posto de coleta avançado em Teoflotone, de que agora a gente sabe o que está sendo feito com o sangue que a gente está doando, não que hoje a estrutura não nos permite tal conclusão, mas que vai ser de uma forma diferente, uma forma específica, né? Eu acho que todo município que passa a ter uma estrutura de saúde como Teoflotone vai passar a ter, né, que vai duplicar, né, triplicar sua capacidade operacional, ela precisa de pensar em algumas questões estruturais, e uma dessas questões é o banco de sangue, o posto de coleta avançado em Hemominas, que nós já estartamos essa discussão para que a gente possa trazer aqui para Teoflotone.
6: Diante de todos esses estudos, essas pesquisas, vereador, qual o próximo passo da comissão?
5: O próximo passo é comparecer à reunião previamente agendada pelo consórcio de saúde para que a gente possa tratar do assunto Hemominas, né? A gente entende que o hospital é regional, como eu disse, a responsabilidade maior é do município gestor, que é Teoflotone, mas a gente entende também que, além de desafogar o atendimento da região, dos municípios da região, a gente também vai contribuir muito diminuindo as dificuldades que cada gestor, de que cada secretário municipal de saúde, de cada município da região tem em relação aos seus pacientes. Então, contar com um banco de sangue estruturado aqui significa contribuir com um pouco mais da saúde da nossa região. E aproveitando, um outro ponto importantíssimo dessa reunião foi a discussão acerca dos leitos de UTI pediátrico. Nós temos hoje em Teoflotone um leito UTI pediátrico credenciado pelo SUS para atender toda a nossa região. Um leito de UTI. Eu repito, um leito de UTI. Na deliberação CIB, que tratou do Hospital Regional, ficou previamente pactuado de que o Hospital Regional teria, de forma imediata, a abertura de 10 leitos UTIs de UTI pediátrica. Contudo, a informação que nos foi trazida aqui na reunião, e que não foi, por isso que eu digo que essa reunião foi importante, que essa informação não foi publicada antes, e nós vamos dar publicidade justamente para que nós não percamos força, é de que o Hospital Regional foi pensado inicialmente para abrir clínica de adulto e que não teria uma estrutura para atender clínica pediátrica, e que por isso, no primeiro momento, as 10 UTIs de pediatria não seriam abertas de imediato. Então, nós estamos fazendo um movimento aqui pela Comissão de Saúde, porque o que a gente vê todos os dias, as pessoas procuram a Câmara, as pessoas procuram a imprensa, são dezenas, centenas de casos de filas de espera, crianças que muitas vezes morrem porque não tem onde mandar. A referência é Belo Horizonte, a referência é muito longe para fazer transporte de paciente, ou é pela Boa, que é o Batalhão de Operações Aéreas, que faz o transporte aéreo de pacientes, e a maioria dos pacientes que precisam de UTI pediátrico são pacientes graves que não aguentam uma viagem via rodoviária. Então, o que nós discutimos aqui foi justamente isso: nós precisamos arranjar a rede. O que que significa arranjar a rede? Se não for feito se não forem criados os 10 leitos de UTI pediátrico no Hospital Regional, nós já estamos propondo a distribuição desses leitos, conforme aprovado em CIB, para os hospitais que já existem. Nós precisamos estruturar ou Raimundo Gobira, ou Filadélfia, ou Santa Rosália, ou o Bom Samaritano, porque são hospitais da rede. E o que nós não podemos perder é a pactuação dos 10 leitos de UTI pediátrica aqui. O que já está aprovado em CIB regional e que já está aprovado em CIB estadual, já está pactuado entre os municípios os 10 leitos de UTI pediátrica. Que aí vocês imaginam, nós com um leito de pediatria, a gente consegue fazer milagre? Com 10 leitos de UTI pediátrica, a gente vai conseguir não fazer milagre, mas prestar o serviço de qualidade para a população. Nós discutimos o financiamento do hospital. Na verdade, o que foi trazido para nós é que, como o hospital regional vai trazer muito serviço para cá, serviços que são feitos muitas vezes pelos municípios da região, a gente espera uma reprogramação da PPI, que é a pactuação dos municípios com o recurso SUS. Que esses recursos, ao invés de irem para os municípios, que esses recursos venham para o hospital regional. Nós estamos falando aqui de uma leva na ordem de 40 milhões de reais por mês, 30 milhões de reais por mês, 40 milhões de reais por mês. E nós pegamos algumas informações que não foram faladas antes, que não foram publicadas antes. Aqui numa reunião técnica, nessa reunião técnica que nós fizemos. Informações como o município de Teoflotone está contribuindo com isso. Porque não é só a região, o município de Teoflotone é o principal responsável pela gerência do hospital regional. É um município que tem gestão plena em saúde. Então, nós buscamos todas essas informações, nós já estamos com o documento pronto para encaminhar à Prefeitura de Teoflotone, ao Ministério Público, não como forma de denúncia, longe disso, mas para que possa participar das tratativas também, e ao Mário Pena, né? Porque o que a gente não pode é abrir o hospital agora e daí 3-4 anos a gente já começar a ficar igual mendigo, batendo de porta em porta pedindo dinheiro para sustentar o maior equipamento SUS do interior de Minas Gerais, um dos maiores do Brasil.
0: É isso aí, Gabriel Guzmão. Inclusive, meu querido, essa questão do posto avançado do Hemominas aqui em Teoflotone é coisa básica. A semana passada nós abordamos esse assunto aqui através da Rede Imigrantes, porque tivemos um caso de uma pessoa ligada ao Grupo Imigrantes de Comunicação que estava no bloco cirúrgico para fazer a cirurgia, óbvio, lá em outra unidade hospitalar, não lá no Santa Rosália, onde tem o posto de coleta, né? Mas como há essa comunicação e é o Santa Rosália que distribui o sangue para as demais unidades, né? Só tinha uma bolsa e a médica, por questão de precaução, falou, não, só vou para a cirurgia com a paciente se tiver duas bolsas de sangue. Aí os parentes endoidaram. Uai, como assim? Nós, 20 pessoas foram lá e fizeram a doação para paciente. E agora vocês dizem que não tem o sangue? Aí, para explicar, para vir toda aquela questão que o sangue, inclusive, eu desconhecia parte do que acontecia e as pacientes, né, e as senhoras parentes da paciente, obviamente, também não tinha conhecimento pleno da situação. Aí que foi a biomédica explicar que o sangue recolhido hoje vai as amostras para São Paulo e daqui uma semana retorna e, né, os resultados com autorização de utilização ou não daquele sangue doado. Aí, pelo que diz aí o vereador Gabriel Guzmão, naturalmente, se tiver o posto avançado do Hemominas aqui em Teoflotone, naturalmente o processo vai ser agilizado, né? E as pessoas não terão esse dissabor de ir para um bloco cirúrgico e de repente vem a informação, olha, não, a médica não vai fazer porque é arriscado fazer só com a bolsa de sangue, tem que ter duas, mas aí tem doadores, sim, quantos doaram? 15, 20, 30, mas é que o sangue ainda vai lá para São Paulo para fazer o teste, para fazer a cirurgia, né? Olha que situação, óbvio que depois... O pessoal mandou mais uma bolsa de sangue do O negativo, que é o doador universal, que pôde ali completar duas bolsas e dar tranquilidade à médica para fazer a cirurgia. Nesse caso, a cirurgia foi lá no Bom Samaritano. Enfim, coisa básica, viu, Gabriel Guzmão? Que você tocou no assunto, né? Como diz o velho ditado, bateu na tecla certa, tem que colocar esse posto avançado do Hemominas aqui em Teoflotone, sim. Né, questões básicas, um hospital de tamanha grandeza, 415 leitos, e de repente, igual você falou, daqui a um tempo está aí fazendo apelo em rádio e televisão para que as pessoas corram lá para doar sangue, coisa e tal. Óbvio, né, que sempre vai ter esse processo de conscientização para as pessoas irem, doarem, é necessário, né, esse trabalho, mas a correria que nós presenciamos na semana passada de um caso em específico, creio que também repetidamente acontecem situações como essa aí, mas nós vimos lá que esse assunto é um assunto básico, né? Que agora o vereador está batendo na tecla, mostrando inclusive através de números aí que os valores para a implantação do serviço mensalmente são valores pequenos, né? Diante da fortuna, entre aspas, que vai se investir mensalmente em folha de pagamento, em serviços gerais dentro da estrutura do hospital regional. O que é 70, 90, até 100 mil reais com uma estrutura milionária que vai ser empregada mensalmente aí no hospital regional. Então, estamos junto com você aí, vamos ao seu lado, trabalhar nessa questão, porque é importante demais para o povo de Itaflotone e toda a nossa região, tá certo? Bom, muita gente participando com a gente. O Ener, né, o famoso Ener está aqui com a gente, dizendo ele que ontem foi um dia muito triste, o sepultamento da sua ex-esposa, né? E ele está dizendo aqui que viu o filho dele chorar em cima do túmulo da mãe, né? Dizendo que foi um momento muito triste. O Ener, um abraço para você, meus sentimentos a você e seus filhos, né? Já que trata-se aqui da sua ex-esposa, mas obviamente ex-esposa mais amiga, e é tanto que você estava lá ao lado dos seus filhos, né, no momento de dor, os consolando. Um abraço, meu parceiro, o Ender, o Cabeção. E mais, olha, a Silvinha Cardoso está nos cumprimentando. Um abraço, Silvinha, está com a gente, né? Boa tarde, meu amigo Robertinho, família, imigrantes e ouvintes, aquele abraço. Abraço para você também, Belo Horizonte. A Neide Santos, lá do São Jacinto, lá do Rabo da Pichana, acompanhando a nossa programação. Rabo da gata, viu, gente? Tem gente que não sabe que gato já é chamado de pichana. Então, é rabo da gata lá, né, Neide? Um abraço pra você. E o Anésio, lá do Espírito Santo, Cariacica, prestigiando a nossa programação, como sempre. Valeu, Anésio. Tamo junto e misturado, meu patrão. Meio-dia, 26 minutos. Olha, gente, combate ao crime organizado. O delegado Amauri Albuquerque, chefe do 15º Departamento de Polícia Civil, destaca a operação que terminou com a localização e apreensão de 500 quilos de maconha lá no Vale do Jequitinhonha. Acompanhe. Amauri Albuquerque, ele que é o delegado responsável pelo 15º Departamento de Polícia Civil aqui na cidade de Teoflotone, nos falou sobre a apreensão dos 500 quilos de maconha lá no Vale do Jequitinhonha.
7: Nos últimos dias, nós tivemos algumas ações muito importantes aqui no âmbito do 15º Departamento. Foram frutos aí de diligências feitas pela delegacia de Araçuaí e que resultou na apreensão de toneladas de droga e também na desarticulação ali de uma extensa área que produzia essa droga. Então, isso é uma ação contínua da Polícia Civil aqui no âmbito do 15º Departamento de combate às organizações criminosas, e nós conseguimos aí dar esse duro golpe, já que gera a essa organização um prejuízo enorme e interrompe a produção dessa droga no território aqui mineiro. As investigações, elas ainda vão continuar por um bom tempo, porque a gente se deparou com uma estrutura organizada, tecnológica e com um maquinário caro usado para o cultivo ali daquele entorpecente. Então, essas investigações ainda vão se aprofundar, ainda vão ter outros resultados, outras consequências. O que a gente pode já determinar é que sim, é uma área usada por uma organização bem estruturada e que, claro, comercializaria isso aí em território, no território mineiro, e também não descartamos disso ser exportado aí para outras regiões.
8: Alguma ligação com alguma facção direta?
7: Olha, tem ligação com organizações criminosas, mas ainda carece aí de um aprofundamento dessas investigações no sentido de da gente esclarecer exatamente quais organizações e para onde seria enviado aquele entorpecente que ali era cultivado.
0: Logicamente, o depoimento dos envolvidos, preso, né, doutor, serão fundamentais.
7: Não só o depoimento, mas também com todo o material que foi arrecadado ali. Então, a gente tem ali material de acesso à internet, celulares, tudo isso agora nas mãos da Polícia Civil para a gente conseguir identificar toda a estrutura da organização. E que também faz necessário uma interlocução dentro da própria Polícia Civil, com outras unidades e também com polícias de outros estados, porque provavelmente é uma organização que ela não atua só na área do 15º Departamento. Ela tem uma estrutura nacional, ela tem um comando e que usava essas áreas de cultivo aqui na nossa região.
0: Agora, a aeronave é uma ferramenta fundamental para as polícias, né, para descobrir algo desse tipo, né, essa plantação de droga.
7: É um apoio operacional fundamental, porque facilita na localização dessas áreas, né? As equipes em solo, elas conseguem ali entrar naquela zona rural, mas com o apoio do helicóptero tudo fica mais fácil. Eu vou em Araçuaí essa semana exatamente para vermos como está toda essa investigação, todo o material que foi arrecadado, para assim conseguirmos fazer uma interlocução com as outras unidades especializadas da Polícia Civil e traçar a estratégia que a gente vai adotar aí para chegar no melhor resultado possível e também ver o que podemos fazer para identificar outras áreas de cultivo na área do 15º Departamento.
0: Dr. Mauri também destacou a Operação Cerco Fechado, deflagrada na última semana e que ainda está em andamento em todo o estado de Minas Gerais e algumas operações pontuais aqui também em cidades do Vale do Mucuri.
7: Olha, a Operação Cerco Fechado, ela está em andamento, tanto por todas as forças de segurança. Ela é uma determinação do governo, uma determinação da chefia de polícia no enfrentamento contundente contra as organizações criminosas. Então ela vai aí se estender, vão haver várias ações, não só da Polícia Civil, mas da Polícia Civil juntamente com a Polícia Militar, além da ocupação que a Polícia Militar vem fazendo aí em determinadas regiões. Teófilo Otoni entrou nessa operação, é uma diretriz, né, que alguns espaços aqui em Teófilo Otoni sejam ocupados, e a Polícia Civil, ela tem um papel nessa operação, que é exatamente o cumprimento de mandados de busca, o cumprimento de mandados de prisão e também o levantamento estratégico desses locais para futuras ações.
0: 32 minutos em Teófilo Otoni, confirmando a hora certa, 12:32 em Teófilo Otoni. Daqui a pouquinho, hein? Vamos falar sobre a tragédia próxima à cidade de Caratinga. 5 pessoas morrem após capotamento de veículo. E ainda, a gente vai destacar aqui no nosso programa, marginais roubam e depois colocam fogo em carro da vítima. Foi aqui, próximo ao distrito de Mucuri. Levaram dinheiro, colocaram fogo no carro da vítima. Que coisa, hein, gente? Sargento Valdeci já vai trazer informações pra gente aqui no nosso Jornal Imigrantes. 12:33. Agradecendo a todos que estão pela live aí do nosso YouTube, Instagram, também Facebook. Obrigado de coração a todos vocês. O Danfi, né? Tá com a gente. Um abraço, Danfi. Tá pelo YouTube prestigiando a nossa programação. 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Olha só, pra gente concluir aqui os nossos testemunhais, viu? 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Alô, João Mabrito. Alô, Pedro Alves. Um abraço pra vocês aí, viu? Meio-dia e 35. Pra gente finalizar aqui, gente, os nossos testemunhais, né? Olha só. 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Alô, João Mabrito, alô, Pedro Alves, um abraço pra vocês aí, viu? Meio-dia e 35, pra gente finalizar aqui, gente, os nossos testemunhais, né? 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

0: 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Alô, Hermes, um abraço para você, viu, meu querido? Tá acompanhando a nossa programação, Hermes Nego Joy. Quem tá por aqui também é o Roberto Rocha. Boa tarde, amigos. Tô ligado na 100,9. Roberto Rocha, meu xará, um abraço para você, meu querido. Obrigado pelo carinho também, tá bom? 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
0: 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Gente, tragédia próxima à cidade de Caratinga. 5 pessoas morrem após capotamento de veículo. Uma pessoa, felizmente, sobreviveu.
3: Uma tragédia foi registrada na noite de sábado no Córrego dos Lelés, zona rural de Imbé de Minas. Um grave acidente envolvendo um automóvel BMW resultou na morte de 5 pessoas e deixou uma mulher ferida. As vítimas foram identificadas como sendo Romério Magela da Silva, de 38 anos, Frank Júnior Lopes de Frias, 25 anos, Aleph Jamer dos Reis Silva, 24 anos, Thaís Alves Lopes de Frias, 28 anos e Ana Paula Marcolino Ribeiro, de 24 anos. Conforme apurado pela equipe de jornalismo do Supercanal, o veículo era ocupado por 6 pessoas e seguia pela estrada da comunidade quando, por motivos ainda desconhecidos, o condutor perdeu o controle direcional. O automóvel saiu da pista e despencou em uma ribanceira de aproximadamente 100 metros. A equipe de jornalismo do Supercanal conversou com Darla, testemunha que passava pelo local no momento dos fatos. Segundo ela, ao transitar pela estrada, percebeu um farol aceso no fundo da ribanceira. A mulher contou que chegou a gritar em busca de resposta, mas ninguém respondeu.
4: E vinha eu e minha cunhada para ir embora, de lá da festa que era no Timazinho, e eu vi um clarião lá embaixo, perto do rio. Um clarião que não é normal. Aí eu falei assim, parece que tem um carro caído lá embaixo. Aí eu subi mais para cima, parei aqui no lugar que eles desceram, e realmente tinha um carro caído lá embaixo. Só vimos o farolete e o farol aceso. Eu buzinei. Não houve reação nenhuma, nem de farol, nem de volta de buzina. E aí um rapaz estava descendo de carro, achou

0: A minha moto estava atrapalhada, parou, perguntou, falei sim. Não, não tem nada atrapalhado, não. É um carro que está caído lá embaixo. Você está descendo, você pede quem está lá para poder vir dar socorro, que eu vou para a cidade, porque aqui não dá sinal na área. E eu vou pedir lá no posto para mandar uma ambulância, para entrar em contato com o SAMU, com o corpo de bombeiro, porque tem um carro caído lá embaixo, a gente não sabe. Continuei buzinando, mas nada de sinal. E quando a gente voltou para cá, já nos deparamos com as vítimas e uma sobrevivente.
1: A Polícia Militar esteve no local e imediatamente solicitou o apoio do Corpo de Bombeiros Militar e SAMU. De acordo com os bombeiros, as equipes chegaram à ocorrência por volta das 23 horas e iniciaram um trabalho minucioso de buscas e resgate durante toda a madrugada. Uma mulher foi encontrada com vida e socorrida por uma equipe do SAMU, sendo encaminhada ao Hospital Irmã Denise, em Caratinga, onde permanece sob cuidados médicos. Para alcançar o ponto onde os corpos estavam, os bombeiros utilizaram técnicas de rapel, descendo pela encosta com o auxílio de cordas. As vítimas foram imobilizadas em uma maquisquede e içada até a parte superior da ribanceira, em uma operação que exigiu grande esforço das equipes envolvidas. Ainda durante a operação noturna, os militares realizaram a retirada de 4 vítimas fatais: Romério, Aleph, Thaís e Ana Paula. O trabalho foi encerrado às 4 horas e 23 minutos da madrugada de domingo.
2: A gente desceu o local, considerando a distância e o terreno ser muito íngreme, e aproximadamente uns 100 metros de barranco, ribanceira mesmo. A gente teve que descer com o uso de rapel, técnicas de salvamento terrestre, altura. Ao chegar lá, junto com a equipe do SAMU, a gente constatou que tinha uma vítima que estava com vida. A gente realizou a retirada dela com urgência, com a maior agilidade possível, entregou ela à equipe médica e constatou que teria mais 4 óbitos no local. Aí a Polícia Civil chegou ao local. Assim que eles fizeram os trabalhos, a gente começou a retirada das vítimas. Considerando a mecânica do acidente, que deu para perceber que as vítimas foram arremessadas do veículo, né? Estavam cada um em um local da ribanceira. A gente fez uma redução de força com o uso do equipamento nosso, de salvamento. Com o uso da maquisquede, a gente conseguiu fazer a retirada de uma por uma, com o maior grau de complexidade possível, cada uma demorando em torno de 30 a 40 minutos para retirar, considerando a distância, a geografia do terreno. Repassamos todas para a funerária e a Polícia Civil acompanhando o trabalho.
1: Já pela manhã, por volta das 8h40, o corpo de Frank, a quinta vítima da tragédia, foi localizado. Diante da situação, equipes do Corpo de Bombeiros Militar, do Serviço Funerário e da Perícia Técnica da Polícia Civil retornaram ao local para a retirada da vítima. Agora, a Perícia Técnica da Polícia Civil realizará todos os procedimentos necessários para apurar as causas e circunstâncias desta tragédia. A Prefeitura de Imbé de Minas emitiu uma nota de pesar e decretou o luto de 3 dias em razão da tragédia que causou comoção e enlutou a comunidade. Além do luto, a administração informou que será ponto facultativo nesta segunda-feira, 8 de junho, nas repartições públicas municipais.
3: Olha, certa, meio-dia, 44 minutos em Teófilo Otoni. Está aí a tragédia lá na Imbé de Minas, né? O nome da cidade, próximo ali na região de Caratinga. Que triste, né, gente? Olha, rapidinho, um apoio cultural e na sequência vamos falar sobre os marginais que roubaram e depois ainda tiveram a ousadia, a ruindade, né, gente, de colocar fogo no carro da vítima. O Corpo de Bombeiros de Teófilo Otoni chegou lá, infelizmente já o veículo já havia basicamente sido consumido pelas chamas, né? Local estrada de chão, difícil, né, para as equipes do Corpo de Bombeiros, mas mesmo assim lá estiveram. E depois de basicamente apagar ali as chamas, deu para identificar o carro direitinho, buscar toda a situação. O sargento Valdeci, que estava na ocorrência, e vai trazer detalhes para a gente após o apoio cultural. Vamos lá, volto logo.
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1: Meio-dia, 48 minutos em Teoflotone. Vamos dando sequência aqui à nossa programação, conforme anunciamos. Olha, gente, marginais roubaram e depois colocaram fogo em carro da vítima. Ocorrência registrada na estrada que liga Teoflotone à cidade de Novo Oriente de Minas. O sargento Valdeci da Polícia Rodoviária Estadual conversou com o repórter Elvis Passos. Acompanhe.
2: Esse caso aconteceu na conhecida estrada de Topázio. Um carro tomado de assalto e logo em seguida encontrado todo queimado às margens da BR-116. Por telefone, eu estou com o sargento Valdeci, da Polícia Militar Rodoviária, que é quem atendeu essa ocorrência e vai trazer as informações complementares. Sargento, como é que foi a dinâmica, como é que foi o chamado e, consequentemente, atendimento desse fato?
3: Bom dia, Elvis. Bom dia, ouvintes da Imigrante. Nós estávamos fazendo patrulhamento na rodovia MG-217 quando o Copom nos enviou em uma ocorrência de onde, segundo o telefonema, havia uma senhora às margens da rodovia do KM2 chorando, dizendo que seu veículo foi tomado de assalto por um motociclista que a rendeu e tomou seu veículo. Essa rodovia liga Teoflotone a Novo Oriente Minas, a Pavão e Águas Formosas. De imediato, nós deslocamos até o local, né? Quando, numa fazenda próxima ao KM2 da citada rodovia, deparamos com a senhora, a qual nos relatou que saiu do seu estabelecimento comercial no distrito de Mucuri, em seu veículo, com destino à cidade de Novo Oriente de Minas, onde também possui um estabelecimento comercial. E que o condutor dessa motocicleta, juntamente com seu companheiro, armado com uma pistola de cor preta, fizeram com que parasse o veículo e anunciaram o assalto, levando seu veículo e uma bolsa.
2: Sargento, a partir daí, o que que aconteceu? Porque parece que em um curto espaço de tempo o veículo foi encontrado.
3: Correto. Segundo ela, no interior de sua bolsa havia a quantia de R$7.000, né? A qual ela havia subtraído lá do seu estabelecimento comercial em Mucuri e com destino a Novo Oriente. Ela acha que alguém observou ela pegando esse dinheiro e a seguiu, né, com o intuito de furtar esse dinheiro. De imediato, após as informações, acionamos o cerco bloqueio da Polícia Militar e também já colhemos os dados da vítima, né, onde ela nos relatou que era dois indivíduos de cor escura trajando roupa escura e luvas, né, também com capacete escuro. Retornamos aí no local indicado pela mesma, onde ela falou que o veículo retornou pela BR-116, 11 quilômetros exatos do local do fato. Nós deparamos com a fumaça em uma estrada vicinal às margens da rodovia BR-116, onde entramos nessa rodovia e deparamos com um carro em chamas, já quase apagando aí as chamas. Acionamos o corpo de bombeiros e quando o corpo de bombeiros acabou de debelar o incêndio, nós olhamos a placa e se tratava do veículo aí produto do assalto.
2: Ô sargento, como é que estava essa vítima no momento da abordagem da polícia? Como é que foi o relato dela a respeito da abordagem dos dois indivíduos que estavam a bordo de uma motocicleta, não é isso?
3: Correto, ela estava tranquila, né? Com a nossa chegada lá, já também estava lá o seu esposo, né, também tranquilo. Ela nos relatou que o fato, né, que ela saiu do seu supermercado e que foi rendida nesse local aí, próximo a essa fazenda, né, na rodovia. Ela só se recorda que os elementos estavam de roupa preta, né, e uma motocicleta baixa, né, e não se lembra de mais nada. Entregou o material e foi pedir socorro nessa fazenda.
2: O dinheiro que ela alega ter sido levado pelos bandidos estava dentro de uma bolsa, estava dentro de uma sacola? Se estava dentro de uma bolsa, essa bolsa foi levada, teve algum outro pertence dessa vítima que também acabou sendo subtraído durante a ação criminosa?
3: Segundo ela, estava dentro de sua bolsa com seus pertences pessoais, né? E qual eles subtraíram dela, fazendo com que ela entregasse também a bolsa, onde um dos elementos tomou a direção do veículo e o outro na motocicleta retornaram, né, sentido aí a BR-116. O veículo foi localizado, foi feito um intenso rastreamento e os autores não foram localizados. Diligências seguem, né, com o intuito de localizar esses dois autores aí.
2: Ô sargento, o veículo tinha alguma... Assim, fica até de forma precária observar uma situação como essa, porque ele estava queimado, mas existem evidências de que ele talvez possa ter se acidentado antes de ter pegado fogo, ou ficou claro ali, devido às evidências, que alguém ateou fogo nesse veículo?
3: As evidências estão claras de incêndio ali criminoso. Uma vez que o veículo não bateu em nada, era uma estrada vicinal de pouco movimento, né? Em contato com moradores ali, segundo pessoas que passavam por ali, normalmente eles usam aquele local ali para... Não é o primeiro veículo que foi incendiado ali naquele local.
2: Ô, sargento Valdeci, com relação à motocicleta, teve alguma outra característica que pode ajudar, inclusive, a polícia a identificar essas pessoas que realizaram esse assalto na estrada de Topaz?
3: Não houve nenhuma característica. Tentamos de todas as formas aí, conversar com a vítima, né? No local também não havia câmera de monitoramento, o que dificultou o trabalho da Polícia Militar e também da Polícia Civil, que dará prosseguimento aí às investigações.
2: Bom, agradecer o sargento Valdeci. Esse caso aconteceu durante o dia, sargento. Qual foi o horário específico? Qual foi o lapso temporal dos acontecimentos e, consequentemente, da finalização dos trabalhos feitos pela Polícia Militar Rodoviária?
3: O exato momento do Copom do ZPO era 1h34.
2: Da tarde.
3: Nós chegamos no local às 2h14, né, na distância que a gente estava de Chopotone lá, o fluxo de veículo na estrada. Nós gastamos aproximadamente menos de meia hora, né, até chegar no local. E do nossa chegada até localizar o veículo foi exatamente aí menos de 10 minutos. Né? Então o lapso temporal foi muito curto aí dessa ocorrência.
2: Pois é, o caso aconteceu em plena luz do dia, na MGC 409, logo no início ali, próximo ao entrocamento, né, daquela rodovia que a gente conhece popularmente como Estrada de Topágio. A senhora estava no veículo tomado de assalto, e logo em seguida o veículo encontrado todo queimado nas proximidades, mas já na BR-116. O caso continua sendo investigado, a polícia continua em diligências. Nós agradecemos o sargento Valdeci da Polícia Militar pelos esclarecimentos. Da redação para a Rede Imigrantes, repórter Elvis Paz.
1: Meio-dia, 56 minutos. Roubo, né? Já aconteceu o emprego de arma, né? E avançaram ali para cima dessa cidadã. Ocorrência de furtos e roubos vai parar nas mãos do delegado Eduardo Gil, que seguramente está trabalhando forte aí nessas investigações e no futuro próximo poderá dar uma resposta ao povo aqui da nossa cidade, da nossa região. 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
4: 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Primeiro lugar, o presidente Lula dá uma linha de crédito para que o sujeito, o empresário, saia de uma dívida cara e possa ir para uma dívida barata. 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No Desenrola, essa pessoa pega um crédito barato com juros de Selic mais 5, ou seja, no máximo 20% ao ano, que é bem baixo para o Brasil, quer dizer, os 10 mil reais lá viram 11, 12, até 2 anos de carência. Ou seja, a pessoa pega o crédito, fica 2 anos para começar a pagar e depois que ela começa a pagar, ela tem até 8 anos para pagar. Então, é de mãe para filho aqui o modelo do Desenrola para permitir que esses negócios que se endividaram muito no passado possam recuperar o seu fôlego para investir e gerar emprego.
1: Em Teófilo Tone, estava mudo, repetindo, meio-dia, 58 minutos em Teófilo Otoni. Minha gente, e vamos finalizando o nosso Jornal Imigrantes por aqui. E agradecendo a grande audiência, né, em toda a cidade, em toda a nossa região, as pessoas que acompanham de várias partes do mundo pelas redes sociais, pelo Instagram, pelo Facebook, pelo YouTube, né, pelo Radiosnet, aplicativo maravilhoso que nos leva a muito longe. Enfim, quero agradecer a todos de todo o coração pelo prestígio, tá bom? Quero aqui nesse final de programa cumprimentar a minha sobrinha, Cristiane Ferreira, né, Cris? Está completando hoje mais um ano de vida, né? E um abraço para você, sucesso aí na sua jornada. Ela que é assistente social, uma pessoa que tem um coração gigante, né? Muito competente e hoje fazendo, colhendo mais uma rosa no Jardim da Primavera. Um abraço, Cristiane Ferreira, pelo seu aniversário, viu? Meio-dia, 59 minutos, está chegando. Uai, eu pensei que era ela, mas é ele que está ali. É meu amigo Rony, você ainda está aí. Isso que é gostar da emissora, né? Brincadeira à parte, né? Que Valquíria geralmente ela assume nesse horário. Eu olhei ali, né? E agora que eu estou vendo é o Rony, que estava pela manhã, mas ainda está por ali, aguardando a chegada da nossa parceira Valquíria Martins. Meu povo querido, eu volto às 18h15, eu e doutor Ivan Santana, com o programa Imigrantes e Esportes. Às 17 horas tem ele, o baianinho Lula Guedes, com o De Olho na Cidade, com muitas informações e polêmicas às 17 horas, beleza? Um abraço, valeu Davi José, valeu Rômulo Lancama, nosso diretor administrativo, valeu Nestor de Melo Marques, o CEO da Rede Imigrantes, que está lá na capital mineira, acompanhando tudo virtualmente, né? Um abraço e até amanhã.

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4: 1:18. 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

0: Davi na programação Imigrantes 3h27. Daqui a pouquinho tem Clube do Arrocha, hein? Clube do Arrocha pra você. Tá rolando playlist até as 4. Não vai se esquecer, hein? Já marca aí na agenda. Coloca o seu reloginho aí, ó, pra despertar na hora certinha. É o nosso compromisso semanal, de segunda a sexta-feira, de 4 a 5 da tarde. 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
0: 3h27, boa tarde.
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1: 3 horas e 30 minutos.
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essa galera gosta, hein? Uma das mais pedidas da nossa Imigrantes FM. Panda, Corpo Nu e teve Dose Dupla, duas sem sair de

0: pouquinho, hein? Daqui a pouquinho já vai se preparando aí para o nosso Clube do Arrocha.
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6: De volta com a nossa sequência final do playlist Matheus e Cauã e Lauana Prado. Admita que você gosta das tardes 100.9. Tá chegando ainda daqui a pouquinho o Clube do Arrocha.
7: A

0: arrasando em grande estilo ao som de Calcinha Preta. Galera gosta, hein? Fala sério! Olivia Rodrigo, Olivia Jean e também teve Matheus e Cauã e Lauana Prado. Amanhã tem mais playlist de umas quatro agora. Lugar e vez do Clube do Arrocha, o clube mais amado do Brasil.
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1: Coleguinha, bora arrochar, imigrantes, porque o meu zap já tá daquele jeito, tudo verdinho. Já vai me contando aí de onde você está ouvindo a Dama do Arrocha, porque eu sei que você não perde, hein? E hoje o Arrocha tá daquele jeito. Eu tô no meio, nasci pra arrochar, bebê. Tô com o pé no acelerador da felicidade, bora deixar os problemas de lado. Eita, eu tô com ele sobrando, hein? Mas agora tá na gaveta, que o pé tá no acelerador. Bora, sai da frente, hein? A Dama do Arrocha tá chegando de carreta. Simbora!
2: Se você quer que eu fique, me pega, alfaça aqui no chão dessa...
1: Me entrelaça, delícia, que eu tô na área. Se derrubar é pênalti. Se tem uma coisa que eu sei fazer, bebê, é gol. Não é à toa que só falta aí, ó, 3 dias, né? 2 agora. 2 dias para a Copa do Mundo. E eu tô nessa vibe, hein? De Copa do Mundo. Tô a fim de fazer todos os gols hoje aqui no nosso Clube do Arrocha. Só pra encantar você. Me ama ou me larga? A mulher é intensa, não tem jeito não. Engraçado que eu tava no lugar agora há pouco e aí uma senhora disse assim: nossa, mas você tem a voz da Dama do Arrocha? Você é a Dama do Arrocha? Eu falei com ela: não sou não. Acredita, tinha tanta gente que eu não tive coragem de assumir que era eu. Mas ela falou assim: ô, boba, não precisa ficar com medo não, porque se for, mesmo não sendo, fala com ela lá, que ela tem uma voz bonita demais. Aí ganhei meu dia e já cheguei toda acelerada.
0: Vem com tudo, Arrocha no Sim.
1: Eita, simbora, meu filho, minha filha. Problema todo mundo tem, mas a vida é assim, né? Ou você arrocha ela ou ela te arrocha. 4h09, a Dama da Rocha tá ao vivo com você, bora?
3: Toca, Eduardinho.
1: Chama na capa.
3: Se quer recair.
1: Eita, agora é bom, hein? Pode recair comigo que eu deixo.

0: conta de cada convocação é o treinador, o seu staff, a sua comissão. A gente não sabia de nada, a gente recebeu a notícia juntamente com vocês. Acho que o Ederson é um cara que pode jogar em mais de uma função. E que, como eu falei aqui no começo, que ele venha, que nos ajude, se for necessário. É um grande jogador, tem vivido um momento também muito importante na carreira dele. E desejar o melhor. E, como eu falei, a gente não opta por convocação.
1: Wellington.
2: Bruno, aqui na sua frente, tudo bem? Wellington Campos, da Rádio Tatiaia. Para nós aqui do lado de fora, o torcedor acha que ainda está faltando alguma coisa para a seleção estrear bem. Vocês dentro do campo, qual é a sensação?
0: Olha, a sensação é a melhor possível. Acho que nesses dois amistosos a gente jogou, ganhou, tivemos grandes momentos. Acho que a gente cada vez mais está mais pronto, mais focado. Ainda temos uma semana para trabalhar, para zerar todas as dúvidas do Mister. Mas a gente sente que se preparado, pronto, a gente mal pode esperar para começar.
3: Hi, Bruno.
1: Ali do lado, Ryan.
3: Hi, Bruno. It is Derek McGregor from the Scottish Sun. Can I please ask you, what do you think of the quality of the Brazil team and is it a strong chance of winning the World Cup? And can I also ask you what you think of Scotland's chances of qualifying from the group?
0: Well, I know very well some of the players, even more the players who play in the Premier League. They have a very good quality. Speaking about theirs, I think we have a good team. We have been preparing ourselves very well.
1: Como eu ainda não domino inglês totalmente, né? Essa parte... Essa parte aí eu vou pular.
4: Assim. Vamos pular. Se fosse um portunhol, nós íamos decifrar aí, mas inglês, algumas palavrinhas a gente saca, mas é difícil, ó, Betão.
1: Eu sei que é ok, brother, my friend.
4: Que mais? Good morning, good night, what's your name?
1: Exato, né? aí é fácil, né?
4: Eu mandei um abraço pro Elvis Passos, eu vi o Elvis Passos hoje.
1: Onde, Ivan Santana?
4: Lá no Expo Minas. Eu tava entrevistando lá o...
1: Então tava toda alegria lá hoje,
4: o prefeito,
1: né?
4: Marinho, todo só aí dentro, mas sempre... Tô com pressa, rapaz. Você tem que entrevistar o conselheiro aqui, o cara que representa aqui os dentistas. Então hoje foi a abertura da conferência, né?
1: Mas 14ª conferência. O prefeito, ele tá... ganhou o dia dele, então, hoje?
4: Ganhou. Mano. Tava ele e o nosso grande... E ele fez um comentário lá sobre o Leandro Brito, eu não posso falar no ar.
1: Elvin, um abraço para você, meu querido.
4: Gente boa, hein? O homem é bom.
1: Tá sempre curtindo aqui, acompanhando a nossa programação. Hoje ele ganhou o dia, então, né?
4: Ganhou, ele estava lá, no meio lá, o presidente da Câmara, ele.
1: É mesmo?
4: O presidente é?
1: É o Glênio.
4: O Glênio, estava o Glênio, ele, o prefeito... E o menino lá, o nosso Davi, é Davizinho?
1: Então foi hoje a conferência de saúde, né?
4: O primeiro dia, amanhã é o segundo dia.
1: E ele demorou lá, Elvis?
4: Ele falou que estava com pressa, mas que ele estava lá ao lado do prefeito, ele estava. Você vai ver as reportagens aí.
1: Aí não arredou, pé?
4: Não, de jeito nenhum.
1: O amor é lindo, né?
4: Tava lá ele, o presidente da Câmara, Melk Zedek, chama?
1: É Melk
4: Zedek. Alô, Melk Zedek, resolve a nossa situação aí, Melk.
1: Tá bom. Um abraço aí pra essa turma maravilhosa, acompanhando a nossa programação. Doutor Ivan Santana, então, 19h12. Agradecer a galera que passou com a gente aqui através das nossas redes sociais. Ismael Júnior, gente boa demais da conta. Também ele, Juraci, lá da zona norte de Dovlotone, né? Lá do
4: São Cristóvão. Ô, Roberto, rapidamente, só um minuto. É para falar sobre essa Copa do Mundo. É diferente, né?
1: Sim,
4: pela primeira vez, são 48 equipes. Olha para você ver. Então, classifica duas equipes, né? São 12 grupos.
1: Perfeito.
4: É isso? E aí, pela primeira vez, vão classificar os 8 melhores terceiros colocados, que é os 32 avos que não existiam antes.
1: Que bacana, Ivan.
4: Você entendeu? Então vão ser 12 grupos com 2, 24, com 8, 32. Então essa outra fase são 32 equipes. De 48 cai de cara para 32. É interessante, né?
1: Muito interessante.
4: Você que é um cara inteligente, entende... Não, esse é de futebol. Você acha que nós poderíamos ser o terceiro melhor... para entrar nessa dos 8 aí?
1: De jeito nenhum.
4: Você acha, Léo, que o Brasil pode?
1: Pelo Brasil, continuaria do modelo antigo.
4: O que é, Léo? Então vai ficar entre os 8? São,

0: sabe que são 12 grupos, né? Oito só que irão passar.
1: Pois
0: os oito melhores, terceiros lugares, Roberto. O Brasil vai nessa, Roberto?
1: Mas o Leandro, ele está pessimista, Ivan.
0: O Brasil vai ser primeiro em todas as negócios.
1: Mas na visão de Leandro, o Brasil não passa da segunda fase.
0: O Lula Guedes torce para a Argentina. Leandro Brito está matando o nosso país.
1: Pois é, mas fazer o quê? Democracia, né, Ivan?
0: Não, mas nós vamos passar, Robertão.
1: Com certeza. E só para finalizar aqui, lembrando que o América, o nosso
0: perdeu
1: ontem de novo, né? Continua na lanterna com 3 pontos. Virtualmente rebaixado para
0: a Série C. Robertão, 36 pontos disputados. O América tem 3 pontos, Roberto?
1: Então pronto. Virtualmente rebaixado para a Série C do ano que vem.
0: Ô dó.
1: Que vergonha, né? Doutor Ivan, um abraço.
0: Um abraço, Robertão. Um abraço, Leandro Brito, esse monstro sagrado. O homem que vai estar no Chico's Bar, né?
1: É isso mesmo.
0: Quem não conhece esse homem de 1,90m, olhos azuis, bombado, vamos lá no Chico Bar. Que nós vamos estar lá após o jogo, lá fazendo entrevista. Um abraço para o Rômulo Lanclamo. É Rômulo Lanclamo?
1: É isso mesmo. É Lanclamo.
0: E o Nestor. Nestor
1: de Melo Marques.
0: O Nestor está confirmado. Estará aqui semana que vem, hein?
1: Opa, vai estar aí.
0: Boa noite para você, galera.
1: Beleza, bacana, Brito. Valeu todo mundo. Valeu, meus amigos e minhas amigas. Amanhã, com certeza, 18 horas e 15 minutos, a gente está por aqui. Valeu, tamo junto e até amanhã. Fui.
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0: horas e 30 minutos.
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1: 7h53. 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
1: 8 e 13. 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
1: 8:30. 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